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1: 9:29.

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1: 10:29.

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1: 11:48.

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0: 1:29.
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0: 1:48.
1: Assim te diz o Senhor, não temas.

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4: Eu saúdo a todos com a paz de nosso Senhor e Salvador Jesus Cristo. Jesus Cristo, o Filho de Deus, Jesus Cristo, que veio a este mundo para resgatar os homens que viviam no pecado e que estavam distantes de Deus, mas Jesus Cristo veio para resgatar este homem. E meus amados irmãos e meus amados amigos, muitas das vezes eu começo a pensar a bondade e a misericórdia do nosso Deus, ou pensar sobre a bondade e a misericórdia do nosso Deus. Há poucos instantes, falava com o irmão e até comentando sobre um versículo da Bíblia que nos mostra que os filhos das trevas, eles são mais prudentes do que os filhos da luz. Mas me alegra também muito porque a gente, lendo a Bíblia, a gente vai encontrar alguns homens temente a Deus, homens que viveram com Deus e para Deus. E se olharmos também a história da igreja, nós vamos encontrar muitos homens e mulheres que também são temente a Deus, ou alguns foram temente a Deus porque já deixaram esta vida e andaram com Deus e viveram para Deus. Mas a gente precisa não só olhar para essas pessoas, mas a Bíblia também nos ensina a sermos exemplo dos fiéis. Exemplo dos fiéis. Porque andar com Deus e viver para Deus significa que estamos sendo fiéis a Ele e iremos alcançar o objetivo de Deus de ter enviado o seu Filho amado Jesus Cristo a este mundo para resgatar o homem. Porque a vontade de Deus é que todos cheguem ao conhecimento da verdade e se arrependam dos seus pecados para ir morar no céu com o Senhor. E um desses homens que me chama muita atenção na Bíblia Sagrada, que viveu com Deus, andou com Deus e viveu para Deus, é Jó. E no livro de Jó, no capítulo 1, versículos 20, 21 e 22, está escrito assim: Então Jó se levantou e rasgou o seu manto, e rapou a sua cabeça e se lançou em terra e o adorou. E disse: Nu saí do ventre de minha mãe e nu tornarei para lá. O Senhor o deu e o Senhor tomou. Bendito seja o nome do Senhor. Em tudo isso, Jó não pecou, nem atribuiu a Deus falta alguma. Meus amados irmãos, aqui está um grande homem que andou com Deus e serviu a Deus. Infelizmente, nós encontramos outras pessoas na Bíblia e durante a história da igreja que eles têm interesses pessoais e materiais. E a Bíblia nos mostra que a nossa vida, ela deve ser diferente dessas pessoas que estão interessados nas coisas materiais e nas coisas pessoais. A Bíblia ensina, busque primeiro o reino de Deus. Buscar o reino de Deus é andar com Deus e viver para Deus. Jó é um homem que todo crente conhece a história. E até alguns que não frequentam a igreja também conhecem a história de Jó. Era um homem temente a Deus e se desviava do mal. O próprio Deus deu esse testemunho da vida de Jó, mas os irmãos sabem que Deus e aqueles que ele serve têm um inimigo que não brinca. Ele é muito perigoso e a Bíblia mostra que ele veio matar, ele veio roubar, ele veio destruir. Este inimigo de Deus e inimigo dos homens. E esse inimigo de Deus e dos homens, ele trabalhou para destruir a Jó. É bom, meu amado irmão e minha irmã, você ter muito cuidado. Nós precisamos ter muito cuidado, porque esse inimigo, a Bíblia também nos mostra que ele está ao nosso derredor buscando a quem possa tragar. E eu e você precisamos andar com Deus e viver para Deus. O inimigo então trabalha contra Jó e consegue tirar tudo que Jó tinha, inclusive os filhos. Mas Jó, quando viu tudo isso acontecer na sua vida, a Bíblia nos mostra que ele não murmurou, ele não questionou, ele não acusou a Deus, mas a Bíblia mostra que ele se humilhou. Olha o que diz o versículo 20. Então Jó se levantou e rasgou o seu manto, e rapou a sua cabeça e se lançou em terra e adorou. Além de se humilhar, se lançar em terra, rapou a sua cabeça, isso é sinal de humilhação. E depois de demonstrar a humilhação, adorou a Deus. Eu não sei o que você está enfrentando nesse momento. Eu só sei que Deus tem a solução para o seu problema. E o que você precisa fazer é se humilhar e adorar a Deus, porque só Ele é quem tem a solução para o seu problema. Talvez até você já procurou alguém e se decepcionou, porque o ser humano, ele é limitado. A gente sabe também que muitos dos homens permanecem com a natureza má. Ou seja, todos os homens estão sujeitos ao mal. Mas o nosso Deus, ele é perfeito. E ele tem a solução para todos os nossos problemas. Jó, depois de perder tudo, ele se humilha e adora ao Senhor. E é importante observar também o reconhecimento que Jó tinha da soberania de Deus e do poder de Deus. Eu estou aqui falando com você porque Deus permitiu que eu dormisse, permitiu que eu acordasse e está me permitindo falar. É Ele quem permite. É Ele quem nos dá tudo. E Jó, então, reconheceu tudo isso, dizendo: "No saí do ventre da minha mãe e no tornarei para lá. O Senhor o deu e o Senhor o tomou. Bendito seja o nome do Senhor." É o que a Bíblia nos ensina. Em tudo dai graças. Em tudo dai graças. Agradeça a Deus pelo pão, agradeça a Deus pela saúde, Se está doente, agradeça a Deus por o que você está enfrentando e apresente a Ele. Deus, eu preciso da cura, eu preciso do milagre e eu sei que está nas tuas mãos. Então, agradeça a Deus. E em tudo isso, Jó não pecou, nem atribuiu a Deus falta alguma. Então, meus amados irmãos, vamos continuar adorando ao nosso Deus, agradecendo a Ele por tudo que Ele tem feito por nós, reconhecendo a sua bondade, a sua misericórdia, o seu poder, e com certeza Deus vai permanecer conosco e o inimigo não vai destruir a sua vida. E aí, a gente, inclusive, observa o que aconteceu no final com Jó. Jó foi curado, Jó recebeu de Deus o dobro de tudo aquilo que ele tinha, e até as filhas, a beleza também, das últimas filhas Deus dobrou. É o Deus que eu sirvo, é o Deus que você serve, é o Deus que está nas nossas vidas e com uma grande bênção que ainda temos a receber, que é a morada no céu, que em breve estaremos morando para sempre com o Senhor. Deus continue te guardando, te abençoando e continue orando em meu favor. Eu preciso muito, mas muito mesmo, das vossas orações. Vamos orar? Querido Deus, Pai que estás nos céus, eu te agradeço, Pai, por esse momento que aqui o Senhor tem me dado a oportunidade de transmitir a tua palavra. Deus eterno, Deus maravilhoso, o Senhor conhece as necessidades de cada irmão, de cada irmã, de cada amigo. Deus eterno, Deus poderoso, eu sei que o Senhor permanece conosco, o Senhor prometeu e o Senhor não falha. Nesse momento eu te peço, Pai, que opere milagres, resolva problemas, visite este lar que o inimigo está querendo destruir e que a tua paz permaneça reinando nesta família. Deus querido, Deus maravilhoso, continue, Senhor, abençoando também, não deixando faltar o pão nos lares. Deus querido, Deus poderoso, permaneça também salvando, meu Pai, aqueles que ainda não te conhecem, aqueles que não te servem, que eles possam também ser tocados, Senhor, pela tua palavra e te aceitar, meu Jesus querido, como Salvador. Deus eterno, permaneça, Senhor, abençoando a tua igreja em toda parte do mundo, nos livrando de todo mal e nos ajudando em tudo, pelo poder do teu nome. Amém.
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1: 2:20.

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0: 4:55.
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0: que não se pode explicar.
1: Mas com a ajuda do Espírito Santo podemos interpretar?
0: Conta histórias verdadeiras, milagres realizados.
1: Escrita por grandes homens que por Deus foram inspirados.
0: E a sua autoria? Foi de médico, pescador?
1: Foi de funcionário público, copeiro, governador?
0: Até construtor de tenda da obra participou.
1: A Bíblia é um livro sagrado difícil de acreditar.
0: Um peixe engolindo um homem que foi lançado no mar?
1: E o outro andando sobre as águas e uma jumenta a falar?
0: Namã deu 7 mergulhos no Jordão para ser curado.
1: Josué deu 7 voltas e o muro foi derrubado.
0: 7 trombetas tocavam, 7 anciões gritavam como Deus tinha falado.
1: Eram 7 sacerdotes levando 7 buzinas.
0: Rodearam 7 vezes a muralha na esquina.
1: Na 7ª o muro caiu, todo o povo de Deus viu dessa cidade a ruína.
0: As 7 igrejas da Ásia, 7 cartas receberam.
1: As que estavam fracassadas certamente reviveu.
0: As 7 estrelas brilhavam, ouvi uma voz que soava dos 7 espíritos de Deus.
1: Havia 7 animais,
0: 7 espíritos,
1: 7 montes,
0: 7 selos,
1: 7 olhos
0: virados para o horizonte. Tinha 7 candeias
1: e 7 estrelas brilhantes, 7 olhos, 7 montes, 7 pontos horizontais, 7 igrejas, 7 anjos, 7 trombetas reais, 7 taças, 7 montes sobre 7 castiçais.
0: Dos 7 anjos com 7 taças na mão falou comigo dizendo:
1: vou te mostrar uma visão, a esposa do cordeiro será levada primeiro para morar lá em Sião.
0: Vamos terminar esses versos
1: pedindo sua oração.
0: Medite bem nessa história, alimente o coração. Palavra da Bíblia Sagrada, fruto da inspiração.

0: 5:30.
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2: 6:02, 6:02, bom dia Bahia, bom dia você em qualquer ponto do país ouvindo a Vox, Vox FM 105.9, a Rádio do Bem, um projeto missionário das Assembleias de Deus no estado da Bahia, presidência do pastor Valdomiro Pereira da Silva, direção Vox é do pastor Arilson Santos. Eu, Eduardo Guedes, estou aqui. Você, como vai? Tudo bem? Excelente segunda-feira. Bom dia. Bom dia na presença de Deus. Segunda-feira, dia 20 de julho de 2026. É o 20º dia do 7º mês. O ano é 2026. Hoje são 20 de julho. 20/7, excelente segunda-feira. Tivemos um final de semana chuvoso e frio no Recôncavo Baiano. E hoje amanheceu o dia aqui em Muritiba, no Recôncavo. Tempo bom, sem nuvens carregadas, temperatura 20 graus nesse exato momento, a temperatura agradabilíssima. 20 graus é bom, né, rapaz? A noite foi excelente. Com 20 graus, que coisa boa, viu, rapaz? Que coisa boa! Muritiba faz um clima assim maravilhoso. Bom dia para Guedes. Vamos ao top 20. Vamos ao top 10. Que top 20, rapaz? Hoje são 20. Aí deu uma atrapalhação aqui, né, Luiz Mota? Mangabeira é o top 1. Bom dia. Bom dia. Pardal Mangabeira está ouvindo o programa. Alô, Pardal Câmbio, bom dia. Bom dia na presença de Deus. Zé Domingos, meu amigo Domingos em Cruzo, bom dia. Estou por aqui, viu? Gratidão a Deus por tudo e por Ele estar, pelo tudo que Ele está me proporcionando. Domingos esteve aqui no programa Cristo no Lar com o pastor Selemias. E com Mariana no sábado, 10 da manhã, coisa boa de Deus, né? Foi bom demais, Deus abençoe sua vida, Domingos. Ednalva Matos chegou na Vox, bom dia, meu amigo, bom dia. Feliz dia do amigo, olha só, Ednalva Matos, sempre trazendo boas novidades, hoje é dia do amigo. Que legal. Luiz Mota, levanta. Albérico do Bom Sucesso já deu o seu bom dia. Reginaldo Nascimento também já chegou por aqui. É o top 10, né? Meu amigo Adriano, bom dia. Amélia Rodrigues, bom dia. Tiago Papinha, bom dia. Bom dia esse povo abençoado. Bom dia, Eduardo Guedes. Um feliz dia do amigo para todos. Diácono Braz. Valeu, meu amigo. Deus abençoe. Tacilda Xavier, né, do Gravatá. Quem estava torcendo para a Argentina quebrou a cara, né, do Gravatá. Bom dia. Baiaco de Cruz das Almas. Edson Pintor. Edson de Cruz das Almas. Lula Pintor. Isabel de São Félix. Francisco Betinho do Pau Ferro. Lenito Quebra-Queixo, Graça, Presbítero Carmelito, Antônio Cardoso, Valdo Portão, Manuel do Carmo, Rosa de Cachoeira, Firmino do Gravatá, boa semana, Sérgio do Táxi, já estou na escuta, Valde Santo Estevo, Maurino, Anderson Reis, bom dia esse povo abençoado que já está na sintonia e já deu sinal por aqui. Edil Joselma, bom dia Oliveira dos Campinhos, bom dia Simplício, bom Jesus dos Pobres. O Recôncavo ouvindo a Vox, Feira de Santana e região ouvindo a Vox. Salvador e região metropolitana acompanhando a gente, enfim, e muitos da nossa região que estão aí pelo Brasil afora, trabalhando, buscando o sustento e o pão de cada dia. Bom dia especial para todos vocês, excelente dia. Vamos às principais notícias, meu amigo Shell Motorista, bom dia, amigão. Neném do Táxi, bom dia. Edésio, Valdir, bom dia, turma boa. Estados Unidos realizam nova onda de ataques contra Irã após morte de militares. Adolescente morre na Espanha durante as comemorações do título da Copa. Aí não dá, né? Aí não dá. Comemorar é bom, morrer por comemoração não dá. Ontem, final da Copa do Mundo, Espanha 1, Argentina 0. Na prorrogação, o jogo nos 90 foi 0-0. E aí, na prorrogação, deu Espanha 1-0. E eu vou dizer uma coisa para você, um time só jogou ontem, viu? A Argentina ontem foi covarde. A Argentina ontem queria um empate para levar para os pênaltis. E aí não resistiu, né, ao toque de bola da Espanha. Ganhou quem procurou o jogo, ganhou quem foi para cima, ganhou quem procurou o resultado. Porque a Argentina tem um gatilho nesse campeonato, né? Que a Argentina só atacou depois que tomou gol em todos os jogos. Então só acordou ontem depois que tomou o gol. E aí não deu. Essa foi a Copa das Despedidas de muitas lendas. A Croácia se despediu, craque Modric. Na Bélgica, o Lukaku se despediu. No Brasil, o Neymar se despediu da Copa. No Portugal, o Cristiano Ronaldo, grande craque de bola, se despediu. Na Argentina, o Messi. Então, muitos atletas que chegaram à sua idade, várias lendas do futebol, que fizeram aí a sua última participação em Copa do Mundo. Então, foi despedida e muitas despedidas. Que os novos cheguem e façam a diferença. Eleições 2026, daqui a pouquinho você vai saber no programa o prazo para pedir o voto em trânsito. Você sabe o que é voto em trânsito? É aquele eleitor que no dia 4 de outubro não vai estar na sua cidade, na sua cidade onde vota, aí tem um prazo para pedir o voto em trânsito. Eu não vou estar na minha cidade no dia da eleição, aí pede o voto em trânsito. Então hoje você vai ficar sabendo qual é o prazo. O calendário eleitoral diz que são vários prazos. Tem brasileiro namorando com a IA? É mesmo, com a inteligência artificial? Isso mesmo, rapaz? Rapaz, tem cabeça de ser humano para tudo, viu? Tem cabeça de ser humano para tudo. Quer dizer que o cidadão está namorando com o computador. Misericórdia. Meu Jesus. É coisa que a gente vê nas matérias, nos jornais hoje, viu? E depois dizem que está tudo bem. Brasileiros reconhecem sinais de câncer, mas não buscam atendimento médico. Percebem que estão aí com um tumor no intestino, percebem que os sinais estão dando alerta. Embora a maioria dos brasileiros saiba que sangue nas fezes indica um problema grave, eles não procuram um médico. É sério isso? Esse conhecimento nem sempre se transforma em uma ida ao médico. Uma pesquisa aí de um hospital de São Paulo, boa parte da população reconhece sinais de alerta do câncer de intestino, mas falha na busca do diagnóstico. O levantamento apurou que 67% dos entrevistados concordam que presença de sangue nas fezes pode ser um sintoma de câncer no intestino, mas 80% afirmam que consideram esse sinal grave, mas, mesmo acontecendo com eles, não procuram atendimento médico, espera parar, por si só, né? Aí não dá, né? Se é um sintoma grave, gente, tem que procurar um médico. 6:12.

0: E mais uma vez o senador Jacques Wagner aparece aí nas principais páginas dos jornais. Jacques Wagner tentou vender um terreno de 15 milhões. O negócio foi bloqueado por ordem do ministro André Mendonça do STF. Defesa do senador afirmou que não há mínima regularidade nem nada a falar. Jacques Wagner tentou vender um terreno de 15 milhões um dia após ser alvo da operação. Foi depois da operação. Até o City apareceu na história aí, viu? Até o City do Bahia, viu? Senador Jacques Wagner, do PT da Bahia, tentou efetivar a venda de um terreno de 15 milhões e 800 mil reais um dia após se tornar alvo de uma operação da Polícia Federal que investiga suspeitas de recebimento de propina do Banco Master. A transferência foi impedida depois de o cartório receber uma ordem de indisponibilidade dos bens determinada pelo ministro do Supremo, André Mendonça. O processo de compra havia iniciado meses antes. As informações do jornal Estado de São Paulo mostram que a decisão do STF também bloqueou a transferência de um apartamento de 10 milhões em Salvador. Um terreno de 51 mil metros quadrados na região metropolitana, Wagner comprou no ano 2000 por R$ 28 mil. E negociou por 15 milhões com a empresa ligada ao Grupo City, controlador da SAF do Esporte Clube Bahia, em parceria com importadores responsáveis por um futuro empreendimento imobiliário do lado do centro de treinamento do clube. A escritura assinada em 18 de maio deste ano, um dia depois da operação da PF, documentação foi apresentada no primeiro ofício de registros de Camaçari e registrada a transferência de propriedade à empresa compradora. O objetivo era efetivar a venda e transferir a propriedade para a empresa compradora, mas o cartório bloqueou a transação após receber uma ordem de indisponibilidade dos bens expedida pelo STF. Pelo contrato, já o Jacques Wagner receberia 15 milhões por meio de uma nota promissória com vencimento em 2029. O que causa mais estranheza é que ele comprou esse terreno por R$ 28 mil. E vai vender, iria vender, né, por 15 milhões. A casa da gente não consegue nunca uma valorização dessa, né, pá? É, pá. 6h16. Feliz dia do amigo. Jesus é o nosso melhor amigo de todas as horas. Nas horas escuras e amargas, Jesus está lá quando ninguém está. É assim mesmo. Quem mandou aqui pra gente foi Isabel da Boa Vista, São Félix. É assim mesmo, Isabel. É assim mesmo, Isabel. Antônia de Muritiba, bom dia. Binho do Táxi, tô na sintonia, viu? Já mandou a foto. Binho do Táxi aí é Feira de Santana, Bahia. 6h16. Você sabia que tem mais de 220 mil identidades novas que foram feitas e foram esquecidas lá no saque? O povo baiano fez a identidade nova e não foi buscar. Enquanto eu estou tentando uma vaga para fazer a minha, não consigo na digital, online, não consigo não, viu? Vou conseguir em Muritiba. Eu vou conseguir... É, você está esperando aqui? Não agendou ainda não, foi? Vai agendar ainda? Então vamos tentar fazer em Muritiba. Se eu não conseguir em Muritiba, eu vou para minha terra fazer minha identidade lá na Maragogipe, terra boa. Terra boa. Você vai para Salvador? Eu vou em Maragogipe e consigo. Consigo fazer na minha terrinha, né, Guedes? Seis e 17. Hoje deu 18 graus agora pela manhã, viu? 5 da manhã, viu? Deu um friozinho gostoso, viu, rapaz? Bom dia, Consa Motos. Bom dia. Bom dia, Jorge. Bom dia, Neto. A família aí. Tá de cara nova lá, Consa Motos. Dá uma passadinha lá, viu, Reginaldo? Tá ficando bonito, viu? Tá ficando muito bonito, viu? É, rapaz. Tudo bonito. Consa Motos. 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Próximo ao ponto certo, em Muritiba. Semana começa com chuva em Salvador e no Recôncavo. É sério? Eu pensei que o sol ia abrir hoje. Salvador e mais 38 cidades terão início de semana chuvoso, conforme a previsão do Instituto Nacional de Meteorologia, o IMET. A capital baiana e cidades da região metropolitana estarão sob alerta amarelo, acumulado de chuvas com entre segunda e terça-feira. Conforme o IMET, as cidades poderão registrar chuvas de até 50 milímetros por dia. O alerta passa a valer a 0 hora de hoje e termina às 23h59 de amanhã. Candeias, do meu amigo Joel, está na lista. Cachoeira está no alerta amarelo de chuva. Muritiba, São Félix, Maragogipe, Santo Amaro. Então são as cidades aí. Maragogipe está aqui. Cidades que estão no alerta, viu? De Mangabeira para lá não está com alerta. É de Cachoeira para Salvador, até Maragogipe. Aí afeta a região da gente, sabia? Quando tá, Cachoeira está na lista, Maragogipe está na lista. Como é que São Félix não aparece? Não tem como, né? Não tem como. É difícil chover em Cachoeira e não chover em São Félix. Acontece, mas é difícil. Um homem foi denunciado por importunação sexual contra uma mulher que treinava em uma academia, viu? É coisa, viu? Espanha vence a Argentina e conquista o bicampeonato da Copa do Mundo. A Argentina, vou dizer de novo, foi covarde. Covarde. Guedes, bom dia, boa semana. Nova identidade Muritiba consegue sim agendar. Atendimento muito bom, viu? Fiz sem problema. Você foi lá? Você foi lá? Você foi lá? Não, você tem que ir lá. Se você for lá, você resolve, viu? Vá na fonte. Vá na fonte. Não fique pegando água por aí, não. Vá na fonte, meu amigo. Soube que o atendimento é muito bom. Valeu, Guedes. Bom dia aí. Guedão ouvindo o programa. 6h20, Reginaldo Nascimento vai chegar no seu rádio segunda-feira. 20 de julho, seu Reginaldo. Bom dia, bom dia, bom dia. Excelente semana.
1: Opa! Bom dia, Eduardo Guedes. Bom dia, meus amigos, minhas amigas. Bom dia, meu irmão Domingos. Pai do Senhor Jesus, meu irmão. É, irmão Domingos esteve aqui no sábado, no programa, né? Ele sábado aqui com o pastor Selemias, a irmã Mariana. E foi uma bênção, né, irmão Domingos?
0: Rapaz? Você ouviu ou veio?
1: Eu ouvi. Eu não tive condições
0: de vir. Você foi igual a mim, você ouviu.
1: Era para eu vir aqui dar um abraço no irmão Domingo, mas não vai faltar oportunidade não, meu irmão. Um abraço para todos os meus irmãos e minhas irmãs de todas as denominações e para você que está agora chegando aí no nosso rádio, no seu aí, onde você está, no seu trabalho, em sua casa, no seu veículo. Tá onde? Bom dia, viu? Deus abençoe, proteja e guarde. Boa segunda-feira, bom início de semana. Esse é o nosso Jornal da Vox, aqui pela Vox FM 105.9, a Rádio do Bem, projeto missionário das igrejas, Assembleia de Deus da Bahia, que tem como presidente o pastor Valdomiro Pereira, e na gerência da Vox FM, o pastor Arilson Santos, e abraçar a todos, desejar uma boa segunda-feira para todos. Que Deus nos abençoe, nos proteja, nos guarde e nos dê livramento. E vamos de notícia e vamos de informação, porque eu vou até a cidade de São Felipe. Um homem ficou ferido após um acidente envolvendo duas motocicletas na noite do último sábado na rua Augusto Moura, no município de São Felipe, por volta das 22 horas. De acordo com as informações apuradas, uma equipe do Serviço de Atendimento Móvel de Urgência, SAMU, foi acionada e prestou os primeiros socorros à vítima, ainda no local do acidente. Em seguida, o homem foi encaminhado para a emergência do Hospital Municipal. A vítima sofreu escoriações pelo corpo e um ferimento na região da cabeça. O estado de saúde não foi divulgado. Até a publicação dessa matéria, não havia informações sobre as circunstâncias que provocaram a colisão entre as duas motocicletas.
0: 6 horas e 23 minutos, 6h23, o Serviço de Atendimento ao Cidadão, SAC, possui quase 220 mil documentos represados nos SACs da Bahia. 148 mil carteiras de identidade, 70 mil carteiras de habilitação e mais de 2 mil passaportes. Exato. Na capital, os postos com maior número de documentos não entregues, Salvador Shopping e Bela Vista. Já no interior, é o SAC de Feira de Santana, acumulando aí o maior número, cerca de 9 mil identidades, aguardando os devidos donos, e não vão buscar. O alerta é importante para que esses documentos não sejam destruídos caso não seja retirado das unidades. A carteira de identidade, por exemplo, são incinerados após 6 meses represados em um posto SAC. O passaporte fica 90 dias, já a CNH não tem prazo de validade. Então, para buscar os documentos, o cidadão precisa se dirigir à unidade e solicitar o documento. Então, está aí muitos e muitos, milhares e milhares de documentos. 2 mil passaportes foram feitos e o dono não foi buscar. Só tem uma justificativa, se o cabra morrer, né?
1: É.
0: Mas só se morrer, né? Mas fazer um passaporte e não ir buscar... Tem coisa, viu?
1: Tem coisa nesse Brasil.
0: 6h24.
1: Um homem desapareceu na tarde de ontem após entrar em uma lagoa que está sendo revitalizado pela Prefeitura de Feira de Santana, no bairro Papagaio, em frente a um condomínio residencial. Até a publicação dessa matéria, ele ainda não havia sido localizado e nem identificado. Segundo o Corpo de Bombeiros Militar da Bahia, a ocorrência de afogamento foi confirmada e uma guarnição foi enviada ao local. Mergulhadores especializados foram acionados e deslocados de Salvador para reforçar as buscas. Ainda conforme o Corpo de Bombeiro, a vítima não foi identificada, pois, de acordo com relatos de moradores, o homem não seria da comunidade. Entrou repentinamente na água antes de desaparecer.

0: 6h25. 6 horas e 25 minutos. Daqui a pouquinho, às 6h30, eu vou ouvir o povo, viu? Pardal me ligou agora para mandar um bom dia especial para a família Coelho, no Portão, em Governador Mangabeira. Pronto. Em especial, para a dupla Pescador e Traíra. Olha aí. Pescador e Traíra. Como é que pode andar junto Pescador e a Traíra?
1: Sim.
0: Não dá, né? Mas dá. Aí dá. Em Mangabeira dá, viu? Pescador e Traíra. Babalu, bom dia. Bom dia, Babalu. Ed Anderson Silva. Eita, Ed. Como é que tá, Ed? Tudo bem, Ed? Daqui a pouquinho eu vou ouvir você, Ed. Ouvir você no programa. Deve estar viajando aí, ouvindo a gente, viu? Antônio Moreira tá na Capianga. Rony tá em Sapeaçu. Bindo Táxi tá em Feira de Santana. Feira de Santana... Bahia. Aí é taxista, é parceiro do programa, viu?
2: Fala, Greg. Bom dia, meu amigo. Fluminense de Feira. Estamos em festa. Estamos na Série A do Baianão ano que vem. Fluminense.
0: Olha aí.
2: Santo Touro, Greg.
3: Jogamos ontem.
0: O Fluminense de Feira está na Série A do Campeonato Baiano. Venceu o Feira, eu vi 2-0.
3: 3-1.
0: 3-1?
3: Oi.
0: Eu vi 2-0 no primeiro tempo.
3: Placar final 3-1.
0: Então o Feira não deu para o Feira, que começou esse ano. 5 meses de clube, não deu muito investimento. Então subiu o Salvador e o Fluminense. Tomara que o Fluminense, tendo conquistado a vaga, Binho, não volte para a segunda divisão, porque Feira de Santana merece um clube na primeira divisão.
3: Verdade.
0: Feira de Santana merece um grande clube de futebol. Tomara que o Fluminense não bate e volta. Tomara que fique, porque Feira de Santana merece, continuo dizendo, um clube de futebol na primeira divisão. 6h28, 6 horas e 28 minutos, 6h28, antes de Reginaldo voltar com mais uma notícia.
4: Bom dia, Eduardo,
0: que foi, Ed?
4: Ouvintes da Rádio Vox, a Rádio do Bem. Ontem, por volta das 13 horas, quando eu passei ali na BR-101, quilômetro 202, próximo à entrada do 135 ali de São Félix, uma carreta tombou. Como é verdade, foi um caminhão tombou. E eu lembrei muito de você, Eduardo, quando fala da questão dos saques, né, que o pessoal fala, que fazem quando tomba um caminhão. É, tinha alguns alimentos, alguns legumes ali, e no momento que eu passei, a sinalização na pista estava feita com os caixotes do próprio caminhão.
0: Tá vendo aí?
4: E tinha mais de 10 carros e as pessoas, uma movimentação enorme de pessoas fazendo
0: saqueando
4: de fato o caminhão tombado. É, a gente fala tanto de corrupção, né? E muitas vezes nós somos os primeiros corruptos a fazer isso. Na verdade, você saquear um tipo de carga é considerado roubo mesmo, né? É como se estivesse roubando. A não ser que a empresa responsável, ela libere. Mas quando ela libera, tem que ter uma autoridade, no caso a Polícia Rodoviária Federal, ou a Vigilância Sanitária para poder fazer esse acompanhamento. Uma outra situação, que na volta, quando eu fui para a Feira de Santana, e no retorno, por volta das 20 horas, houve um outro acidente na BR-101 também. Eu só não lembro muito bem... Ah, lembrei ali. Depois da entrada de São Gonçalo... Depois da entrada de São Gonçalo dos Campos, houve um outro acidente com uma motocicleta. E essa, infelizmente, pelo que eu vi, existiu óbito, né? A do caminhão lá não existiu mais. A da moto, houve óbito. Foi uma moto com um caminhão também. Então, é para a gente ficar alerta aí, a gente que pega estrada todos os dias, né? Nós que pegamos estrada todos os dias, né? E aí fica esse registro aí para você, meu irmão. Um grande abraço, uma ótima semana para nós. Tamo junto.
0: Então tá aí o Ed Anderson Silva, parceiro do programa. E você vê que o...
4: Não é sucursal dos Campos, não, tá? É depois da entrada de Conceição de Feira.
0: Conceição de Feira.
4: Só fazendo essa...
0: Conceição
4: essa
0: da Feira, viu, Edinho? Se você chamar Conceição de Feira lá na cidade, dá problema, viu? Seis e terra de Edson Amorim. Então, o Ed trouxe aí essa informação, um acidente ontem nas imediações da Pedra do Cavalo e o povo roubando a carga. É sempre assim. Colocou os caixotes na estrada e saqueando carros e mais carros. Eu vi Corolla ontem nas imagens, eu vi esse vídeo no Forte na Notícia. Corolla parado, o empalitosado roubando chuchu.
1: Tem necessidade?
0: Cabra com diploma de advogado, sim, de sei lá o quê, sim, roubando chuchu. Com dois chuchu na mão.
1: Dois chuchu,
0: é? É brincadeira? É, rapaz. Filmaram, sim. Então o povo roubando a carga e correndo em risco de vida, viu? Agora imagine o cidadão correr o risco de morrer. Parar o seu carro para pegar chuchu, tomate, batatinha, abóbora. É brincadeira, não dá para entender, né? Não dá para entender. Se eu encontrasse uma pessoa com fome pegando, eu vou até entender porque a pessoa está com fome. Mas uma pessoa com seu carro de luxo para roubar. É, meu irmão, é assim. 6h32.
1: Olha, a Secretaria Municipal de Saúde de Feira de Santana vai reforçar a partir da próxima segunda-feira, ou seja, a partir de hoje, as ações de enfrentamento ao Aedes aegypti com a circulação do carro fumacê, viu? A pulverização ocorrerá nos bairros Queimadinha, Tomba e Centro, áreas que concentram maior incidência de mosquito transmissor da dengue, chikungunya e zika. O veículo percorrerá essas localidades em dias ciclos. Dia 20 a 26 e de 27 a 2 de agosto, com intervalo de 3 dias entre as aplicações. O horário será pela manhã das 6 às 9 e no final da tarde a partir das 16 horas às 20 horas. A estratégia integra o conjunto de medidas adotada pelo Centro Municipal de Combate às Endemias para reduzir a população dos mosquitos adultos e interromper a cadeia de transmissões dos arboviroses.
0: Então vai ter lá combate à dengue Feira de Santana e Muritiba. Eu vou pedir ao pessoal da Secretaria de Saúde, Dr. Raul Maulina e todos os aí da Secretaria, pessoal aí. Eu fui no centro de abastecimento, desci lá no sábado e nos terrenos ali. Eu sei que não é culpa da prefeitura, não é culpa de nenhum secretário, mas se a população faz, infelizmente as autoridades é que precisam resolver. Então, do lado esquerdo, quem desce, tem sacos e mais sacos de lixo jogados ali. Então, alguém pegou o saco de lixo e jogou no terreno baldio, naquele buraco, e tem muito copo descartável, muito vasilhame com água, que a população, infelizmente, joga. E aí é preciso as autoridades tomar providência e também a questão do buracão, viu? O buracão lá no, na Baixinha. O pessoal da Baixinha pedindo apoio aí do município para visitar ali atrás das residências, aquele aí onde joga o esgoto, isso, que infelizmente também está precisando fazer um mutirão ali. Então tem vários pontos críticos na cidade e a gente precisa estar todo mundo junto, as autoridades, o povo, os agentes de endemias, a Secretaria de Saúde, a Secretaria de Obras, um abraço ao irmão Pedro, estão todos juntos aí, se vocês se reunirem, se vocês sentarem à mesa e programarem aí um grande mutirão, pode ter certeza que a gente vai melhorar a situação de muita gente. Vamos ao povo. Está na hora de ouvir o povo no programa.
5: Pai do Senhor para vocês.
0: Josinete Feira de Santana.
5: Foi a semana de todos vocês aí da Rádio Vox, dos Rádios Ouvintes. Aqui em Feira de Santana, muita neblina. Atenção, motoristas. Todo cuidado é pouco.
0: Valeu, Josinete. Edson Amorim, nosso parceiro, ele está dizendo aqui, ó, lamentavelmente foi um acidente que o Ed Anderson comentou aí, próximo à entrada do povoado das 11 mil virgens na BR-101, e a informação que circulou aí é que, infelizmente, dois jovens foram vítimas fatais nesse acidente. Infelizmente, isso é Conceição da Feira. Fala, Luiz Armando.
6: Bom dia, meu amigo Eduardo Guedes. Bom dia, Reginaldo Nascimento.
1: Bom dia, meu irmão.
6: Bom dia aos ouvintes do programa. Quero aqui passar para desejar uma feliz semana a todos. ao nosso amigo Pardal, nosso amigo Louro do Gravatar, nosso Louro. Amigo Didi, nosso amigo Jair Aragão. Mandar um alô especial aí pro povo do Dominó lá de Traíra e Pescador.
0: Olha aí.
6: Dizer que domingo eu tô lá de novo. Valeu, meu irmão. Boa
0: valeu,
6: semana.
0: Valeu, Luiz Armando. Daniel Oliveira dos Campinhos.
7: Bom
0: fala,
7: dia,
0: Daniel.
7: Amigo Jesus, Deus é fiel, sempre fiel. Irmão Daniel Oliveira dos Campinhos. Segundou na paz do Senhor. Feliz dia domingo para todos os amigos. Dale, dale, Espanha. Bom dia com Jesus, irmão Daniel Oliveira dos Campinhos, na barraca. Deus é fiel. Eita,
1: opa,
7: glória.
1: Eu poderia valeu fazer um apelo?
0: Apelo?
1: Sim.
0: O que foi que houve?
1: É que, na verdade, velho, a gente está no momento do povo. Eu queria pedir agora aos meus irmãos e minhas irmãs de todas as denominações que a gente faça uma oração constantemente pelo nosso querido amigo e irmão Sérgio Pastel. Ele está precisando muito, gente, não só de orações, mas também da sua ajuda. Você que é político, você pode mobilizar alguém da regulação, porque o Sérgio Pastel está precisando com urgência de uma regulação, com urgência de uma UTI que tenha, que faça hemodiálise.
0: Então, o Sérgio Sodré, o Sérgio Pastel, está precisando urgente de regulação.
1: É, sim.
0: Número da regulação
1: também, gente.
0: 4973-290.
1: Eu já fiz o meu apelo, eu já fiz, e além de fazer o meu apelo para alguns amigos, estou também orando. Desde sábado que eu continuo orando pelo nosso querido Sérgio Sodré, o Pastel, e eu peço para cada um dos meus irmãos e minhas irmãs que continue orando por ele. O nome dele é Sérgio.
0: Paulo Sérgio Silveira Sodré.
1: Conhecido como Sérgio
0: Pastel. Sérgio Pastel. Ele está internado no Hospital de Muritiba, paciente em estado grave, nós recebemos aqui, e precisa de uma UTI com hemodiálise.
1: É, sim.
0: E também a transferência dele precisa ir de um local que tenha também isso, UTI com hemodiálise.
1: É verdade.
0: Então, aguardando regulação desde o dia 17, viu?
1: Desde o dia 17.
0: Aguardando regulação desde o dia 17. Hoje são 20, então são 3 dias, né? 3 dias e a gente fica sem saber o que fazer, viu?
1: É, sim.
0: A gente fica sem saber o que fazer quando se trata de regulação.
1: Verdade.
0: Oremos pelo Sérgio Pastel, nosso irmão Sérgio Sodré, homem do rádio aqui. Fala, Adriano.
8: Senhor, bom dia, Eduardo Guedes e Regis Nascimento.
1: E aí, meu irmão?
8: Reginaldo Guedes, estou indo aí fazer uma trilha na sua cidade, viu?
1: Olha.
8: Na pista de Maragogi, estou indo buscar minha esposa, fazer uma trilhazinha ali naquela estrada abençoada. Que Deus abençoe a nossa semana.
0: Ô, Adriano,

0: É verdade. Assessoria de imprensa de Muritiba, Divas Amaral.
1: Opa!
0: Fala, Divas.
2: Muito bom dia, Eduardo. Você, a Regina, todos ouvintes da Rádio Vox, especial seu programa. Aqui quem nos fala é Divas Amaral, da assessoria de comunicação da Prefeitura de Muritiba, sempre ouvindo seu programa pela manhã e tarde, ouvindo atentamente aí sobre o que você está falando. A gente, né, enquanto gestão, né, as equipes dos agentes de endemias estão fazendo combate à dengue. Inclusive, semana passada, a gente da assessoria de comunicação gravamos um vídeo com uma das agentes de endemias pedindo à população para poder cooperar para fazer sua parte no combate à dengue. Tem muitas pessoas que estão resistindo a abrir as portas para os agentes de endemias. As pessoas que quiserem também pode acompanhar no Instagram da prefeitura esse vídeo, né? Uma das agentes falando e pedindo à população para se conscientizar para no combate à dengue, né? As pessoas estão tendo resistência de abrir as portas aqui na zona rural, né? As pessoas não estão fazendo o descarte devido, né, para poder combater a dengue, mas mesmo assim a gente vai falar com também a diretora de saúde, Ellen Pedreira, para poder ver essa situação que você falou aí do centro de abastecimento. Mas assim, a gente pede à população para fazer a sua parte, fazer o descarte correto dos lixos, de uma forma geral. Só assim a gente pode combater a dengue. Como eu falei, a gestão está fazendo a sua parte no combate à dengue. Sempre a gente está soltando vídeos informativos, cards informativos, agentes de endemias indo de porta em porta aqui na sede e zona rural, mas cabe à população fazer a sua parte e também cooperar e abrir as portas para os agentes de endemias, né? Eles estão devidamente fardados, todo mundo conhece, e aí para poder fazer o combate à dengue. Valeu, Guedes, um grande abraço.
0: Até valeu, Divas Amaral, câmbio. A população, Divas, fazer a parte, essa é a parte mais difícil. Tem gente que faz. Eu faço. Eu olho meu quintal toda semana.
1: E eu também.
0: Eu faço a minha parte. Tem um terreno baldio do lado da minha casa. Neném da carroça passou essa semana e viu eu limpando. Eu pego um saco plástico, coloco uma luva na mão e pegando as garrafas dos beberrões que jogam as garrafas vazias no terreno baldio. É uma falta de respeito. Cabra bebe a cerveja dele, a lata dele e joga na casa dos outros. Então, tem gente que limpa o seu quintal e joga no quintal do vizinho.
3: Bom dia com Jesus, a paz do Senhor, irmão.
0: Fala de Jocelma.
3: Programação. Deus dê uma boa semana a todos. Mandei um bom dia para nós, estamos sintonizados aqui, Oliveira.
4: Opa! Bom dia com Jesus, meu irmão. Bom dia, Deus é fiel, amém.
0: Amém. Amém. Deus abençoe vocês. Vou para ali, viu? Eu vou ali.
1: Vamos.
0: E volto já, meu amigo Babalu. Vou ali e volto já. Vai voltar agora o Campeonato Brasileiro. Bahia e Vitória vão voltar a jogar. E acabou a Copa do Mundo. A Espanha é bicampeã mundial de futebol. Vou ali e volto já.
5: Hora certa.
0: 6h42.
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7: Seis horas e 46 minutos, 6h46, segunda-feira, 20 de julho de 2026. Estamos ao vivo na Vox FM 105.9, a Rádio do Bem. Beni Mota, minha irmã Beni Mota, Deus abençoe ouvindo o programa. Ela me mandou aqui o contato do Cine Muritiba. Que legal, viu?
8: É, sim.
7: Que legal, viu? Irmão Sérgio de Cachoeira, Deus abençoe. 6h46.
8: A Polícia Civil da Bahia investiga a morte da influenciadora digital Ulissias Marceli Couto Flores Cardial, de 30 anos, e do seu companheiro Vinícius Souza de Carvalho, de 28 anos. Encontrado sem vida na manhã do último sábado em uma estrada vicinal de Porto Seguro, no extremo sul da Bahia. Segundo as primeiras informações da investigação, os corpos apresentavam marcas compatíveis com disparo de arma de fogo. Ainda indícios de que o casal tenha sido mantido em cárceres antes de ser executado. Hipótese que será aprofundada durante o andamento das investigações. Ulissias e Vinícius moravam no bairro Tabapiri e atuavam no setor de eventos nas redes sociais. A influenciadora reunia cerca de 19 mil seguidores, onde compartilhava conteúdo sobre apresentações artísticas como fire, performance, modalidade de performance que utilizava fogo de forma controlada. Ela deixa um filho de 13 anos. Rapaz, é tanta...
7: Qual é o bairro, Reginaldo? Deixa os nomes para lá, viu, Regi? Qual é o nome do bairro aí, Reginaldo? Eu sorri aqui quando você falou o nome do bairro.
8: O nome do bairro?
7: É.
8: Cadê, rapaz?
7: Eu vou fazer uma pegadinha com você com o nome do bairro aí, viu?
8: É mesmo?
7: É.
8: Cadê,
7: rapaz? Não é fácil não, viu? Você quase fez um trava-língua aí com o nome do bairro onde aconteceu, viu? 6h48? Mas deixa para lá, seu Reginaldo. Olha só, aquela cuidadora de idosa que é suspeita de ter desviado mais de 100 mil reais de uma idosa para apostar no Tigrinho, ela já foi solta, viu? Ela já foi solta. A cuidadora de idosos presa na última quinta-feira, suspeita de desviar 100 mil reais de uma paciente que cuidava para apostar em jogos de apostas, ela foi solta. O caso ocorreu em Eunápolis, na Bahia. A justiça concedeu a liberdade provisória à mulher durante a audiência de custódia no dia 17, sexta. De acordo com informações, o alvará de soltura foi cumprido no mesmo dia. A suspeita é uma mulher de 53 anos, cuja identidade não foi divulgada. Ela atuava há cerca de 2 anos cuidando da vítima. Para a justiça, a prisão da suspeita foi legal, mas como se trata de um crime sem violência, ela não é reincidente, O juiz, na audiência de custódia, concedeu o benefício de responder em liberdade. Ela cuidava de uma idosa acamada que não podia levantar da cama. Aí os parentes chegaram lá e entregaram o cartão do benefício a ela para ela fazer as compras. Você é a cuidadora, tome aqui. Você recebe o dinheiro, compra tudo, os alimentos. Ela fez empréstimo, ela detonou a conta de uma pessoa que não podia se defender. Uma pessoa acamada. 100 mil reais jogou no tigrinho, meu amigo. 100 mil reais. Aí não dá, né? 6,50.
8: Você quer saber o nome do bairro, né?
7: É, eu não me arriscaria, não, viu? Mas se você quiser se arriscar.
8: Tabapiri.
7: Tabapiri?
8: É. É lá em Porto Seguro. E ela trabalhava com fire performer, que é uma modalidade de performance que utiliza fogo de forma controlada.
7: Fogo?
8: É.
7: Ela, e o que aconteceu com ela?
8: Ela
7: morreu?
8: Morreu.
7: Meu Jesus.
8: Foram encontrados mortos, ela e o esposo dela, seu companheiro.
7: 6h51.
8: Vamos lá, então. Aqui, ó, o sargento Gato Preto retorna a 27ª Companhia Independente de Polícia da cidade de Cruz das Almas. É isso mesmo, integrante da Polícia Militar da Bahia desde 2003, Guto Preto construiu uma trajetória marcada pela dedicação ao serviço policial e pelo compromisso com a segurança da população. Ao longo dos anos, atuou no Pelotão do Emprego Tático Operacional da 27ª Companhia Independente da Polícia Militar, participando de diversas operações de combate à criminalidade na região. Então tá aí, ele retorna a 27ª Companhia em Cruz das Almas.
7: 6h51, questionado o prefeitural, o candidato, pré-candidato a governo da Bahia, ACM Neto, ele foi questionado sobre quem ele vai apoiar para a presidência da República. E ele disse, viu, pela primeira vez ele falou, ACM Neto diz que vai estar com Caiado, vai apoiar o Caiado para a presidência da República do Brasil. São as eleições, né? Tem um assunto também de eleição aqui. Tem um assunto de eleição que é a questão do prazo para o voto em trânsito. Então começa hoje, viu? Começa hoje, segunda-feira. Eleitores poderão pedir à Justiça Eleitoral o chamado voto em trânsito para as eleições de 2026. A partir de hoje, dia 20.
8: Já?
7: É, a partir de hoje. Por essa modalidade, quem estiver ausente da sua cidade no dia da eleição pode votar em outro ponto do país. O prazo para pedir o voto em trânsito termina no dia 20 de agosto. Então, começa hoje, dia 20 de julho, e termina 20 de agosto.
8: São 30 dias.
7: 30 dias. O voto em trânsito, você pede autorização e na cidade que você estiver, você vai numa sessão lá e você vota. Você escolhe o seu candidato naquela cidade.
8: Ele não fica sem votar.
7: Então, chama-se o voto em trânsito. Então, o voto em trânsito permite que o cidadão que esteja fora da sua cidade participe da eleição de outro local. A modalidade existe nas eleições gerais, quando a eleição é a escolha de um presidente, de um governador, de um senador e deputados federais e estaduais. A pessoa que estiver em outra cidade, o muritibano está em São Paulo.
8: Sim.
7: No dia da eleição, ele pode solicitar habilitação para votar em trânsito em uma cidade distante em cada turno. Após as eleições, o título retornará à sessão eleitoral de origem automaticamente. O pedido pode ser feito pela internet no site da Justiça Eleitoral, na opção autoatendimento eleitoral. Para quem já tem biometria cadastrada, também é possível fazer a solicitação presencialmente em um cartório eleitoral com um documento oficial com foto. Então, começa hoje, vai até 20 de agosto. Você que já sabe que vai estar fora no dia 4 de outubro, no dia da eleição, você pode pedir aí o voto em trânsito. Reginaldo.
8: Tô indo embora, gente. Um grande abraço a todos. Com a permissão de Deus, eu voltarei amanhã. Deus abençoe a todos e até amanhã, se Deus quiser.
7: Bom dia, bom dia, bom dia. Na presença de Deus, Ailton está em Santo Antônio de Jesus. Edna em São Félix. Xavier, bom dia, meu nobre. Xavier caprichou essa semana, viu?
8: É?
7: O filé foi filézinho? Bom, viu?
8: Mas
7: caprichou, viu, Xavier?
8: Rapaz.
7: Caprichou, Xavier.
8: Eu vou visitar o Xavier essa semana.
7: O Adriano voltou.
9: A zona de buraco tá cada vez pior.
8: Vixe.
9: Aí a gente tem que fazer o que você disse aí, tomar cuidado para não cair num buraco daquele que ninguém vê. Mas o que chateia é que tem tanto dinheiro para fazer festa, mas para endireitar uma estrada não tem. Mas Deus sabe de todas as coisas.
7: Pedido de ajuda chegou aqui, viu? Antes de chamar Valmir. Nosso amigo está internado no Hospital Regional de Santo Antônio de Jesus após um grave acidente e ele precisa de cuidados médicos e materiais que têm alto custo. Ele precisa de nós. Então está precisando aí, um irmão aqui, de lenços umedecidos, fralda extra G, creme Nivea, pomada e talco. Tem um Pix aqui. Se você sentir no coração de ajudar esse irmão que está pedindo aqui, pedido de ajuda, uma doação pode salvar uma vida. Eu tenho aqui o card com o número do Pix, com a foto do amigo que está internado, do irmão. Então, se você quiser ajudar, foi Ivan que mandou para a gente.
10: Bom dia, Eduardo Guedes. Bom dia, Reginaldo Nascimento. Bom dia a todos os ouvintes. Eduardo, te mandei agora porque me mandaram isso aí de madrugada. Divulga para mim, por favor.
7: Já.
10: O nosso grande amigo aí. Obrigado e bom dia.
7: Valeu, Ivan. Já divulgamos aqui. Se alguém sentir no coração que quer ajudar, eu mando o card e você pega o número do Pix aí, faz a sua ajuda. 6h56, vem aí Valmir Júnior. E amanhã 10. Bom dia, Bahia. Bom dia, excelente segunda-feira, boa
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11: 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Hora certa.
7: 6h56.
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0: ver a palavra de Deus no livro de São João, no capítulo 3 e o versículo 16. Está escrito assim: porque Deus amou o mundo de tal maneira que deu seu Filho unigênito, para que todo aquele que nele crê não pereça, mas tenha a vida eterna. Meus amados irmãos e meus amados amigos, estamos aqui sempre falando da salvação do homem. Entendemos que a maior necessidade do homem é alcançar a salvação, e a salvação o homem só pode alcançar aceitando a Cristo como Salvador e permanecendo fiel a Ele até a morte. E aí, meus amados irmãos, olhando para o versículo que acabamos de ler, a Bíblia nos mostra que Deus amou o mundo de tal maneira. Este mundo que nós estamos falando é o próprio homem, a mulher, aquele que foi criado pelo próprio Deus, foi feito pelo próprio Deus, mas um dia desobedeceu e pecou. E quando o homem pecou, ele se afastou de Deus. E quando o homem se afasta de Deus, ele perde a oportunidade de morar no céu e ter uma vida eterna depois da morte, de paz e de descanso. Mas Deus, pela sua grande bondade, pela sua grande misericórdia, Ele quer que o homem retorne a ter contato com Ele para um dia ir morar no céu. Ele não quer que o homem se perca. O homem, quando ele se afasta de Deus, ele caminha para a condenação eterna, e a Bíblia Sagrada nos fala que essa condenação eterna é o inferno, um lugar de sofrimento, e Deus não quer que o homem vá para esse lugar de sofrimento. Ele quer que todos alcancem a salvação. E para isso, é preciso que o homem chegue ao conhecimento da verdade. Está escrito na Bíblia Sagrada: conhecereis a verdade, e a verdade vos libertará. Jesus Cristo é a verdade que leva ao céu. Jesus Cristo é a verdade que transforma o homem. Jesus Cristo é o Filho de Deus. Jesus Cristo é o Salvador dos homens. E aí, meus amados irmãos e meus amados amigos, se olharmos para o que o homem vive fazendo, para o comportamento do homem, com certeza a gente fica indignado, fica triste com muitos males praticados pelos homens. E para a tristeza nossa, às vezes até por alguém que tem conhecimento da Bíblia Sagrada, que tem conhecimento da Palavra de Deus. Mas isso, meus amados irmãos, também, desde o princípio que a gente observa que pessoas que andaram com Deus, é o caso do primeiro homem, que foi feito por Deus, desobedeceu a Deus, se afastou da presença de Deus. Então, nós não podemos nos escandalizar se nesses últimos dias encontrarmos pessoas também que foram fiéis a Deus, que foram tementes a Deus e se afastaram da presença do Senhor e hoje, às vezes, até nos traz alguma decepção. A Bíblia também está escrito que aquele que está em pé olhe para que não caia. É importante, então, estar olhando para Jesus Cristo, que é o autor e consumador da nossa fé, e agradecendo a Deus pela sua grande bondade. Como falávamos, olhando para que o homem tem feito ou tem praticado, era para Deus ter abandonado o homem, era para Deus ter se afastado totalmente do homem. Mas não, Deus, pelo seu grande amor, e como inclusive está escrito na própria palavra de Deus, porque Deus amou o mundo de tal maneira, não é? Imagine esse grande amor de Deus para com a humanidade. Ele deu o seu Filho unigênito, o único Filho, para que viesse a este mundo. E, infelizmente, os homens não entenderam na época Jesus Cristo como Filho de Deus, e mataram, crucificaram. Mas aí também é bom lembrar que para que eu alcançasse a salvação e que você alcançasse a salvação, era necessário o sacrifício de um justo. E Deus, pelo seu grande amor, enviou o seu Filho amado, Jesus Cristo, para que ele fosse sacrificado ali na cruz, para perdoar os meus pecados e os teus pecados. Aí está, então, o grande amor de Deus para com o homem. E aí, meu irmão, minha irmã, é preciso que cada um de nós, aqueles que já encontramos com Jesus Cristo, cada dia agradeça a Deus pelo seu grande amor. Viva com Deus, adorando a Ele em todo momento da sua vida, agradecendo a Ele por tudo que Ele tem feito por nós. E você, meu amigo, que ainda está no pecado, que não teve o encontro com Jesus Cristo, o Filho de Deus, já ouviu falar muito de Jesus Cristo, inclusive aquele, é claro, que morreu na cruz, porque a gente sabe que aparece muitos por aí que falam de um Cristo que não morreu na cruz. Mas nós estamos falando daquele que morreu na cruz para perdoar os meus pecados e os teus pecados. Se você não teve um encontro com Ele, é necessário ter esse encontro. Visite uma igreja, aceita Jesus Cristo como teu Salvador, leia a Bíblia Sagrada e agradeça a Deus por tudo que Ele tem feito pela sua vida, por esse grande amor de Deus, de entregar o seu Filho Jesus Cristo para morrer na cruz e perdoar os nossos pecados. Jesus Cristo, o Filho de Deus, Ele foi crucificado, mas ressuscitou e está vivo e vivo para sempre. Prometeu também que vem nos tirar dessa terra. E Ele vem nos tirar, sim, para nos levar para o céu. Morarmos no céu com o Senhor para sempre. A salvação é para aqueles que aceitam a Jesus Cristo como Salvador. É para aqueles que reconhecem esse grande amor de Deus. É para aqueles que permanecem fiéis a Jesus Cristo até o fim. Permanecem fiéis até a morte. Meu irmão e minha irmã, infelizmente, muitas pessoas têm se afastado de Deus. Têm deixado de andar com Deus. Perderam a oportunidade de ir morar no céu, porque alguns já partiram para a eternidade. Mas você, eu, nós, precisamos nos mantermos fiéis, agradecendo a Deus todo dia por tudo que Ele tem feito por nós. E você, meu amigo, aceita Jesus Cristo como Salvador, porque só Ele é quem perdoa pecados, só Ele é quem salva, só Ele é quem leva para o céu. Agradeça a Deus pelo seu grande amor e viva com Deus. Vamos orar. Querido Deus, Pai que estás nos céus, eu te agradeço, Senhor, por mais esse momento que aqui o Senhor tem nos dado a oportunidade de transmitirmos a Tua Palavra. Que a Tua Palavra penetre em cada coração, em cada vida. Ó Deus eterno, perdoe os pecados. Senhor, repreenda as enfermidades. Resolva os problemas. Eu sei, Senhor, que o Senhor tem a solução para todos os problemas. Eu sei que o Senhor pode resolver, Senhor, todos os nossos problemas. Deus eterno, eu te peço que continue abençoando a tua igreja, abençoando o teu povo, Pai Celestial, e nos ajude a permanecermos fiéis até o dia da volta gloriosa do seu Filho amado Jesus Cristo. Amém.
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0: Obrigado, Senhor, que Tu trouxeste este reino para dentro de nós. Como Tu mesmo disseste, Jesus, o reino de Deus está dentro de vós. Nós queremos, Senhor, o Teu governo sobre nossas vidas, Teu reinado sobre nós, porque Tu és um rei de justiça, Tu és um rei de paz e Tu és bem-vindo à nossa vida, Senhor. Tu és bem-vindo, Senhor, Tu és bem-vindo. Aleluia. Essa canção é um recado de Jesus.
1: 7:27.

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Ai, meu Deus do céu, alô você, tudo bem? Tranquilo? Bom dia pra você que tá aí do outro lado. Ouvindo a gente, obrigado pelo carinho da audiência, rapaz. Bom dia! Bom dia mesmo, claro. Quero lembrar você que dias 8 e 9 de agosto, sábado e domingo, dia 8, né? Teremos aí às 18 horas, às 21 horas. As festividades, o aniversário do SECBA, congregação do SECBA, vai ser uma festa maravilhosa, dias 8 e 9 de agosto, vai sair no sábado aí, no domingo, lembrando que dia 8 começa às 18 horas, às 21 horas, teremos abertura, festa emocional, cantata, momento de louvor, a presença dos jovens, né, íntimos, senhores, os semeadores, né, que são a parte dos senhores que vão louvar ao Senhor. O que mais? Cantores também, levitas. Enfim, vai ser uma festa muito bonita, tá bom? E também teremos aí um momento de apresentação da história do SECBA em vídeo ou slide. Portanto, vai ser um momento de louvor e cantor, louvor e muita adoração. Que mais? Pregação da palavra de Deus e vai ser um dia maravilhoso. Isso no dia 8, dia 9. Devocional, cantata, muito louvor. Agora vai ser o louvor das senhoras, Exército de Débora. Também o Kid, adolescentes, enfim, vai ser muito bom, tá? E no encerramento teremos aí a confraternização e momento de fotos memoriais. Tudo isso no aniversário da congregação do SECBA, dias 8 e 9 de agosto. Você já é convidado, chame a família, vai ser um momento de muito amor e ternura, louvor, adoração, vai ser muito bom, gente. 8h40, bom dia!

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1: Agora é o momento aí, solene. Alô, você. Peraí. Alô, Messias de Castroves. Alô, Messias. Tudo bem, Messias? Bom dia, Messias.
2: Olá, do senhor, irmão.
1: Oi, querido.
2: Bem,
1: irmão?
2: Bem, querido. O nosso cafezinho já saiu.
1: Opa,
2: já, irmão.
1: Peraí.
2: Que Deus te abençoe.
1: Preparar.
2: Deus abençoe a todos os nossos ouvintes da Vox. Que Deus continue abençoando sua vida.
1: Obrigado.
2: Que Deus continue derramando bênção. Você quer mandar alô para minha esposa Justa, para minha filha Alice, para o pastor Zé Brito lá no sítio do meio, para presbítero Raul Bispo, presbítero Paulo Roberto, também para o diácono Antônio Nero, Nero demais na cidade de Castro Alves, diácono Gilberto, diácono de Zalava na cidade de Sapeaçu, para a irmã Alta, Maria, as irmãs rurais de Macaúbas, que Deus te abençoe, Valmir, um abraço, Castro Alves com chove, sol, frio, Deus abençoe, um abraço, continue nessa bênção, essa alegria que é você, Valmir, Deus abençoe.
1: Obrigado, meu amigo, o cafezinho, bora tomar o cafezinho,
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1: Meus amores, vamos ver aí Atos 4, verso 12, que diz: em nenhuma outra salvação, não há outra salvação, porque também debaixo do céu nem outro nome há, dando entre os homens pelo qual devemos ser salvos. Alguns dizem que muitos caminhos levam a Deus. Jesus, pro outro lado, diz que ele é o caminho, a verdade e a vida, e que ninguém chega ao Pai se não for por ele. É nossa escolha acreditar que a salvação existe somente em Jesus e não em outra coisa. Já faz aí agora mesmo a sua escolha, né? Jesus é o Senhor da sua vida. Se você ainda não fez sua escolha ou se sua escolha não foi Jesus, reconsidere. Pois a Bíblia diz que não há outro nome pelo qual devemos ser salvos. Olha aí, rapaz. Que mensagem aí foi o Antônio Marcos, Conceição de Feira. Valeu!
0: Brasil!
1: Atos 4:12. E em nenhum outro há salvação, porque também debaixo do céu em nenhum outro nome há. Ou seja, nem debaixo do céu nenhum outro nome há, né? Dando entre os homens pela qual devemos ser salvos. Bom dia, GT, bom dia!
0: Brasil!
1: Ai, meu Deus do céu, bom dia pra você que tá aí do outro lado da City. Tem mais de que? Tem. Peraí. Calma nessa hora aí. Calma. Deixa eu ver aqui. Ah, tá. Deixa eu ver isso aqui, hein? Ai, meu Deus do céu! Olha a hora aí, gente. Agora são 8h43. Bom dia pra você que tá cheio de esperança aí, hein?

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0: 8h50. Alô, Rosa de São Miguel das Matas. Bom dia, Rosa.
1: Como o senhor, meu amigo?
0: Você tá bem, querida? Fala aí, fala.
1: Bom dia, fala tudo. Segunda-feira para todos nós.
0: Olha aí.
1: Segunda de paz, na presença do Senhor.
0: Coisa boa.
1: Feliz dia do amigo, Valmir.
0: Ah, é. Feliz dia do amigo. Feliz dia do amigo. Você... Valeu, amiga. Valeu. Manuel de Muriti, babá!
2: De Alinha, do Aquário do Sul,
0: chegando
2: nesta manhã, Manuel do Táxi, abraçando Velho Escoço, Paulinho Pintor, Lázaro, abraçando também a você, toda a equipe da CIDEB, da Rádio Rocks, vou colocar meu papito de papai, bora tomar um cafezinho, bora tomar um

0: tomar ai, ai, viu? Café. Alô, Luazinho, Sapiaçu, Zaqueirão, bom dia.
1: Mandar amanhã dar um abraço no pastor Benedito, parabéns a todos os amigos aí.
0: Coisa boa.
1: Meu amigo Caio, tá aniversariando aí na roça, filho de Lucido Crispim, neto de Dona Aninha, sobrinho de Ditinha, de Nizinha. Nizinha, Ditinha, Anja, Thalita, Ed, eu, minhas filhas Raquel Alana.
0: Eita, coisa boa, rapaz. É gente, rapaz. É gente. Cadê? Aqui. Tá. Cadê meu peixe? Cadê o peixe? Feliz dia do amigo. A amizade é um dos sentimentos mais puros que existe entre os seres humanos. Por esse motivo, devemos aí agradecer pelas amizades que temos aí na nossa vida e que são tão importantes para nós. Eu agradeço a Deus pelo privilégio e a bênção de ter sua amizade. Obrigado, meu amigo Israel Bispo de Castro Alves. Valeu, amigo, valeu. Nossa existência ganha um novo significado ao ladear no palco da vida. Gostei do ladear, hein? Ladear, gostei. Valeu então, Israel Bispo, você é meu amigo, rapaz. Você é seu. Alô, Eterbalda de Cruz das Almas.
2: Bom dia.
0: Você tá bem?
2: Deus abençoe esse dia, essa casa família.
0: Obrigado.
2: Um feliz dia dos amigos pra você. Você
0: também.
2: É um amigão.
0: Obrigado, amigão, olha aí. Essa foi boa, hein? Porque você é um amigão, dia do amigo porque você é um amigão. Valeu, Tervaldo, Cruz das Almas. Meu amigo Gilmar Coutinho, São Félix aí, né? Bom dia, Valmir Júnior, Shalom, feliz dia do amigo. Ô, Gilmar, feliz dia do amigo, rapaz! Eu tô feliz também porque a Espanha ganhou, gente. A Espanha, pera aí, por favor, deixa eu passar aí, hein? A escolha da Espanha, gostei. Damares, minha saideira, né? Na sequência... Vem ela, Mônica Costa, se é você, com muito mais.

0: Ai, gente, foi bom demais, hein? Forte abraço, feliz dia do amigo. Poxa, foi de coisa boa, hein? Feliz dia do amigo, gente. Pois é. Falar isso aí, um forte abraço meus amigos aí da rádio. Todos meus amigos aí, rapaz. Marco Guedes, Mônica Costa, Gesiel Rodrigues, que mais, hein? Ulisses Menezes, Antônio Ferreira, Mateó. Ai, ai, rapaz. Tanta gente linda, maravilhosa aí, rapaz, que não pode nem esquecer, não pode, né? Mas não pode, Reginaldo Nascimento, tanta gente boa aí. A equipe da Vox FM parabeniza você pelo dia do amigo, por ser esse amigo contínuo da Rádio Vox FM ouvindo a programação. Bom demais, né? Que coisa boa. Valeu, gente!
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0: E vem aí minha amiga Mônica Costa, 4 às 9.
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1: Maravilha, bom dia, ótimo dia pra você. Já estamos juntos, hein, aqui na Vox FM 105.9, a Rádio do Bem. Projeto Missionário das Igrejas Assembleias de Deus na Bahia. Tô chegando, te desejando um dia maravilhoso e também te desejando uma semana abençoada. Semana repleta de bênçãos e vitórias de paz e na presença do Senhor. Vamos seguir juntinhos até as 11, agradecendo a Deus por tudo. E é claro, você participando conosco, mandando seu alô e também fazendo a sua indicação musical. Nosso WhatsApp é o 75837060. Muito bom dia para você de casa, você que está viajando em qualquer cantinho da Bahia, do Brasil e do mundo, aos queridíssimos internautas também. Excelente dia para vocês, tá bom? Vamos seguindo por aqui, sempre agradecendo a Deus por tudo. Para nossa meditação hoje, Romanos 8, versículo 28, que diz: sabemos que todas as coisas cooperam para o bem daqueles que amam a Deus, daqueles que são chamados segundo o seu propósito. Vamos juntos? Aqui tem glória toda hora. Começando ao som de Maria Massal, o amor de pai. Excelente dia para você.

Aí pra você, super sucesso aqui na programação Vox FM. Seja grato a Deus por todo o amor que Ele tem concedido a você, pela sua graça, sua misericórdia. Seja grato em todo tempo, em qualquer situação. 9:10, agora 9:10. 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Muito obrigada a você que colabora, que contribui com este projeto, que tem alcançado muitas vidas para Cristo. 9:12, vamos com mais um super sucesso. Carol Tauber, da Leti Hungria, traz renovo.

Tá aí pra você o som de Adriana Aguiar, eu só quero adorar. 9 horas, agora 28 minutos, 9:28, valendo a sua participação com a gente. Excelente dia pra todo mundo, Deus abençoe, ótimo dia pra você que tá aí do outro lado acompanhando a programação Vox. Deixa eu mandar um abraço aqui pra tia Nai, tio Beto, lá em Aracaju, estão conectados acompanhando a programação Vox. E ela me pediu aqui pra parabenizar Carla e Jadiel, que ontem foi aniversário de casamento deles, né? Seu João Canuto também já ligou aqui pra mim, pediu pra eu também parabenizar Carla e Jadiel, que ontem, né, fizeram aí aniversário de casamento. Deus continue sendo o centro da união de vocês, né? Deus abençoe a cada dia mais e mais. Um abraço pra Carla e Jadiel. Deus abençoe a união de vocês. Um abraço, viu? Abraço aí da tia Nai, tio Beto e também da família do irmão João Canuto. E tia Nai tá dedicando aí a próxima canção de William Nascimento, especialmente pra Carla e Jadiel. Um abraço pra você que tá aí do outro lado acompanhando a programação Vox. A querida Rosa em São Miguel das Matas pediu aqui a canção de Fabiana Anastácio, adorarei. Ela disse que tá em casa carimbando e dando glória. Que maravilha! Deus abençoe Rosa em São Miguel das Matas. Um abraço a Fernanda em Guajeru, tá nos ouvindo também, pediu a canção 4 horas da manhã e deixa pra meditação dos irmãos o Salmo 91. Deus abençoe, viu, Fernanda? Um abraço pra você. Deixa aqui um abraço pra querida Glécia de Umburanas, tá ligadinha conosco também. Deus abençoe, Glécia, ótimo dia pra você. Irmão Gilmar, na cidade de São Félix, tá aí acompanhando a gente, desejando feliz dia do amigo, né? Hoje é dia do amigo, Deus abençoe Gilmar e São Félix. Ele disse, quem acha um amigo, acha um tesouro. Pediu aqui a canção de Cristina Mel, Amigo Distante, a canção que a gente vai tocar no clássico, viu? Daqui a pouquinho. Agora 9:29, chegando a indicação musical de tia Nai lá de Aracaju. Especialmente para Carla e Jadiel, que ontem completaram aí aniversário de casamento. Daqui a pouquinho a gente vai trazer o clássico também com a canção Falando Sobre Amigo.

0: aí o som de Matos Nascimento, 4 horas da manhã. Foi indicação musical, viu, aqui na programação Vox FM 105.9, a Rádio do Bem. 9h42, excelente dia pra você, onde quer que esteja, ligadinho aqui com a gente. Mas tá na hora do clássico, né? Hoje o clássico é com indicação musical também. É a canção da Cristina Mel, Ao Amigo Distante. Essa canção foi lançada em 1997, no álbum De Carinho. É um hino sobre saudade, amor fraterno e conexões que resistem à distância e ao tempo. A canção também conta com várias versões ao vivo inesquecíveis, né? E nós vamos relembrar essa canção hoje, canção da Cristina Mel, do ano de 1997, Ao Amigo Distante.
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Tá aí pra você, Tom Café, um novo dia. 9 horas e 53 minutos, 9h53. 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Vox FM 105.9, a rádio do bem. 9 horas e 53 minutinhos, deixa eu mandar um abraço aqui à querida Milena do Caquende, aqui em Muritiba, tá ligadinha conosco. Paz do Senhor, viu, Milena? Deus te abençoe. Pediu aqui a canção de Nair Nani, Suede Silva, Eu Decidi Me Esvaziar. Então vamos lá, pra atender essa super indicação musical. 9h53, bom dia pra você.

0: Tá aí pra você o som de Suede Silva e na Hernani, eu decidi me esvaziar. Vamos dar uma pausa pro intervalo, daqui a pouquinho a gente volta com muito mais.
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0: Vox FM 9:58.
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Já estamos de volta aqui pela Vox FM 105.9, a Rádio do Bem, e abrindo mais uma hora de música, 10 horas e 5 minutos, chegando o som de Valesca Maíssa, Não Me Deixe Esquecer.

0: Tá aí pra você o som da Valesca Maíssa, Não Me Deixe Esquecer. Que linda canção! A indicação musical aqui no nosso programa, às 10 horas e mais 11 minutinhos. Aqui tem Glória toda hora! Bom dia pra você. Obrigada pela sua companhia maravilhosa.
1: Você tá viajando?
2: Bom dia, Mônica, Pai.
0: Bom dia, meu irmão, Pai.
2: Deus abençoe, Mônica, teu
0: Amém.
2: Dia,
0: toda
2: a tua família, em nome de Jesus, Mônica. Bom dia pra vocês, tá? Marcelino de Conceição da Feira, Mônica.
0: Deus abençoe, Marcelino.
2: Beijo pra nossa meditação, Mônica. Atos dos Apóstolos, capítulo 2, verso 17, mano. A meditação, todos os ouvintes, em nome de Jesus.
0: Pronto,
2: se for possível, troca para mim, minha irmã. Valesca Maís, Não Me Deixe Esquecer. Deus abençoe, Mônica. Um bom dia, carimba que é top.
0: Carimbando, viu? Deus abençoe. Marcelino de Conceição da Feira tá aí. Foi ele que pediu a canção da Valesca Maíssa, Não Me Deixe Esquecer. Já tocamos essa super indicação musical. Vamos ver quem mais aqui participando conosco.
3: Bom dia, minha linda.
0: Bom dia, querida.
3: Paz. Eu falei, bom dia, uma boa semana e abençoado no nome de Jesus para todos nós.
0: Amém.
3: Tudo de azeite, a família do bem. Que Deus continue derramando sua bênção na vida da gente, da sua família, minha irmãzinha. Minha irmã, bota esse louvor aí. Bom dia, Espírito Santo. Eu dedico para você, minha irmã Jaziel, todo dia que está na escuridão do bem nessa segunda-feira maravilhosa. O Glória, é irmã Gal, que dá o Gravatá.
0: Deus abençoe, Dona Gal, na Rua do Gravatá. Obrigada, minha querida, pela participação aí de todos os dias. Sempre ligadinha conosco.
4: Bom dia, tia Mônica Costa.
0: Bom dia, Samuel.
4: E para essa música de Samuel Leotério, Eu Vou Abrir o Mar. E estou oferecendo essa música para minha tia Marlene, que ela também é ouvinte da rádio.
0: Deus abençoe, Marlene. Deus abençoe, Samuel, em Capoeiro Sul.
5: Bom dia, Mônica. Mônica,
0: bom dia, querida.
5: Ô, Mônica, primeiramente, eu quero agradecer a Deus por tudo que ele tem feito por mim, pela minha família.
0: Amém,
5: e pelo me conceder mais um ano de vida.
0: Ô, Glória!
5: Para que eu possa viver muitos anos, esses anos se multipliquem, para louvar, exaltar e glorificar o nome do Senhor.
0: Amém.
5: Que Deus faça feliz toda a nossa família. Mônica, um feliz dia dos amigos para você. Que Jesus
0: Obrigada,
5: te abençoe sempre,
0: Zio.
5: Em nome de Jesus. Passa um hino para mim, por favor. Me ajuda, Deus.
0: Parabéns, Brasil no Encruz. O governador Mangabeira está completando a idade nova, hein, Zil? Deus te abençoe, chuva de bênçãos em tua vida, querida. Que o Senhor te faça prosperar em tudo. Muitas felicidades, viu? Aquele abraço, Zil, aí no Encruz, o governador Mangabeira, aniversariante do dia. Daqui a pouquinho eu toco aí a indicação musical dela. E você também que está completando a idade nova, aquele abraço, viu? Deus te abençoe a cada dia mais e mais.
6: Paz, Mônica, eita glória.
0: Paz,
6: eu
0: querida.
6: Eu sou Jair de Santo Estevão. Aquele abraço, Mônica.
0: Outro,
6: feliz
0: minha
6: dia
0: irmã.
6: Do amigo, Mônica.
0: Obrigada.
6: Um dia eu vou te conhecer.
0: Vamos nos conhecer sim, minha querida. Deus vai preparar uma oportunidade, viu? Deus abençoe a irmã Jael em Santo Estevão. Feliz dia do amigo, minha querida.
7: Bom dia, Mônica. Paz
0: bom
7: do
0: dia,
7: Senhor
0: minha irmã.
7: Jesus.
0: Paz,
7: tudo bom?
0: Tudo bem.
7: Manda um alô para meu casal de pastores aí, Pastor Barreto, Lucineide. Manda um alô para a missionária Sileus aí no Paraguai. E o missionário Jonas. Manda um alô para a Jutânia que está te ouvindo. E para todos os grupos de mulheres ali da igreja e varão. Manda um alô para os meus filhos, Juliana de Isaac e Davi, meus netinhos. Manda um alô também para meus companheiros de trabalho aqui que estão te ouvindo. Beijo, Mônica. E peço um louvor. Ofereço aqui para todos aqui. Louvado seja Deus.
0: Um abraço à querida Tacilda, aqui em Buritiba, acompanhando a nossa programação. Deus abençoe a cada dia mais e mais.
8: Pai, Senhor, bom dia, minha amiga Mônica.
0: Paz, querida.
8: Tudo bem com você, com seu esposo?
0: Tudo bem, minha irmã, graças a Deus.
8: Graças a Deus. Eu vou mandar um bom dia para a Leninha na Ilha das Cobras, para a Baiaca Família, Dona Carmelita, Dona Francisquinha, Dona Luz de Bispo, mandando o táxi Família, Nani São Félix. É, Ildé Teixeira, Marinha, aqui na Inocop, pra Ildé Teixeira, e pra todos os ouvintes de azeite, pra Cleusa aqui na Inocop, pra todos os ouvintes de azeite, você que se passasse um louvor com Marcos Antônio.
0: Deus abençoe a querida Regina em Cruz das Almas, sempre ligada com a gente.
9: Bom dia, Mônica. Bom dia, quem tá falando
0: bom
9: aqui.
0: Bom dia, Dedé.
9: Cidade das Almas. Quero aproveitar o programa aí pra você mandar um bom dia para Dona Leonídia e Dona Etelvina e Simone, no Lado dos Idosos. Justo no hotel, a gente só lá eventos, presbitando na Pumba e todos que estão sintonizando na 105.9 Rádio Bem, para não esquecer de ninguém. Deixa
0: Deus abençoe,
9: aí,
0: Dedé. Um ótimo dia para você.
9: Semana para você.
0: Para você também.
1: Bom dia, Mônica Costa. Bom dia, família de Deus.
0: Bom dia, meu
1: irmão. Bom dia a todos os amigos. E ao nosso maior amigo, que é Jesus.
0: Com certeza.
1: Esse é o nosso verdadeiro amigo.
0: Isso.
1: Jesus manda para ti, Mônica Costa. Um forte abraço. Jesus te ama. Amém? É simplício de bom Jesus de povo passando para trabalhar para todos os assembleanos, para todos os setores, inclusive o setor aqui da Pajip. Abençoa, Pai, todos nesse momento. Para minha família também, em Salvador, Maria Edna, Sabina, Sérgio, Silvia, Matheus e Davi, Basilda, todos os demais familiares meus. Um forte abraço. Do amigo.
0: Deus abençoe Simplício aí, Bom Jesus dos Pobres.
10: Bom dia, Mônica, paz do Senhor. Estamos aqui na Serralheria Sonhos de Deus trabalhando. Como sempre, estamos aqui com o rádio ligadinho na programação. Quero mandar paz do Senhor Jesus para todos. Um alô para minha esposa Georgina, meus filhos Miguel e Miriam. Se for possível, minha irmã, passa um louvor para nós ouvirmos aí. Aline Barros, Jeová Jiré, prestadores de AV. Desejo a todos um bom início de semana.
0: Amém, meu irmão. Boa semana para você também. Obrigada aí pela audiência.
11: Bom dia, Mônica Costa. Graças a paz do nosso Senhor e Salvador Jesus Cristo. Seja sempre contigo e todos da Vox. A Vox é uma grande bênção em nossos lares. Gostaria de mandar um alô para tia Inha, tio Pio, tia Bira, tio Luiz Amaro de Luzena, Rua do Tanque, José Luiz Santana, meu amigo Manuel Taques, irmã Vânia, mais Jorge Batista Piniel, tia Meleiro Manteiga, minha prima missionária Loide em Cachoeira, e o presbítero Israel Bispo em Castro Alves. Eu gostaria de ouvir a música... Tem fogo aqui, irmão, de Matos Nascimento. De 14 que eu citei, demais ouvinte do Ciadeb, você carimba, que é top, minha amiga.
0: Carimbando, viu? Deus abençoe, Lázaro em Barueri, São Paulo.
12: Pai do Senhor, Mônica, minha filha, quero te desejar uma boa semana, um bom dia, uma boa semana para você e sua família, Mônica. E para todos aí, cooperadores deste programa, para todos os ouvintes de AC, sem esquecer de nenhum da equipe VOC, minha linda. Jesus te guarde e te proteja, Mônica. Foi possível, Mônica, toca aquela música que fala, tá chorando por quê, viu? Feliz para todos. Mônica, manda um alô para uma irmã que chama irmã Emília, ela é um dirigente de oração. Quando eu saio da igreja, ela fica cobrando que eu não mando um alô para ela, viu, filha? Manda
0: um abraço para ela especial. Viu?
12: Com Deus.
0: Deus abençoe, irmã Carmelita em São Gonçalo dos Campos, pessoal do grupo Rosa de Saron, Remidos de Jerusalém. Deus abençoe, viu?
13: E a Mônica Costa, paz do Senhor, minha irmã. Feliz dia dos amigos.
0: Pra você também, querida.
13: Que um amigo mais próximo é mais do que um irmão, né?
0: Com
13: Porque quem
0: certeza.
13: Tem um amigo tem um tesouro na terra.
0: Isso
13: né?
0: mesmo.
13: Que Deus abençoe. Manda aí um feliz dia dos amigos para todas as pessoas. Todos os moradores da face da terra, a paz do Senhor para todos os irmãos. Manda um bom dia para Detinha da UFRB, Dalva, Dete, Lilica, Valneide da Rio Branco, todas as irmãs. Ô Mônica, se for possível, coloque aquele louvor para mim, vaso de lhe apesar. Um bom dia, aqui é Marilsa de Cruz das Almas.
0: Bom dia para a irmã Marilsa, Cruz das Almas.
14: Bom dia, Mônica Costa.
0: Bom dia, querida.
14: Deus te abençoe, te dê um bom dia.
0: Amém, minha irmã.
14: Feliz dia das amigas, que Deus continue nos abençoando, nos guardando, nos protegendo.
0: Amém.
14: Eu tô passando pela aqui para desejar feliz aniversário ao meu filho, que está fazendo mais uma primavera hoje.
0: Sim.
14: O nome dele é Valdemir.
0: Pronto.
14: E que Deus o abençoe a todos os meus filhos. Graças a Deus, meus filhos são todos uma bênção. Graças
0: amém,
14: a Deus,
0: amém.
14: Meus netos, a todos, viu? Principalmente a você. Eu queria aquela música. Na viagem qualquer um aí. E que Deus te abençoe, Mônica. Eu não tinha assistido esse dia, mas eu tava aqui. Eu tava assistindo vocês, só que eu não tava por aqui.
0: Parabéns pra você. Parabéns pro Valdemir. É o filho aí da dona Aide, do Portão, Governador Mangabeira. Obrigada pelo carinho, viu, dona Aide? Deus abençoe a cada dia mais e mais. Obrigada pela sintonia. Parabéns ao Valdemir. Paz, saúde, alegria sempre, viu? São os aniversariantes do dia de hoje. Paz do Senhor ali, o do Churrasquinho, em Conceição da Feira. Débora, em Cachoeira, está parabenizando o sobrinho Matheus.
15: Parabéns, parabéns, parabéns para você.
0: Parabéns para Matheus, em Cachoeira, sobrinho da Débora. Débora parabenizando, desejando paz, saúde e alegria. E muitas bênçãos, né? Deus abençoe, Débora, você e seu sobrinho Matheus, que está completando a idade nova hoje. Tem muita gente aniversariando, né? Deus abençoe a cada dia mais e mais. Paz do Senhor pro Juan Freitas, de Geolândia. Pediu aqui uma canção de Marcos Antônio. Deus abençoe, Juan. Deus abençoe o pessoal em Geolândia e na sintonia da programação Vox.
16: Mônica, manda um alô aí pra irmã Zabel da Rua Rio Branco. Manda um alô aí pra Débora da Rua Rio Branco. Irmã Leidinha da Rua Rio Branco. Manda um alô aí pra irmã Marieta. Aí, Miradori. Manda um alô aí pra irmã Liette da Rua da Estação. Manda um alô aí. Aí a irmã Vila do Real, a irmã Fabiana. Deus abençoe, irmã Fabiana. Obrigado. Estou ligada na sua rádio, irmã Mônica, não perdo. Deus te dê bom dia agora, você e sua família.
0: Deus abençoe, Daíse. Paz do Senhor. Aí a querida Daíse da Rua Rio Branco, Cruz das Almas. Bom dia de paz ao Márcio, em Cruz das Almas, também está aí ouvindo a programação Vox, Deus abençoe. Ouvindo a gente também a Lene, de Conceição do Jacuípe, ela disse que está preparando o almoço e ouvindo a programação Vox, que maravilha, viu Lene, Deus abençoe. Um abraço à turma de Conceição do Jacuípe, sempre ligados aí na programação Vox. Daqui a pouquinho eu trago mais participações. 10h22, chegando o som de Fabiana Anastácio, adorarei.

0: Tá aí o som de Silvan Santos, Me Ajuda Deus. 10 horas e 33 minutos agora, 10h33. Aquele bom dia especial para você que está sempre ligadinho na programação Vox. Vamos trazer algumas participações e já já também tem as nossas dicas de saúde.
1: Mônica Costa, tudo bem?
0: Paz do Senhor, meu irmão, tudo bem?
1: Um bom dia. Quero mandar um alô para minha esposa Jus, para minha filha Alice, para o presbítero Israel Bispo, presbítero Paulo Roberto, também para Diácono Antônio Nery, Ramundo Nery, Ademar, na cidade de Castro Alves, para também a irmã Alta, na cidade de Sapiaçu, Diácono Gilberto, Diaconisa Laura, na cidade de Sapiaçu, para a irmã Maria Antônio de Macaúba, para todos os ouvintes da Vox, para o pastor Zé Brito, lá no Sítio do Meio. Que Deus te abençoe, Mônica. Que Deus estenda essa bênção de Deus para nós. Um grande abraço, carimbando, Mônica.
0: Deus abençoe aí o irmão Messias, na cidade de Castro Alves.
2: Bom dia,
0: querida.
2: Bom dia, paz do Senhor.
0: Paz do Senhor, minha irmã.
2: Mônica, paz do Senhor. E aí, como é que tá?
0: Deus tudo bem,
2: abençoe
0: graças
2: a sua vida.
0: A
2: palavra de Deus diz assim: eleve meus olhos para o monte, de onde virá o meu socorro. O meu socorro vem do Senhor, que fez o céu e fez a terra.
0: Amém.
2: Eu quero passar por aqui, né, para dizer que ontem, dia 19 de julho, foi o aniversário da minha sobrinha Aline, da missionária Terezinha. Viu? Que ontem foi o aniversário dela.
0: Aline, né?
2: Aí eu queria que você benizasse ela, viu? Foi ontem, viu? 19 de julho. Fez 19, fez 29 anos.
0: Pronto, vamos cantar parabéns pra Aline, a sobrinha da missionária Terezinha.
3: Parabéns pra você.
0: Aline completou a idade nova ontem, mas tá valendo ainda. Deus abençoe, viu, Aline? Chuva de bênçãos em tua vida. Paz, saúde, alegria sempre, viu? Aquele abraço bem especial. Muitos aniversariantes hoje, né? Valdice de Quixabeira 2 manda parabéns para Danilo, filho dela. Parabéns pro Danilo também. Deus abençoe, muitas felicidades. Quem mais aqui é aniversariando hoje? Vamos ver, porque tem muita gente completando idade nova.
4: Cadê? Bom dia, Mônica.
0: Bom dia.
4: Quem tá falando é a Dona Dete, aqui do Grela Tá de Baixo.
0: Oi, Dona Dete.
4: Eu gostaria de você mandar um alô, um parabéns pra minha neta, Alessandra.
0: Sim, pronto.
4: Que tá fazendo um ano hoje.
0: Vamos cantar parabéns.
4: Viu, de você mandar esse alô pra
0: manda,
4: ela.
0: Manda, minha querida.
4: Minha netinha. Aí tu bota, Mônica, aquele louvor. Que me trouxe até aqui, aleluia, viu? Que me trouxe até aqui, aleluia. Manda pra mim, viu, que eu tô esperando aqui. Tchau, bom dia.
3: Parabéns pra você.
0: Tá aí, Dona Dete do Gravatá, parabenizando a neta Alessandra. Parabéns, Alessandra. Muitas felicidades, minha querida. Deus abençoe. A canção que a senhora pediu, nós já tocamos, né? Vou ficar devendo hoje aí. Um abraço aí pra Dona Dete e também pra aniversariante Alessandra, completando mais um ano de vida.
5: Aqui é a Mônica Costa. Eita,
0: paz, glória, querida.
5: Deus abençoe a nossa semana.
0: Amém, minha
5: manda
0: irmã.
5: Um alô aí pra Nieta, pra sim, José Custódio no Capeiro Sul, pra todos da Boa Vista, de Belém.
0: Pronto.
5: Do Alecrim, todos que tá aí na escuta. Quero ouvir a Adriana Monteiro mais uma vez, o Mar. Toca aí pra gente.
0: Toco,
5: Deus
0: sim.
5: Deus abençoe.
0: Amém. Eita glória. Deus abençoe a Luzia da Boa Vista. Tá ligada conosco, hein, Luzia? Um abraço, minha irmã. Muita gente ligadinha. Que bom, né? Ter a companhia, a audiência de todos vocês através
6: paz
0: dessa programação Jesus, maravilhosa.
6: Mônica, aqui é Maria Dalva, Tutu Arcos das Almas. Passando por aqui para desejar a todos os ouvintes um feliz dia do amigo.
0: Sim, obrigada.
6: Um feliz dia do amigo para você, irmã Mônica. Que Deus abençoe a sua vida poderosamente.
0: Amém.
6: Irmã Mônica, quero mandar um alô também para o meu esposo, o presbítero José Nilton.
0: Pronto.
6: Está ali na lavoura, trabalhando e o radinho do lado, ouvindo o seu programa, irmã Mônica. E quero também desejar para ele neste dia um feliz dia do amigo. E eu quero oferecer para ele louvor de Ludmila Febe, Canção do Amigo. Um bom dia para todos.
0: Bom dia, minha querida. Deus continue te abençoando e abençoando seu esposo também. Obrigada pela participação.
7: Bom dia, irmã Mônica.
0: Bom dia, querida.
7: De Santana, eu tô ligadinha dentro das 5 horas da manhã.
0: Olha aí.
7: Porém, agora eu tô saindo aqui, Mônica. Não vou poder ficar ouvindo.
0: Mas estava ligada.
7: Deus abençoe. E um bom dia para todos nós.
0: Bom dia, querida. Maria de Feira de Santana. Bom dia de paz para Ju, sem Cruz das Almas. Desejando uma semana abençoada para todos que tá ligada na melhor Rádio Vox. Obrigada, Ju. Se Deus abençoe, minha irmã. Ótimo dia. 10h37, vou trazer uma indicação. E daqui a pouquinho as nossas dicas.

0: Tá aí o som de Nani Azevedo. Bom dia, Espírito Santo. 10 horas agora, 43 minutos, 10h43. Deixa eu trazer as nossas dicas de saúde. Na sequência, o nosso hino da Harpa Cristã.
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0: Vamos lá então para as nossas dicas de saúde de hoje. Falar aqui para você sobre a beterraba. A beterraba é um vegetal rico em vitaminas e antioxidantes e óxido nítrico, contribuindo para a saúde cardiovascular, ao combater radicais livres, promover o relaxamento dos vasos sanguíneos. Seus nutrientes ajudam a diminuir o risco de doenças crônicas e cardiovasculares. Este vegetal ele é versátil, ele pode ser consumido de diversas formas, né? E oferece benefícios que vão desde a melhoria da circulação sanguínea até o suporte ao sistema imunológico. Pois é, a beterraba tem muitos benefícios para a saúde, diminui a pressão alta, melhora o rendimento durante treinos, aumenta a imunidade, previne anemia, mantém também a saúde dos músculos, previne o envelhecimento precoce, controla o colesterol, combate a prisão de ventre, diminui o risco de câncer, mantém a saúde dos olhos, melhora a circulação e evita doenças cardiovasculares. Esses são os benefícios da beterraba para a nossa saúde. Olha aí que maravilha!
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0: 10h44. Vamos ao nosso hino da Harpa Cristã, mas o hino da harpa é com indicação musical, indicação da querida vovó Eulina de Cruz das Almas.
3: Bom dia, Pai do Senhor.
0: Bom dia, querida. Paz.
3: Deu um bom dia.
0: Eu a não senhora
3: tô,
0: também.
3: Eu não ligo, mas estou ligada. É 24 horas. Tá,
0: obrigada, minha irmã. Deus te abençoe.
3: Hoje é dia dos amigos.
0: Sim.
3: Que Deus abençoe cada um que liga para essa rádio.
0: Amém.
3: Cada um.
0: A senhora também,
3: cada um,
0: viu?
3: De vocês que faz esse programa. Amigo, eu peço aquele hino de Nani Azevedo. Achei um bom amigo, achei.
0: Pronto.
3: Um bom amigo, Jesus meu Salvador, o escolhido dos milhares para mim. Amém? Deus abençoe, Mônica Costa, um abraço. Eu te conheci aqui na igreja, na sede.
0: Foi mesmo.
3: No dia da...
0: Sim, no dia do aniversário da rádio. Deus abençoe, irmã Eulina de Cruz das Almas, é bênção, viu? Bom dia de paz para Adriana, Ilha de Taparica, tá aí ouvindo a gente. Quem mais aqui? Meire do Sol Posto, São Felipe, tá ligada com a gente. Deus abençoe, viu, Meire? Ótimo dia para você. Bom dia de paz a Rony, no Jaqueirão, aí em Sapeaçu. Israel Bispo em Castro Alves, Detinha em Cruz das Almas, tá ligada também. Manuel do Táxi tá na sintonia. Presbítero André em Conceição do Almeida. Davi em Conceição do Almeida também, Deus abençoe, ótimo dia. Neuza em Cruz das Almas, é a turma que tá aí ligada com a gente. Vamos pro hino da harpa, hino 198, Jesus o Bom Amigo.
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0: Vox FM 105.9, eu sou de Eliane Fernandes, é tempo de cantar. 10h54, já no finalzinho do programa, deixar aqui um abraço para a querida Meire do Soposto, que está parabenizando a mãe dela, Dona Antônia, que está completando idade nova hoje.
1: Parabéns
0: para Dona Antônia e de São Felipe, completando idade nova. Deus abençoe. Muitas felicidades. A Meire parabenizando aí a mãe dela, né? Que hoje completa mais um ano de vida. É de Joselma, em Oliveira dos Campinhos, tá ligadinha conosco, desejando feliz dia dos amigos para todos os amigos. Ela diz que indicar justamente esse hino da harpa, né? É uma bênção, é verdade. Lindo hino. Jesus, o bom amigo, foi o hino da harpa de hoje. Deus abençoe. É de Joselma e de Oliveira dos Campinhos. Muito obrigada pela audiência, minha querida. Aquele abraço para você. Tô ficando por aqui. Continua na sintonia da Vox em o programa Pastor Responde com o Pastor Márcio Braga.
2: Hora certa.
0: Vox FM 10h55.
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A paz do Senhor, meus irmãos, pastor Márcio Braga aqui, mais uma vez juntos nessa programação que é uma bênção. O programa O Pastor Responde está de volta. Quero mandar um abraço para você que está aí nos ouvindo através da 105.9 Rádio Vox, a Rádio do Bem, Rádio Vox no ar, é bênção no seu lar. Passando aqui mais uma vez para dar um glória a Deus e falarmos da palavra de Jesus para o seu coração. Queremos mandar um abraço para o nosso líder maior, pastor Valdomiro Pereira, ele que é o âncora dessa programação, e lembrando que essa programação é patrocinada pelo CEADEB Comunicações. Quero mandar um abraço também aqui para o nosso nobre pastor Arilson Santos, e isso mesmo, ele que hoje é pastor da linda cidade ali de Vilas de Abrantes e que esta semana completou mais um ano de vida. Deus abençoe, pastor Arilson, que o eterno Deus, o Deus de Abraão, o Deus de Isaac, o Deus de Jacó, estenda sua poderosa mão sobre a sua vida e continue te guardando, te protegendo, guardando a sua casa, a sua família, seu lar, e lhe dando muitos, muitos anos de vida e de saúde e prosperidade contínua no seu ministério e na sua vida profissional. Deus seja louvado pela sua vida. Aproveito e mando um abraço para todos os aniversariantes deste dia. Deus abençoe. Mandar um abraço também aqui para os pastores, para os líderes de todas as nossas 417 cidades, né, municípios do nosso estado baiano. Nós que estamos hoje espalhados nos 417 municípios da Bahia, a Assembleia de Deus tem ali uma porta aberta para você ouvir a palavra de Deus. Então, um abraço para todos que podem estar ouvindo através da Rádio Vox ou através da Jaraguá FM, a 94.5, que fica aí localizada na linda cidade de Jacobina, que tem como pastor presidente o pastor Cláudio Miro Pereira, é ele mesmo, dia 9 de maio, guarde essa data, 9 de maio, agora estaremos juntos aí com você, dando glória ao nome de Jesus. Deus abençoe a vida também aí do pastor Jairo Ribeiro, ele que é o diretor aí da Rádio Jaraguá e é bênção de Deus. Meus irmãos, eu quero também louvar a Deus por você, que sempre tem estado em oração, tem estado buscando, tem estado declarando, profetizando vitórias para o povo de Deus. E hoje eu estou trazendo aqui uma palavra conhecida, uma palavra prática, uma palavra bíblica para você. E que eu acho que... E o meu acho aqui não é um acho no sentido humanista, não é o eu acho no sentido do que é o que vale. Não. Deus guarde-me deste mau pensamento. O que eu acho aqui é com base da veracidade da Bíblia Sagrada, uma das coisas que mais estamos precisando, que é orar. O texto que desejo ler oficialmente é o texto de 1 Tessalonicenses, o capítulo de número 5 e o verso de número 17. Um texto único, mas um texto muito importante, que é o texto que diz o seguinte, capítulo de número 5. Estou aqui abrindo a minha Bíblia e o versículo de número 17. Vamos lá. Capítulo 5, versículo 17, que diz o seguinte: orai sem cessar. Orai sem cessar. Esse texto bíblico, na minha Bíblia, na Bíblia que eu tenho, ou nas Bíblias que eu tenho, talvez não em todas, mas na boa maioria das minhas Bíblias, ele está grifado, está marcado. Inclusive, eu estou marcando mais uma Bíblia aqui, uma Bíblia recém-comprada, com outra tradução, a tradução da escrita, né? A linguagem. Eu comprei outra Bíblia e está aqui agora, acabei de grifar, orai
sem cessar. Né? Essa expressão bíblica é talvez aqui uma das mais importantes para a vida de um cristão. Primeiro porque o que ela está lhe orientando, né, o apóstolo Paulo orientando a igreja em Tessalônica, é uma orientação espiritual. A oração é uma ação espiritual. Fazemos através do corpo, mas é uma ação espiritual. E por ser uma ação espiritual, a Bíblia, ela nos diz que nós que somos espirituais, que nós que somos espirituais. Um crente que é espiritual é também um crente de oração. Porque a espiritualidade, ela precisa ser mantida pela oração. A espiritualidade, ela precisa ser mantida pela oração. Toda pessoa que é de oração, ela é espiritual. Toda pessoa que é de oração, ela é espiritual. E toda pessoa que é espiritual é de oração. A minha pergunta, você hoje está em oração? Você hoje tem vivido em oração? Você hoje tem buscado a Deus em oração? Então, a primeira coisa que eu queria deixar claro aqui é que a oração é um ato espiritual, tá? Toda pessoa que vive em espiritualidade, ela vence a carne, tá? Ela vence a carne. Porque imagine que se você vive uma vida sem oração, então você vive uma vida tendenciosamente inclinada para a carne. E a Bíblia, ela nos diz que a inclinação para a carne é morte. Então, se você, nesta manhã, está me ouvindo, a pergunta é, como está a sua espiritualidade? E aí tem um detalhe, a sua espiritualidade, ela pode ser medida, isso mesmo, medida pelo seu nível de oração. A sua espiritualidade pode ser medida pelo seu nível de oração. Pode não, deve ser medida. Pode não, deve ser medida. Quanto menos oração, menos espiritualidade. Quanto mais oração, mais espiritualidade. Quanto menos tempo você passa em oração, menos tempo você vai passar de forma espiritual. Quanto mais tempo você estiver em oração, mais tempo você vai estar em espiritualidade. Vou repetir isso. Quanto mais tempo, tá, você passar em oração, mais tempo você vai estar em espiritualidade. Porque você tem que entender que a oração, ela mantém você no nível de espiritualidade. Por que tem muita gente que rapidamente sai do espírito e entra na carne? Porque ele tem pouca vida de oração. Há um hino da nossa harpa cristã, o hino 196, que diz: Jesus teve completa vitória porque sempre viveu em oração. Muitos santos chegaram à glória sobre o manto da doce oração. Então, tem gente que quer medir o seu ministério por resultados materiais, quando, na verdade, o seu ministério precisa ser medido pelos resultados espirituais. Pastor Márcio, mas é possível uma pessoa ter uma vida espiritual elevada e uma vida financeira quebrada? Ou, melhor dizendo, uma vida financeira que não seja abastada? Sim, sim, é possível. Se é a vontade de Deus, aí é outra coisa. Mas é possível uma pessoa ter uma vida espiritual forte, uma vida espiritual dinâmica, uma vida espiritual pungente, e não ter uma vida financeira na qual alguém possa dizer, poxa, é Deus na vida dele, porque nós
somos muito voltados a medir as pessoas e talvez as coisas com base em resultados materiais. Então, deixa eu ler aqui um versículo em Apocalipse, capítulo 2, versículo 8. Ao anjo da igreja em Esmirna, escreva, essas coisas diz o primeiro e o último, que esteve morto e tornou a viver. Conheça a tua tribulação, pela qual você está passando, e a sua pobreza. Embora você seja rico, e a blasfêmia dos que declaram serem judeus e não são, sendo isso, sim, sinagoga de Satanás. Então perceba que a igreja de Esmirna era uma igreja de condições financeiras pobres. Mas Deus, ao mesmo tempo que fala da situação financeira da igreja em Esmirna, aplicando aqui o fato do lado material, ele vem e diz, mas tu és rico. Rico de quê? De espiritualidade. A espiritualidade da igreja de Esmirna superava as necessidades, as carências e as deficiências financeiras. É claro que Deus sempre quer o melhor para o seu povo. É claro que Deus sempre quer mais de quantidade para o seu povo. No entanto, se uma ou outra pessoa, uma ou outra igreja, não estiver financeiramente, materialmente, patrimonialmente bem, o que ela não pode é não estar bem espiritualmente, né? Espiritualmente é que ela não pode, de hipótese e forma nenhuma, estar quebrada. Ela tem que estar em alta. Porque imagine, quem te sustenta para a salvação não é o dinheiro. Quem te sustenta para o ministério da palavra não é o dinheiro. Quem te sustenta para o ministério, para a chamada, para o projeto, para o propósito que Deus te deu ou Deus te envolveu é a sua espiritualidade. A espiritualidade é, digamos assim, o RG, tá? A identidade de um crente bem sucedido. Veja esse texto bíblico, falando aqui ainda de espiritualidade, de João, epístola, terceira epístola de João, o versículo de número 2, carta enviada a Gaio. Amado, peço a Deus que de tudo corra bem com você e que esteja com boa saúde, assim como vai bem a sua alma. Peço a Deus que você tenha saúde e que você vá bem, como bem vai a tua alma. João estava dizendo que Gaio, um presbítero da igreja, estava enfermo fisicamente. Fisicamente ele estava doente. Mas João diz o seguinte: eu desejo que o seu lado físico, seu lado material, esteja tão bem, ou passe a estar tão bem, como seu lado espiritual. Então, não que eu ache que Deus queira lhe ver enfermo, para que a graça dele aumente na sua vida. Não que, baseado nesse versículo, eu queira que você esteja doente para comprovar o poder de Deus na sua vida. Não é isso. Mas creio que é possível alguém estar fisicamente doente, materialmente quebrado, e mesmo assim estar espiritualmente de pé, espiritualmente fortalecido, espiritualmente bem. A prova disso é que o apóstolo João faz um contrassenso, né? Uma comparação entre a vida física e a vida espiritual do presbítero Gaio. Então,
Eu espero em Deus que você que está recebendo essa mensagem hoje aqui esteja bem materialmente, mas se não tiver, que esteja espiritualmente. Eu espero em Deus que você aqui que está me ouvindo esteja bem naturalmente, né? Mas se não tiver, que esteja espiritualmente. É o desejo de Paulo a Gaio, é o que a gente vê aqui no texto. E é importante que cada um pegue a parte que lhe cabe. Então, a oração, Paulo disse para a Tessalônica, ou para a igreja em Tessalonicenses, que eles deviam orar sem cessar. E aí tem um detalhe aqui no texto. E aí eu quero compartilhar também com você. Podemos parar tudo. Tá? Podemos parar tudo, menos a oração. Tá? Por que, pastor? Porque Paulo está dizendo, orai sem cessar. E aí, é claro, deixa eu fazer aqui uma observação. Quando a Bíblia diz orai sem cessar aqui, não está mandando você andar de joelhos. É, porque até mesmo porque você bem saudável não vai estar andando de joelhos. A questão aqui é que você deve e precisa estar em todo momento, com toda oração e súplica no Espírito Santo. Então, se você fizer assim, se dessa forma você proceder, você vai ter uma vida de sucesso, uma vida de resultado, uma vida de mudança. Porque a oração é, de fato, um mandamento de Deus com vários e vários e vários e vários meios que podem e devem comprovar aquilo que estamos dizendo acerca da pessoa da oração, acerca da questão da oração. Então, a nossa vida precisa ter uma vida de oração e a oração, ela pode parar tudo, mas ela não pode parar sem cessar. Né? Sem cessar. Ah, eu vou viajar, estou de férias. Você está de férias, mas a oração não está. Bom, vou repetir isso aqui. Você está de férias, mas a oração não está. Ou seja, oração não pega férias. Oração não tira 15 dias de descanso, oração não pede licença, oração não é beneficiado por decreto, dando-nos mais um dia dentro do contexto de datas comemorativas, tá? Então, esse texto está dizendo, orai sem cessar. Partindo desse contexto, quem estava dizendo orai sem cessar era Paulo. Paulo, no seu chamado, já foi chamado em oração. Sabia disso? Paulo, em seu chamado, já foi chamado em oração. A Bíblia diz que quando Deus chamou Ananias, e Ananias respondeu, eis-me aqui e tal, e aí Deus manda ele ir lá na casa de Judas, na rua chamada Direita, a Bíblia diz que Deus diz para Ananias, vai, porque ele está orando. Ele está orando. E, segundo o texto bíblico, teve uma visão que um homem chamado Ananias botava a mão sobre ele e ele voltava a enxergar. Então, Paulo, ele era um homem de oração. Ele era um homem de oração. Quando ele foi chamado por Deus, Deus já disse a Ananias, ele está orando. Né? Acabou de se converter. Acabou de se voltar para Deus e o texto diz que ele já estava em oração. Você precisa, em nome de Jesus, ter uma vida de oração. É claro, a gente sabe disso, que o dia a dia de um homem ocupado, de uma mulher ocupada, de uma pessoa hiperativa, de uma pessoa dinâmica e tal, e tal, e tal, nem sempre é fácil você parar ali aquele momento X, dobrar os joelhos e orar. Mas, e se eu lhe disser
que a posição em que oramos não voga tanto quanto nós orarmos. Vou repetir. A posição que nós oramos não voga tanto quanto nós orarmos. Tá bom? Então, guarde isso. Ora, a posição que nós oramos não é tão importante quanto nós orarmos. Porque o que adianta você saber tanta coisa e não saber de oração? Você sabe a posição de joelho, você sabe a posição de pé, você sabe... Mas não é a posição, é a oração. Porque tem gente que dobra o joelho, mas não ora. Tem gente que ora de lado, com a mão estendida, com a mão na direção da pessoa, e a pessoa não recebe vitória. Onde é que está o problema? Se a posição daquele que ora não tem tanto efeito do que a oração que ele faz. Você precisa valorizar o seu momento de oração. Você precisa valorizar o seu momento com Deus. Você precisa valorizar o seu momento com o Espírito Santo. Você precisa valorizar o seu momento com a palavra de Deus. Por quê, pastor? Porque, ó, a Bíblia nos diz que hoje nós sentimos o amor de Deus pelo Espírito e sentimos a graça de Jesus pelo Espírito. A Bíblia também diz que o Espírito do Senhor, ele está sobre nós. Ele testifica conosco. Ele nos faz ter a percepção de coisas e situações que precisamos. Então, quando Deus batizou em Atos dos Apóstolos, a posição deles, segundo o texto bíblico, é que estavam assentados, né? É o texto bíblico lá. Quando Deus derramou o Espírito Santo na casa de Cornélio, Deus derramou neles ali o que ou como ele não derramou em outros lugares. Ali era a primeira, de fato, pregação para os gentios. Então, Deus quis ali aproveitar o momento, né, para fazer ali a divulgação do Evangelho. E exatamente no dia de Pentecoste, tinham aproximadamente 19 nações dentro de Jerusalém. E todas as 19 ouviram a palavra de Deus. Não só ouviram, muitas vieram a Cristo e se converteram ao Evangelho. Então, nós não podemos querer menos do que isso. Nós precisamos querer exatamente isso ou mais do que isso. Quer ter uma vida de oração. A posição de alguns hoje é achar que não se deve mais dobrar o joelho para orar. Na verdade, uma coisa não tem nada a ver com a outra. A questão é que você tem que orar. Se vai ser de joelhos, se vai ser de pé, se vai ser sentado, aí já é com a pessoa. Mas uma coisa é certa, Deus quer que nós estejamos orando e orando sem cessar. Hoje mesmo nós iremos fazer uma oração por você que precisa de cura, precisa de restauração, precisa de libertação. Em nome de Jesus, a partir de hoje, creia, as suas orações já foram ouvidas e serão respondidas, beleza? São 11 horas e 30 minutos, nós estamos entrando aqui agora no nosso comercial e retornamos no segundo bloco falando sobre essa mensagem poderosa sobre oração. Daqui a 5 minutinhos eu vou ali e volto já. Deus abençoe. 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
9: Muito bem, meus irmãos, já estamos de volta aqui no segundo bloco do nosso nobre programa O Pastor Responde, programa patrocinado pelo CEADEB Comunicações e que tem como âncora nosso pastor Valdomiro Pereira, líder das Assembleias de Deus no estado da Bahia e que tem uma sede em cada um dos 417 municípios. Pastor Valdomiro, hoje, que já vai para mais de 18 anos de presidência da nossa convenção, Deus seja louvado pela vida do nosso líder. E você que está aí nos ouvindo, hoje estamos falando e tratando sobre o assunto da oração. Isto mesmo, a oração que é, para nós, visto nas Assembleias de Deus, dito por muitos, a chave da vitória. Tá? E aí é interessante dizer, quando o apóstolo Paulo nos ensina, nos orienta aqui em Tessalonicenses 5,17, que devemos orar sem cessar, que Jesus também teve que orar, isso mesmo, Jesus teve que orar. A Bíblia tem vários momentos em que Jesus, segundo a Bíblia, esteve em oração. Por exemplo, Jesus, ele esteve em oração em lugares desertos, quando ele saía procurando um lugar deserto, para orar. Jesus teve um momento de oração registrado na Bíblia, quando ele foi ali para o Getsêmani, né? Se você sabe ali a oração do Getsêmani, ali foi um outro momento. Jesus teve uma manifestação de oração na ressurreição de Lázaro. Jesus teve um momento de oração quando orou pelo pão ali no caminho de Damasco. Jesus teve um momento de oração na multiplicação dos pães, né? Quando ele deu graças ali em Mateus, salvo engano, capítulo de número 14. E a Bíblia diz que ele dando graça, dar graça ali é orar, né? É fazer uma oração. Onde mais? Jesus ensinou sobre oração. Tá? Lucas 18, a gente vai ver lá Jesus ensinando sobre oração. Quando ele fala sobre orar sem cessar, né? Orar sem cessar, oração. Ele ensinou também aqui no capítulo 18, deixa eu achar exatamente aqui o texto, porque aí com o texto não corremos o risco de mudar o contexto. Bom, você deve estar ouvindo aí a zoada nas páginas da minha Bíblia, né? Hoje a gente está tendo pouca Bíblia física nas igrejas. Mas vamos lá. Capítulo 18 de Lucas, capítulo 18, e eu estava procurando aqui a parábola do fariseu, mas é no versículo 9, mas aqui ó, capítulo 18, versículo 1, e Jesus lhes contou uma parábola para mostrar que deveriam orar sempre e nunca desanimar, orar sempre e nunca desanimar. Em certa cidade havia um juiz que não temia a Deus nem respeitava ninguém. Havia também naquela mesma cidade uma viúva que sempre o procurava dizendo: julga a minha causa contra o meu adversário. Por um tempo ele não quis a atender, mas depois pensou assim: é bem verdade que eu não temo a Deus nem respeito a ninguém. Porém, como esta viúva fica me incomodando, vou julgar a sua causa para não acontecer que por fim venha a molestar-me. Veja a aplicação de Jesus dessa parábola. Então o Senhor disse: ouçam bem o que diz este juiz iníquo. Será que Deus não fará justiça aos seus escolhidos que a ele clamam de dia e de noite, embora pareça, não é que seja demorado ou tardio em atendê-los? Digo-vos a vocês que depressa lhes fará justiça. Contudo, quando vier o Filho do Homem, será que ainda encontrará fé na terra? Olha que riqueza de detalhes tem essa mensagem. Primeiro, dizer que Jesus separou, né, não só um, mas separou algumas parábolas para a oração. Tem essa, né? Tem essa aqui. Tem a parábola do publicano e do fariseu. O publicano e o fariseu, que diz aqui no versículo 9. Jesus também contou outra parábola para alguns que confiavam em si mesmos, porque se consideravam justos e desprezavam os outros. Então, há uma sequência de duas parábolas sobre a oração. Sequência de duas parábolas sobre a oração. A primeira, do orar sempre, sem nunca desfalecer. e a segunda de como se apresentar a Deus em oração. Porque aqui vai fazer um comparativo, um paralelo de um homem para outro. Olha o que diz o texto. Dois homens foram ao templo para orar. Então, qual era a finalidade de ir para o templo? Orar. Versículo de número 9. Aí o versículo 10 diz. Versículo 11. Versículo 10 ainda. Um era fariseu e o outro era publicano. Aí eu queria fazer aqui uma observação. Todos oram, tá? Todos oram. Mas nem todos são respondidos, tá? Não, nem todos são respondidos ou considerada a sua oração. Como é isso, pastor? Olha, veja o texto. O texto diz que a oração do fariseu foi assim. O fariseu ficou em pé e orava de si mesmo para si mesmo. Disse, valei-me Jesus Cristo. Ele orava de si mesmo para si mesmo. E a oração era desta forma. Ó Deus, graças te dou, porque não sou como os demais homens, roubadores, injustos e adúlteros. Interessante que ele está usando a obrigação como virtude, né? Ele está usando a obrigação como virtude. Ele está dando a entender o seguinte: eu não roubo, eu não peco, eu não adultero, eu sou justo. Como quem dissesse que isso aí é uma virtude, não, isso é uma obrigação. Isso é uma obrigação, né? Mas tem gente que usa isso como um ato de favoritismo diante de Deus, esquecendo-se que Deus, ele conhece corações, né? E ele diz, nem ainda como este publicano. Primeiro, ele faz uma análise coletiva, né? Como os demais homens. Depois ele vê um homem dentre os demais, que nesse caso aqui da mensagem era um publicano, e diz, como este publicano, quer dizer, o cara já não está bem, o cara já não está com a vida boa. Ainda usa o tempo que tem da oração para acusar os outros. É terrível quando as pessoas entram na síndrome de Caim. A síndrome de Caim o quê? A síndrome de Adão, que quando Deus perguntou, você pecou, você comeu do fruto que eu disse que era para comer? Qual era dele? Dizer sim, comi. E foi a serpente que me deu. Ou a serpente que enganou Eva e Eva me deu. Ele não. Foi a mulher que tu me deste. Quer dizer, além de não confessar, mostrar arrependimento pelo erro, ele ainda acusou os outros. Né? Como é que uma oração dessa pode ser atendida? Ele ainda disse suas ações, né? Suas obras. Eu jejum duas vezes por semana. Eu dou o dízimo de tudo que ganho. Brincadeira, quer dizer, não é errado dar o dízimo, não é errado a pessoa praticar justiça, não é errado. Agora, é errado quando você pega esse seu comportamento de justiça, esse comportamento ordeiro, e transforma isso em uma vantagem contra os outros. Porque se você usasse isso para te promover diante de você mesmo, maravilha, tranquilo. É, o único a ser beneficiado ou prejudicado é você. Mas não, ele estava no meio de uma multidão, dando a entender o seguinte, o senhor é o pastor, mas eu aqui também mando. O senhor é o líder maior, mas eu também aqui mando. E Deus, ele não divide poder não, viu? Ele pode compartilhar poder, compartilhar unção, compartilhar autoridade, mas a glória ele não dá a ninguém. Né? Aí vamos lá. Ele diz, jejum duas vezes por semana e dou o dízimo de tudo que ganho. Publicano, versículo 13. O publicano, estando de pé, de longe, nem mesmo ousava levantar os olhos para o céu, mas batia no peito dizendo, ó Deus, tem misericórdia de mim, porque sou pecador. O versículo 14 diz, digo a vocês que este dê seu justificado para a sua casa, e não aquele, porque todo o que se exalta,

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9: 12:46. 12:46. Você está na Vox hoje, dia 20. 20 de julho de 2026. Um abraço ao Blog do Gigante. Aí, Antônio Matos, aí, ó. Blog do Gigante, boa tarde. 12:47. Deixa eu deixar a França falar aqui, senão a França vai. Senão a França vai ficar triste, que hoje é aniversário da riqueza dele. Hoje o Alejandro, o neto filho. Está fazendo aí 13 anos, ele está feliz da vida. Hoje tem bolo e pizza na Casa de França. Boa tarde, seu Assis. Boa tarde.
10: Boa tarde, Eduardo. Boa tarde, Léo. Boa tarde, ouvintes. Hoje é a maior alegria da minha vida, Léo.
9: 13 anos.
10: 13 anos, rapazinho.
9: Já está namorando já? Não, tá cedo, né?
10: Só tem uma paquerinha.
9: Tá cedo, né?
10: Tá cedo. Ele tá vai cedo. Estudar. Vai cuidar, porque eu vou passar e ele vai ficar. Se Deus nos proteger, ele vai seguir a vida dele e Deus vai seguir a vida.
9: Você melhorou muito depois do seu neto. Melhorou muito.
10: E eu era o que antes dele?
9: Você não se importava muito, não, com você. Agora você está se cuidando mais.
10: Não, eu me cuidei a vida toda. É por isso que eu tenho 51, tá bom?
9: 52 de raio.
10: É, um abraço para você.
9: França, ontem não deu para a Argentina.
10: Não. Jogou, quem ganhou foi o melhor. A Espanha, de qualquer jeito, ontem ela foi diferente. Ela foi diferente, a Argentina correu atrás e não viu. Por quê? A Argentina, primeiro Messi e o resto do time. É Messi e mais 10. Mas ontem, eu vou falar a verdade para você, a Espanha mereceu merecidamente. Messi é um grande jogador, Mas jogando

0: só, sem ter alguém. Eu acho que ali foi uma punição o treinador da Argentina. Pronto. Eu acho que foi isso aí. A França decepcionou, a Inglaterra goleou e estamos conversando.
1: Campeão é a Espanha.
0: A média muito boa de gols, quase 3 gols por partida e acabou.
1: Nunca vi uma seleção ser campeã que tomou só um gol, viu?
0: Tomou um gol. Só tomou um gol.
1: Foi muito bem, viu?
0: Mas tem muitos goleiros bons por aí, Eduardo. Muitos.
1: Mas a campanha da seleção foi muito boa.
0: Eu disse assim, França, Portugal, Espanha, Argentina...
1: Você disse que o Brasil ia ser campeão, França. Eu tenho gravado aqui. Você disse que o Brasil ia ser campeão do mundo.
0: E Tonton, mas...
1: Eu achava a Holanda.
0: Se você fosse devagar comigo...
1: O único que disse aqui que a Espanha ia ser campeã foi Reginaldo Nascimento, foi criticado.
0: Foi. Ele disse que quando a Espanha chegou para fazer a final, todo mundo... Quando
1: não,
0: tiver a final,
1: antes da primeira rodada.
0: Pronto, assim, parabéns aí.
1: Antes da primeira rodada.
0: Você é defensor dele, você é advogado?
1: Eu critiquei ele.
0: Foi.
1: Critiquei ele
0: assim,
1: na
0: parabéns
1: época.
0: Parabéns você. Um abraço ao pessoal do Castro Alves. Em nome do
1: até
0: pessoal
1: logo,
0: do
1: Castro Alves.
0: Um abraço a todo mundo, um abraço, boa tarde.
1: Eu critiquei Reginaldo, disse Reginaldo, para de brincadeira. Reginaldo acertou. Nhecinha de Castro Alves, Eduardo, feliz dia do amigo a todos da equipe Vox, que fazem aí com muita maestria tornar os nossos dias mais e mais abençoados. Valeu, Nhecinha. Raimunda da Pumba, boa tarde, Deus abençoe. Presbítero Luiz, o que foi, Luiz?
2: Jesus, por favor, divulga essa nota aí, né? Essa nota que precisa dessa ajuda aí.
1: Que nota é essa, seu Luiz? Luiz de São Félix, eu não estou conseguindo carregar sua nota, não, Luiz. Está aqui girando, girando, girando e não carrega. Agora carregou. Uma vaquinha solidária. Atenção para uma vaquinha solidária. Para Maria Simone Monteiro. Maria Simone está enfrentando problemas difíceis de saúde e precisa de nossa ajuda. Então, o objetivo é auxiliar na compra de medicamentos. Então, se você quer ajudar a Maria Simone Monteiro, manda um oi no 83706060 que eu encaminho aí o banner que Luiz mandou para a gente. Tiago, aqui é polêmica, viu? Tiago, Cruz das Almas.
3: Boa tarde,
1: polêmica, Tiago.
3: Boa tarde
1: para
3: todo mundo aí, Tiago, Cruz das Almas, meu irmão. Eu gostaria de falar, rapaz, Argentina, que seleção. Essa seleção deveria ser excluída da Copa, gente. Não tem condições, não, cara. Aquilo ali não é futebol, pô.
1: Bate demais, né,
3: Tiago? Ainda vai para agressão ainda. Cara, isso ficou tão feio para a imagem da Argentina que, né, 78 foi roubada. 86, mão. 90 botou sonífero, ou sei lá o que foi, batizou a água dos brasileiros. Quer dizer, tem duas Copas do Brasil que o Brasil não passou por causa da Argentina. O Brasil foi campeão em duas roubadas. E ainda quando chega nesse período, com um cara igual o Messi, a seleção age dessa forma. Violenta, sem escrúpulo nenhum. Rapaz, eu pra mim, a Argentina teria que ser excluída da Copa, cara. Teria que ser excluída da Copa. Ontem foi totalmente antijogo. Nada de esporte, nada de futebol. Pelo menos foi o que eu vi.
1: Botar aquela seleção para jogar aquele futebol americano, né? Que é na trombada, né, Thiago? Na trombada. Boa tarde, Guedes. Um abraço. Aqui é Gilmar de São Félix. Com essas participações, eu vou fechar o programa. Estou indo embora. Volto amanhã, 6 da manhã, se Deus permitir, viu? Uma excelente tarde a todos vocês. Vem aí a Seis França e o bate-papo esportivo. Boa tarde a todos. Vida longa aí a esse povo que acompanha a gente. Feliz dia do amigo. Parabéns, Alejandro. Boa tarde, Bahia. Boa tarde, Brasil.

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0: Na Bahia são 13 horas mais um minuto.
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0: São 13 horas mais 2 minutos e nós estamos chegando e juntos ficaremos até as 14 horas, deixaremos os senhores bem informados e bem atualizados aqui pela Vox FM 105.9, a Rádio do Bem. Um projeto missionário das Igrejas Assembleias de Deus da Bahia, presidente pastor Valdomiro Pereira da Silva, gestão e direção do pastor Edson Santos, ao lado de Léo Matheus eu estou e ficarei até as 14 horas, quando chega Gesiel no seu rádio com Tarde Box. Acabou de apresentar o CEDEB 2ª edição, José Eduardo Guedes. A todas e a todos, meu abraço, meu boa tarde. Hoje é segunda-feira, é o dia 20 de julho de 2026, eu estou aqui. E a temperatura entre 24 e 27 graus, porque a partir de agora...
1: Vamos conferir as principais manchetes esportivas.
0: Acabou a Copa do Mundo, a 21ª edição. Espanha ganha da Argentina na segunda prorrogação do segundo tempo. Claro, primeiro e segundo tempo da prorrogação. A Espanha faz o gol e sagra-se bicampeão mundial. Argentina bateu demais, mas pancadaria não faz vitória e nem vence. 104 jogos, 308 gols, 2,96 por partidas. Terceiro e quarto lugar, 10 gols, 6 para a Inglaterra e 4 para a França. A Série A, a Série B e a Série C é destaque. O Campeonato Baiano da 2ª Divisão já tem os dois representantes que agora garantiram, bateram o martelo e vão à 1ª Divisão do Baianão 2027. Fluminense e Feira de Santana vence o Feira de Santana Futebol Clube por 2-0. E no sábado, SSA venceu Barreiras por 3-1. Barreiras e Fluminense, Fluminense e Barreiras vão decidir o título. Agora é pra valer, vem aí a Copa do Estado que vai ter esse ano e também o Campeonato Intermunicipal. São Félix prepara detalhes para a Copa Master e a Copa Rural. Pequenos detalhes faltam. Tudo sobre o futebol e destaque também aqui agora dentro do Bate-Papo Esportivo.
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3: São 13 horas mais 10 minutos, tudo bem com você, Léo? Um abraço para você, boa tarde, boa semana, hoje é o dia do amigo, um abraço a todos os amigos, eu só tenho amizade, tá bom? Só tenho amizade. E eu não poderia começar o programa de hoje parabenizando meu neto, meu filho, minha paixão, meu coração, Alejandro está fazendo 13 anos hoje, parabéns pelo seu aniversário, continue essa figura maravilhosa. Uma criança, 13 anos ainda é uma criança, adolescente, né? Que Deus te dê muita saúde, muita paz e continue com essa tranquilidade. Seus avós de São José do Itaporã, seu Agapito e Dona Selma, seu papai, ela, a Adriana também abraça você, suas tias, todo mundo. Parabéns pelo seu aniversário. Nem vai ter bolo, nem vai ter pacote de dinheiro. O dinheiro pode até acontecer, mas o bolo ainda não, tá bom? Alô, Alejandro! Alejandro da Silva França, não é isso? É isso aí. Bom. Há 13 anos atrás fui pegar no hospital, pequenininho, no braço. Que Deus dê muita saúde e paz, que a gente está aqui de passagem, né? Saúde, paz, que Deus te proteja, tá bom? Mas vamos falar de futebol, que é outra alegria. A Copa do Mundo acabou. E a Espanha é campeã. A Espanha venceu a Espanha no segundo tempo da prorrogação por 1-0, tá? A Espanha venceu a Argentina. Obrigado, Léo. Obrigado, você é o professor, tá bom, Léo? A Espanha venceu a Argentina por 1-0 e estamos conversados. Não adianta chorar. Eu não torci por ninguém ontem, porque durante o campeonato só fiz perder. Torci pelo Brasil, torci pela Portugal, torci pela França, torci pela Inglaterra e torci pelo... Por que mais? E a Espanha é a virtual bicampeão!

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1: Parabéns, viu, Léo? Parabéns, parabéns. Inteligência é com você mesmo. Parabéns à torcida espanhol. Parabéns aos espanhóis que estão na Bahia, em todo o território nacional. Parabéns. Nós poderíamos hoje estar parabenizando a seleção brasileira, mas é tristeza você ver a seleção andando em campo. E o que passou, passou, tá? Importante é o que está aí de frente a gente, a seleção da Espanha, bicampeã mundial, certo? E estamos conversando, viu? A Argentina vice-campeã, não mereceu ganhar o jogo de ontem, pelo que jogou ontem não merecia, mas durante a competição foi uma seleção guerreira boa e estamos conversando. Já terceiro e quarto lugar, a Inglaterra fez 6-4 na França e aí já viu, aí não dá. Aí não dá, é como diz meu colega, né? Não dá, tá certo? O total, essa é a 23ª edição de Copa do Mundo. Essa edição foi a 23ª, 104 jogos, 308 gols, 2,96 por partida, tá bom? E estamos conversado, tá? A seleção brasileira hoje é a 11ª no ranking da Copa do Mundo. E estamos conversando e acabou. Pronto, tá encerrado. Vamos falar agora de quê? De Copa do Brasil, Libertadores, Sul-Americana, tá? Amanhã já tem Sul-Americana, né, França? E nós teremos Campeonato Brasileiro, Campeonato da Série A, Série B, Série C e Série D. Vamos falar do Campeonato Baiano, que subiram Fluminense, SSA Bahia, que é o Salvador Futebol Clube. E estamos conversado. E acabou. Feira de Santana merecia dois times na Série A do Baianão. Mas o ano que vem tem mais, tá? E me disseram, ô França, você ainda pensa em Hexa? Claro, daqui a 4 anos sem a seleção brasileira. O ano que vem é ano de Copa do Mundo Feminina, será disputada no Brasil. E eu estarei aqui sempre torcendo pela seleção brasileira, tá? Eu fui avisado no início do campeonato Copa do Mundo que o Brasil não ia para canto nenhum. Mas eu só quero ver a onça, quando ela estiver lá no meio do mato, ela morta, aí não tem o que ver mais, já morreu, não é isso? E o Brasil ficou no meio do caminho, lá na ponta, 11º colocado. É uma vergonha, mas é assim mesmo, cada um faz o seu cada um, tá bom? Um abraço a meu amigo Yuri, aí de Serraria, Yuri de Muritiba, ali da fazenda, que pertinho da Praça dos Taxistas. Alô, Yuri, um abraço para você, Yuri, produtos, né? E um abraço a Binho da Serraria, alô, Binho da Serraria, um abraço a você, um abraço a todos e todas, tá bom? Sintam-se abraçados e homenageados, tá certo? E estamos aí, tá certo? E falar de tá certo, não tá... A gente vai falar também dos acontecimentos que tem amistosos pelo mundo todo em setembro. Setembro diz que terá muitas seleções. Vem cá, eu respeito a Confederação Brasileira de Futebol, a CBF, mas não dá você ver uma reprise de novo de amistosos gelado, amistosos frio, e estamos conversado, né? Não dá porque é complicadíssimo, a seleção com 11º lugar fazer amistoso. E aqui já vou dizer aqui a você, eu não acredito na permanência do treinador Carlo Ancelotti, a permanência dele, não acredito. Ah, mas ele renovou o contrato, mas tem contrato que é rescindido, e daí? É mole? Espere. O tempo é o dono da razão. O tempo é ruim para quem não pode esperar. Não é que aqui no Brasil vá ter alguém que seja melhor, que vá resolver, que a seleção vai... Não. Mas enquanto tiver... É o seguinte. Léo é o operador, é o comandante da nave espacial. E eu fico dizendo, Léo é por ali. Não, é Léo por aqui. Aí vem cá, você não precisa do operador. É como treinador que chega onde não, esse jogador tem que jogar, esse não joga, esse vai jogar, esse não vai. É demais. E estamos conversando, tá certo? Eu quero aqui agradecer a todos vocês que estão ligados, sintonizados, tá? E muita gente me avisou, França, esse Brasil é um time feio. Não se ache, não ache que ele é o melhor do mundo, que... mas eu estava torcendo pela seleção brasileira. Claro que eu vou torcer sempre pelo Brasil, tá? E muita gente dizia assim, não, França, você está certo, você é patriota. Agora, eu quero ver quem teve coragem de carregar a bandeira do Brasil, teve que chegar e dizer, essa é a boa, essa é a bambambá. Não teve. Ah, aí eu já vi uma meia dúzia, aqueles que não sabem para onde vai. Eu já sabia, como é que você sabia... Quando a seleção entrou na Copa do Mundo, eu já sabia que o Brasil não ia para cá. Você não sabia, não? Você não viu os resultados antes de acontecer os jogos? Como é que você sabia? Ah, mas eu sabia que a seleção era feia. Sim, você sabia que ela era feia. Agora, saber que ela não ia para cá nenhum, você não sabia, não. Tá? Porque enquanto a seleção estava jogando, eu disse que ela poderia ser campeã. Ia ser campeã. Quando ela saiu, ia ser. Ah, eu já sabia. Sabia de quê? Ah, me deixa, tá? Agora, ficar em 11º lugar, aí não dá. Aí não dá, não pode. Complicou, tá? E tá chegando o mês dos pais, tá chegando o mês dos pais. E eu quero agradecer a Branco do Táxi, as mensagens, aqui é mensagens, as mensagens do mês de agosto, mês dos pais. Quero agradecer a Branco do Táxi, Salvador, Santo Amaro, Cachoeira, São Félio, Muritiba. Vice e versa, tá bom? Não posso dar o telefone, só dou o número. E da Padaria Central e Padaria Maná. Alô, Tó! Um abraço ao senhor, obrigado pela audiência, obrigado pela mensagem. Aldo, da Secretaria de Obras em Muritiba, obrigado, Aldo. E do restaurante do nosso querido Guegueu. Já almoçou lá em Guegueu, Léo? É bom, não é? É bom demais o restaurante do nosso querido Guegueu. MM Lanches em Muritiba, ali vizinho a Casa Ney, é bom demais, tá certo? E Dinho de Félix na Câmara Municipal de Muritiba, é Dinho de Félix. Alô, Dinho, um abraço a você. 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Alô, Dó, um abraço a Dó. 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É isso aí, o pessoal tá ouvindo a gente aonde? Em Feira de Santana, alô Marcelo em Feira de Santana, alô Jorge Teles em Feira de Santana, alô Paulo. Eu soube que tem um jogo da imprensa lá, mas não me convidaram. Meu empresário disse... puder, eu vou liberar para você jogar no final de semana em Feira de Santana, a imprensa e aí tal, e tal, e tal, e tal. E aí, me chamaram e o meu empresário liberar, eu vou para Feira de Santana sábado, tá bom? E aí eu vou lá. Outra coisa, quando eu vi os goleiros da Argentina e o goleiro da Espanha jogando ontem, eu disse, não é mais do que o que eu faço nos meus jogos, não é o que eu faço nos jogos que eu pratico, tá? E estamos conversando, viu? E novidades vêm por aí. Agora a Argentina bateu. A Argentina bateu mais do que liquidificador com defeito. Bateu demais, meu amigo. Bateu demais. Liquidificador com defeito, bateu demais. Não é isso? É isso aí. São 13 horas mais 22 minutos. Você pode chamar o blocão porque daqui a pouco a gente volta. 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
1: São 13 horas mais 26 minutos e nós estamos aqui falando de futebol, atualizando, informando você, deixando você atualizado. França, o campeonato intermunicipal tem data para começar. Acreditamos que o congresso será até o dia 15 a dia 17, mas a federação ainda não se posicionou e a gente vai falar aqui tudo para vocês. Fica tranquilo que essa semana ainda pode ter notícias sobre o campeonato intermunicipal. E as seleções da região? Não foi passada ainda, mas eu passarei para vocês tudo dentro das possibilidades. Essa semana, quais são as seleções que já fizeram inscrição no campeonato intermunicipal? A gente sabe oficialmente que São Félix botou uma nota que estava desistindo do campeonato intermunicipal. Antes de 24 horas, já colocou outra dizendo que São Félix vai disputar o intermunicipal. Alô, Adriano Rivera! Alô, Jorge França! E a Prefeitura Municipal de São Félix, a Direção de Esporte, Coordenação, a Liga estão se organizando e está quase fechada a Copa Massa e a Copa Rural, pequenos detalhes. Tudo isso em nome da Prefeitura Municipal de São Félix, fazendo esporte, a cultura social e o bem para o seu povo, não é isso? É isso aí. Quero dizer que nós estaremos sempre aqui, qualquer cidade que for disputar o Intermunicipal, a assessoria de comunicação pode mandar um informe que nós vamos dizer. Por acaso, Jacobina vai disputar? Vai. Juazeiro vai? Vai. Paulo Afonso vai? Vai. Santos é vai? Vai. É, Amélia Rodrigues vai? Vai. Pronto, a gente vai falar. A gente não vai fazer palanque aqui para ninguém. Você quer fazer uma parceria com a Resenha? A gente vai informar tudo direitinho, como sempre a gente faz, tá? Porque o RAID também é como é qualquer empreendimento. Tem seus lados, não é isso? E o bate-papo esportivo não é diferente, tá bom? Quero agradecer a todas as pessoas que eu falei o nome aqui. A Branco do Táxi, a toda a Padaria Central em Maná, Aldo da Secretaria de Obras, restaurante nosso querido Guegueu, M&M Lanches, Dinho de Félix da Câmara Municipal, Marquinhos e Vinicá no Caminho de Cachoeira e também a Escola São Luís em Muritiba. Alô, Rogério, um abraço a vocês, tá certo? E a gente sempre vai informar. Ah, mas eu gostaria de botar uma mensagem aí do Dia dos Pais, não tem problema nenhum, vem pra cá que a gente coloca. Eu tô aqui todos os dias, 12 horas, 10 para 12... 12h10 eu estou por aqui e saio 5 para 2, tá bom? Eu estou por aqui. Um abraço a vocês aí que tá ligado. Alô, William! Alô, William Policial! Tudo bem, William? Negro de Crispim, meu amigo Geraldo Moraes, Chico do Bahia, Mano, Júnior da JR. Um abraço também para Marcos. Marcos, quem come gordura não fica velho, morre. Um abraço também para Roque do Leite, bairro Santana. E aquele que eu esqueci, alô, João do Saudoso Fraga, um abraço a vocês, tá bom? A gente tá aqui. E eu vou observar o que vai acontecer nesse restante de ano sobre a seleção brasileira. Agora não adianta dizer que vou trazer Léo Matel para ser centroavante, trazer França para o gol, trazer Eduardo para ser volante, porque agora já foi e acabou. E de seleção, vamos passar o rodo, acabou, pronto. E o Brasil, agora a Espanha está fazendo a festa, merecidamente a festa, claro, pelo que jogou a Argentina, porque a vida muda de minuto em minuto e o futebol não é diferente. São 13 horas mais 30 minutos e a partir de agora...
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E a 19ª rodada, jogos que acontecerão foram esses: Fluminense 1, Bragantino 1, Botafogo 2, Santos 1, nós tivemos Mirassol 2, Grêmio 1 e tivemos Vitória 1, Vasco 0. Aí nós teremos amanhã, terça-feira, Atlético Mineiro e Bahia, né? Teremos amanhã e teremos mais jogos São Paulo e Atlético Paranaense na quarta-feira. Aí vem quinta-feira mais partidas, que vem na quinta-feira Corinthians e Remo. Na quinta-feira vem Coritiba e Palmeiras. Vem também a equipe da Chapecoense e Flamengo na quarta, não é isso? Pronto. E a Série B, França, o que foi que aconteceu na 18ª rodada? Aberta na sexta-feira, certo? Na 16, quinta-feira, foi isso? CRB 2, Náutico 1, São Bernardo 1, Avaí 1, isso os jogos da complementação, América Mineiro 1, Ceará 1, Juventude 2, Cuiabá 0, Fortaleza 1, Novo Horizontino 0, nós tivemos também Ponte Preta 1, Goiás 2, Criciúma 2, Vila Nova 0, Esporte Recife 2, Operário Paraná também 2, Atlético Goiás 0, Atlético de Minas Gerais 0, Londrina 0, Botafogo de São Paulo também 0. E amanhã já tem partida no Novo Horizontino versus Criciúma. Amanhã também Avaí e América. E amanhã Vila Nova e Fortaleza. A Série C só vai ter jogos da 15ª rodada lá para o final de semana. A Série D na sua 19ª rodada. Série D não, França, você botou aqui o quê, França? Série D, vamos lá, Série D que é, vamos passar aqui tudo direitinho para você, a Série D que teve partidas e a gente que vai falar para os senhores tudo direitinho para não deixar você com dúvida dos acontecimentos do mundo esportivo aqui dentro do Bate-Papo Esportivo. A gente vai trazer tudo para vocês, tá certo? O futebol é bom quando você informa tudo legalzinho, tudo bonitinho, para ficar bem informado e bem atualizado. 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

Série D, a gente vai conferir aqui nas suas oitavas de finais, jogos de ida. Nós tivemos Goiatuba 3, Ferroviária e Fortaleza 0, foi sábado lá no Divinão em Goiatuba, Goiás. Na Arena das Dunas em Natal, América de Natal 1, Gama 0, isso é apenas as partidas de ida das oitavas de finais. Nós tivemos no estádio Passo das Emas em Lucas do Rio Verde, Luverdense 0, ABC de Natal 0. Lá no estádio da Colina em Manaus, Nacional 1, Iguatu do Ceará também 1. No sábado nós tivemos São José do Rio Grande do Sul 2, 13, Campina Grande 1, lá no estádio Francisco Noveleto, tá? Nós tivemos também no Parque do Sabiá, nós tivemos sábado Uberlândia 2, Portuguesa de São Paulo 0, e tivemos também lá no 19 de outubro, lá em São Luís do Rio Grande do Sul, nós tivemos sim, São Luís 0, CSA 0, e lá no estádio dos Pássaros, Cianorte 0, Asa de Arapiraca 1. Agora para a semana, será os jogos de volta, tá bom? Sábado e domingo. Tudo vai acontecer para saber quem são os 8 que vão ficar. Tem 16, vai ficar 8, não é isso? Pronto, é isso que você queria saber, é isso que a gente está dizendo para você. E o Campeonato Baiano, França, o Campeonato Baiano da segunda divisão teve futebol? Teve sim, sábado os jogos de volta, certo? Da segunda divisão, semifinais, nós tivemos os jogos de volta. SSA 3, Barreiras 1, o primeiro jogo foi 2-1 para o Barreiras, e aí diz que teve muita expulsão, muita auê. SSA 3, Barreiras 1. E ontem, Fluminense e Feira de Santana, mesmo perdendo uma penalidade, Fluminense 2, Feira de Santana 0. E aí vamos fazer a final para saber quem é o campeão da segunda divisão em dois jogos. É SSA e Fluminense, Fluminense e SSA, ida e volta, tá bom? E dizer aos senhores que o campeonato baiano de 2027 terá Fluminense de Feira de Santana e SSA de Salvador. A Copa Estado da Bahia vai acontecer e nós vamos relatar breve aqui para vocês. Falando de Libertadores e América, nós só teremos futebol a partir da Libertadores a partir do dia 11 de agosto. Mas a Sul-Americana, nós teremos futebol, sim, nós teremos futebol no dia 23, será quarta-feira, quarta, quinta, nós teremos muito futebol e nós vamos falar para os senhores aqui, tá certo? Falar de Copa do Mundo é fácil, nós tivemos sábado, terceiro e quarto lugar tivemos no sábado, Inglaterra 6, a França 4 e tivemos ontem Espanha 1, Argentina 0, tá certo? Deu para entender? E aí nós vamos trazer o relato aqui de todo o Amadores da região, as seleções que entram, as seleções que não entram na competição do Campeonato Intermunicipal, tá certo? E às vezes as pessoas acham que não informando é bom, mas o tempo passa e a vida continua. De futebol para hoje, só. São 13 horas mais 38 minutos, não esquecendo de dizer a vocês mais uma vez, total de jogos da Copa do Mundo, a 23ª edição, 104 jogos, 308 gols, 2,96 por partidas, tá bom? Artilheiro foi Mbappé da equipe da França e o goleiro menos vazado, goleiro da Espanha. Estamos conversando e acabou! Pronto, tá certo? E eu só quero dizer uma coisa aqui a vocês. A vida, ela é assim. Ela muda de minuto a minuto. Um abraço a Pacheco aí no Mundo Novo. Alô, Pacheco! Um abraço a Pacheco. Um abraço a todo o pessoal das cidades vizinhas, das localidades, da zona rural. Um abraço a todos vocês. Fiquem em paz. Desejo um mês de julho, que faltam 10 dias para acabar, 11 dias. Que vocês tenham muita saúde e muita paz. É o que eu desejo a vocês, tá bom? Aonde você estiver, Senhor do Bonfim, Jacobina, Juazeiro, Petrolina, Pilão Arcádio, Sente-Sé, Casa Nova, Paulo Afonso, toda a região Cícero Dantas, tá? A região metropolitana da Grande Salvador e também da Grande Feira de Santana maravilhosa, Santo Estevão, Castro Alves, Itatinha, Margosa, São
São Gonçalo dos Campos e Poura e Santo Amaro. Um abraço. Alô, alô, meu amigo Seu Branco do Táxi, tá ligado, né? Um abraço a Marquinhos também, Vini Kai, que Muritiba, a gente vai colocando aí. Alô, Michel da Clion, tudo bom, Michel? Um abraço a Michel, diz que tá ligado, né? Um abraço a todo o pessoal. São 13 horas mais 38 minutos. Outra coisa que me chama muita atenção. O Campeonato Brasileiro, ele agora vai ter jogos consecutivos. A Série A, a Série B, a Série C e a Série D. E vamos esperar ver o que é que vai acontecer. Vamos esperar ver o que é que vai acontecer, porque você sabe que nós sempre vamos atualizar, informar tudo que vocês querem, devem e podem saber. Aqui o Bate-Papo Esportivo sempre vai estar às ordens, tá bom? Nós teremos com certeza a rodada, que ela é espetáculo, 19ª rodada. Nós teremos amanhã Atlético Mineiro e Bahia às 19h30, né? Amanhã, dia 21, na Arena MRV. Nós teremos na quarta-feira Coritiba e Palmeiras às 19h30, tá? 19ª rodada. Nós teremos quarta-feira São Paulo e Atlético Paranaense, 21h30. Nós teremos na quarta-feira Internacional e Cruzeiro, 21h30. Nós teremos na quarta-feira Chapecoense e Flamengo. Corinthians e Remo na quinta-feira. E aí, França, a condição de pontuação. Palmeiras tem 41, Flamengo tem 34, terceiro Fluminense 32, quarto Bragantino 30, né? 30, o Atlético Paranaense tem 30, o Bahia tem 29 e o sétimo é o Coritiba com 26. Oitavo São Paulo 25, nono Botafogo 25, décimo Vitória 25, décimo primeiro Atlético Mineiro 24, décimo segundo Corinthians 24, décimo terceiro é o Cruzeiro com 24, o 14º com 21 Internacional, 15º é o Santos com 21, 16º com 21 é o Grêmio, 17º Vasco com 20 pontos, 18º Mirassol com 19, 19º Remo 18 e o bombardeado da Chapecoense é o 20º com 9 pontos. Esse aí tá com um pé no fogo e outro na fogueira, tá queimadão, tá bom? E aí, França, o que é que você acha? Eu digo, os 8 primeiros sempre ele estará na frente, os 8 primeiros, porque quem tá com 41 não vai cair para 9 pontos, ele tem 41 pontos, vamos conversar, tá bom? Chegou alguém aí, Léo? Não, por enquanto não, não é isso? Um abraço a todo o pessoal. Alô, Pacheco! Estão dizendo que vão ver a Ancelotti em Muritiba. Não me chame de carro, Ancelotti, tá? A Ancelotti é o treinador da seleção. Se ele vai ficar lá é uma história, e aí eu não quero nem saber aonde foi que o passarinho caiu, tá bom? Ele tem que voar, tá bom? São 13 horas mais 42 minutos. Outra coisa que me chama muita atenção, a Copa Estado da Bahia diz que vai ser realizada, tá? Ainda não está oficializada a data, e vamos esperar. Isso é até bom, porque alguns clubes disputaram a segunda divisão da Bahia, pode ter movimentação, e aí as coisas melhoram, né? E aí vamos ver o que é que vai acontecer. Vamos ver o que é que vai acontecer, porque tem muita bola rolada aqui até o mês de dezembro, você não tenha dúvida que vai ter. Nós teremos muito futebol na Série A, na Série B, na Série C, na Série D, e teremos também, por acaso, a Copa Paraíba só vai começar em setembro. O Campeonato Municipal começará, acreditamos que agora no fim de agosto, daqui a um mês mais ou menos. E aí, meu amigo, vamos esperar ver o que é que vai acontecer. O amadorismo, a Copa Master de São Félix, que a prefeitura diz que lá não vai parar. A Copa Master, a Copa Rural, que é sensacional, os campos tão bons. Eu tô sabendo que os campos estão maravilhosos, que é uns tapetes, né? O campo lá da Fazenda Pilar, para mim, aquilo é um Maracanã muito bom. O das Tabocas, maravilhoso. Outeiro Redondo, um abraço ao pessoal de Outeiro Redondo, maravilhosos. E aí, por cima, o Santo Antônio, que tá muito bom, tá? E você fazer um campeonato com campos bom, preparado para receber as competições, aí é maravilhoso, é bom demais. E aí eu tô torcendo, mas não é só lá, eu torço por Muritiba, eu torço por Mangabeira, São José de Taporã, o campo de lá. Todos que estejam bem. Não vou criticar quando estiver bom. Agora, se estiver ruim, eu for lá e estiver assim, cheio de buraco ruim, aonde for, eu vou ter que baixar lá a madeirada. Tá? Não é isso? Não é isso, seu Léo Matel? Tá? Tá. Pronto. Esse Léo.
Esse Léo é uma figura. Não, eu tô nervoso, não. Eu tô muito tranquilo. Graças a Deus, eu tô muito tranquilo. Mas, Léo, hoje, segunda-feira, eu tô tranquilo, viu? Alô, Jorge França! Alô, Adriane Rivera! Um abraço a vocês.

São 13 horas mais 45 minutos. 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Eu agora me lembrei dessa galera boa aí do café. Certo? Alô, William! O William é o comandante dessa turma do café, tá certo? Esses caras gostam de café e gostam de futebol. O William disse que... Eu digo, William, você ficou satisfeito da Espanha, França? É, tá bom, pronto. Jogou bem e mereceu. Agora tem um bocado de gente aí que não sabe o que fazer agora. A Argentina perdeu, eu não. Eu torci pelo Brasil, perdeu. Eu torci pela Inglaterra, perdeu. Torci pela Espanha, não. Eu torci pelo Brasil, perdeu. Eu torci por Portugal, perdeu. Eu torci pela Inglaterra, perdeu. Eu torci pela França, perdeu. E torci mais ninguém, pronto. E aí o terceiro e quarto lugar deu Inglaterra. E aí, próximo, que é que já... Eu, sinceramente, aí não dá. Aí não dá, né? Aí não dá. Certo? E aí, fazer o que agora? A Espanha é campeão. Mereceu pelo futebol que jogou. A Argentina não jogou nada. Só deu pancada. É pior que o qualificador, quando tá com defeito, é pancada o tempo todo, né? E aí, eu vou fazer o quê? Não posso fazer nada. França... Setembro tem, dia 25, seleção brasileira e seleção da Austrália. E dia 29. É, rapaz, fazer esses amistosos não dá mais, não dá mais, não é isso? E o campeonato da segunda divisão, Barreiras, começou tão bem em França e ficou no meio do caminho. Meu amigo, futebol é uma coisa decisiva. E a bola pune. Se você achar para fazer 5, não faça 4. Se você achar para fazer o gol, faça, porque a bola pune. E resultados de futebol só quando... Não, mas eu sabia, França, que a seleção... Você sabia não. Eduardo Guedes disse que Reginaldo falou que era a Espanha campeã. Eu não estou sabendo disso, não. Mas ele só disse assim, essa seleção está aí... Essa seleção brasileira não vai para canto nenhum. Aí ele falou. Seleção internacionalizada. E vamos... Alô, Edson Amorim. Edson Amorim não disse quem seria o campeão. Não falou, tá certo? Não falou. Se chegou alguém aí, você já sabe. Diz que teve gente que torceu pela seleção da Espanha, diz que chorou de emoção. Alô, Pati, tudo bem, Pati? Um abraço para você, minha querida. Viviane, não sei por que ela torceu. E vamos embora. Vamos cuidar da vida, certo? Vem aí a Copa Márcia de São Félix, a Copa Rural, vem a seleção de São Félix que está treinando. Ah, não é para falar não, é para falar sim. Se Muritiba tiver a seleção, vou falar do mesmo jeito. Cachoeira tiver, agora tem que alguém informar. Não é só dizer assim, eu estava acompanhando a resenha e não... Não, quem tem que informar é a assessoria de comunicação. Olha, a seleção vai participar ou não vai participar, tá? E acabou-se. E não esquecer que no dia 7 de setembro tem o jogo dos amigos, o Babi de Bag. São três Babi, 40, 50 e 60. São três faixas de idades, tá? E a gente vai levando aí até chegar lá essa informação dos Babi de Bag. Ele disse que já tá tudo organizado, tudo legal, tudo tranquilo. É 40... 50 e 60, dia 7 de setembro, no estádio Paulino Lima, em Muritiba. Se ele já disse, tá tudo organizado, França, tá tudo bem, tá bom? Um abraço aqui para o pessoal que tá ouvindo a gente aí na cidade de Santo Estevão. Um abraço a vocês, obrigado pela audiência. E tem muitas seleções que recentemente foram campeãs e não vão disputar o campeonato. Mas eu não posso antecipar alguma coisa quando a federação

não antecipou para mim. É isso, vamos embora. Esse foi mais um bate-papo esportivo comigo mesmo, Assis França, ao lado de Léo Mateo, que dá continuidade aqui. Vem aí Gesiel com o Tarde Box, e eu estarei amanhã aqui, se Deus nos permitir. Que a paz, a alegria, a felicidade, o amor, a consciência, a verdade, gratidão e Deus no coração. Esta é a Vox FM 105.9, a Rádio do Bem, um projeto missionário das Igrejas Assembleias de Deus da Bahia, presidente Pastor Valdomiro Pereira da Silva. 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Eu digo assim, que a paz continue, que a gratidão seja para sempre e Deus no coração. Léo, boa tarde. Vem, Gesiel, um abraço, Gesiel, bom programa. E a gente vai embora. Voltaremos amanhã, se assim Deus nos permitir. Um abraço, boa tarde.

0: acabamos de apresentar o bate-papo esportivo que deixou você bem informado e bem atualizado. Até o nosso próximo encontro. Obrigado pela audiência. 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
0: Carimbando e dando glória, obrigado pela audiência, obrigado você que nos acompanha. Família que não para de crescer, que bom estar com você mais uma vez. Eu sou Gesiel Rodrigues. Acompanho você até às 5 aqui no Tarde Box, programação da família, uma tarde de sucessos. Estamos juntos no projeto missionário da Assembleia de Deus na Bahia. Presidência do pastor Valdomiro Pereira, coordenação Vox, pastor Arilson Santos. E a partir de agora, você começa a interagir, manda sua mensagem, conta pra mim como foi o fim de semana. Já tava com saudades, hein? Então, a programação musical você faz comigo, fica à vontade. A casa é sua, a família é nossa, manda aí a sua mensagem, 71996-1059. Vivendo plenamente este dia, agradecendo a Deus por tudo e aproveitando bem a tarde. Sabendo que a alegria do Senhor é a nossa força, vamos sendo fortalecidos nele. E vamos na paz de Cristo, que até excede todo entendimento. Você que está aí no Recôncavo, em toda a Bahia, alô Salvador, região metropolitana. E alô para você em qualquer lugar do planeta, ligado aqui em qualidade digital, Vox campeã de audiência no rádio e também na internet. Estamos aqui em nome do Senhor Jesus, porque dele, por ele e para ele são todas as coisas. Glória, pois, a ele eternamente. Chega para mais perto, porque aqui é o seu lugar. 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

Somos uma carta viva. Tá aí, God Worship. Paulo Neto, antes companhia da Bordieri, se parar de orar, eu morro. Agora 2:11, aproveitando bem essa tarde. Conta pra mim, como está você? Tudo em paz? E o fim de semana, hein? Quero saber como foi também. Vamos conversando, vamos interagindo e contando as bênçãos. Enfrentando os desafios, as dificuldades de cada dia, porque cada dia traz o seu mal. É ou não é? Mas nós vencemos, em nome do Senhor. Continue com a gente aqui na Vox. Tem muita coisa boa programada. Eu lembro que hoje vamos ter também aqui a doutora Alda Veloso, uma médica em seu lar. Em instantes, a palavra pastoral. Pastor Valdomiro Pereira, ministrando as escrituras na Vox. E hoje, dia do amigo, dia internacional da amizade. Pois é, a palavra amigo que vem do verbo amare, no latim, literalmente significa aquele que ama. Amigo é aquele que ama. E o maior e melhor exemplo de amizade daquele que nos ama veio do Senhor Jesus, Deus conosco, Ele que nos amou antes de nós o conhecermos. Ele é o verdadeiro amigo que deu a sua vida por nós. 2:12, Tarde Vox, programação da família, uma tarde de sucessos.

É tempo de cantar. Eliane Fernandes, antes teve Sérgio Lopes, o amigo. Bom estar com você nessa tarde. Tem gente chegando agora, tem gente saindo também, né? Então vá na bênção. Alô para você nas estradas, nos acompanhando. Muita gente no transporte alternativo também. Olha, motorista de van, você que está aí na moto também, fone no ouvido. Enfim, muita gente trabalhando. Obrigado, viu, pela companhia. 2h22, vamos nós aqui na Vox, a Rádio do Bem. 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Como é bom fazer parte desse projeto maravilhoso, orar, contribuir, sabendo que milhares de vidas estão sendo alcançadas a cada momento aqui através da programação Vox, e a gente traz clássicos também, canções inesquecíveis. E hoje, Dia Internacional do Amigo, da Amizade, eu vou trazer um clássico que fala sobre o nosso grande amigo. Vamos a 1978. Naquele ano, a banda Sonho Maior gravou uma canção inesquecível, faz parte do cantor cristão, do hino, e você vai ouvir aqui, trazendo esse momento no clássico da hora, Em Jesus Amigo Temos. Lembra dessa canção? Toca no clássico também.

0: é bem melhor. Aí você ouviu Isaac Marins. E você continua sendo sustentado. Você continua sendo sustentada. O Senhor nos sustenta com a destra da sua justiça. Antes você ouviu aqui, o clássico da hora foi com Som Maior de 1978, Em Jesus Amigo Temos. E você vai divulgando a programação aí, viu? Já baixou o aplicativo no celular? Pode compartilhar também nas redes sociais. 2h32, boa hora aqui para as variedades. Hoje tem Pastor Joel Ribeiro.
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0: Seja bem-vindo, Pastor Joel. Copa do Mundo já terminou, né? Isso. E aí vem o Campeonato Brasileiro. Ora perde o time, ora ganha, não é? Às vezes empata também. E aí o pastor está perguntando aqui, torcedor ou sofredor, pastor? Seja bem-vindo. Muito boa tarde.
2: Muito boa tarde, Jesus Rodrigues. Boa tarde para você e para todos os ouvintes da Rádio Vox. Lembrando que Vox no ar é bênção no lar. E lembrando também que cada segundo sem Jesus é uma bênção que se perde, um perigo que se corre, Jesus. Trago este comentário. A difícil vida de um torcedor. Torcedor ou sofredor? Fico pensando nas pessoas que torcem para times de futebol, o quanto elas sofrem, né? A alegria, aqui entre aspas, é momentânea, quando o seu time ganha, né? Quando perde, se decepcionam, pagam ônibus ou Uber para ir aos estádios, pagam ingresso, pagam taxas, se são sócios, né? E alguns vão a pé, a Fonte Nova, Barradão ou Pituaçu, mas vão. Quando não vão, dão prejuízo na arrecadação e, por conseguinte, sofrem pressão da imprensa e dos dirigentes. Quando o time ganha uma partida e consegue uns pontinhos, é um alívio, pelo menos momentâneo. Se perder, volta tudo a estaca zero. E é aquele chororô de sempre. E o técnico tenta explicar a derrota e detectar onde houve falhas, com a esperança de corrigir no próximo jogo. É pressão de todos os lados, da imprensa, dos técnicos, dos patrocinadores e da torcida em geral. Aí, Gisele, eu fico pensando até onde é saudável, até onde é salutar, torcer apaixonadamente por um time esse ou aquele. Essas oscilações não causariam problemas de saúde pública ao longo do tempo? Expectativas frustradas, ansiedade, irritabilidade e outros males? Gostaria de ouvir a opinião de psicólogos, de psiquiatras a respeito. Quem sabe uma caixa de surpresas em vez de diversão, só problemas. Torcedor ou sofredor? É isso aí, Gisele. Até a próxima.
0: Até lá, Pastor Joel Ribeiro, e fica a pergunta no ar, né? É coisa, viu? Pastor, grande abraço e até amanhã, trazendo variedades aqui na Vox. 105.9. A Rádio do Bem, agora 12h35.

Essa Rádio do Bem, Samuel Lotério, mergulha. Antes teve Nengo Vieira Pão. Programação da família, uma tarde de sucessos. Vamos aqui, hein? Tocando todos os ritmos na alegria do Senhor. Você está aí? Bom saber. Aqui eu mando

tarde, gente! Boa tarde, amizade, hein? Valeu pela companhia. Vamos juntos aqui na Rádio do Bem, 2h42. Alô, aqui pra Cida, está em Castro Alves. Uma boa semana para você em Castro Alves, viu? Semana de atividades ou até mesmo de descanso, né? Muita gente aí de férias também, então bom descanso para você. Priscila em Conceição da Feira, manda abraços aqui para a dupla dinâmica, o Thales e o Nicolas. Grande abraço aí para você aí em Conceição da Feira, Marcos e Priscila, casal bênção. E a dupla dinâmica, né? Thales e Nicolas. Alô aqui para Andrelina de Mapele e Simões Filho. Feliz dia do amigo também, minha irmã. Deus abençoe. Alô, Lucas. É de Santa Catarina, passando uns dias aqui, né? Em Simões Filho. Valeu, então. Manuel do Táxi está em Muritiba. Alô, velho do Esconso. Betinho em Muritiba também. Paulinho Pintor. Gal, em Muritiba? Olha só, grande abraço aí para você. Audiência que não para de crescer. Em Cruz das Almas, Baiaco, nossa irmã Santa, toda a família aí, né? Isso! Carmelita em São Gonçalo dos Campos, tá ligada, gostando da programação. Manda abraços aqui pra Emília e Railda, nossas irmãs aí também, que ouvem a Vox e estão conosco aí. Valeu mesmo pela audiência, valeu pela companhia. Alô, Antônio Marcos está em Conceição da Feira também. Luísa, ela está em Camaçari, gostando da Vox? Que bom! É isso mesmo. É a Rádio do Bem. Valeu

Vox, a rádio do bem. Tá aí Estela Laura, Sara Evelyn, Carol Tauber. Vem, senhor. Antes você viu Conceição Cabral, Regiane Mulheres Vitoriosas. É o Tarde Vox, programação da família, uma tarde repleta de sucessos. Olha, vamos fazer uma pausa aqui. A rádio vai ficar fora do ar por aproximadamente 10 minutos, por motivos técnicos, mas daqui a pouquinho volto, hein? Continue aí alerta, porque daqui a pouquinho eu volto aqui na programação da família, uma tarde de sucessos.

0: Você tá ligado aqui na Vox, a Rádio do Bem. E é bom estar na sua companhia, essa amizade que não para de crescer, né? Hoje, especialmente no Dia do Amigo, e a gente sabe que essa família é maravilhosa. Vá divulgando aí a Vox. Você que já baixou o aplicativo no celular, pode compartilhar também nas redes sociais. Fica aí, daqui a pouquinho eu volto. Já já tem mais programação da família. Você vai interagindo pelo 71991-6-1059. Encontro marcado, já já eu volto, hein?
1: Hora certa.
0: Vox FM, 5 para as 3.
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0: tarde maravilhosa para você, vamos juntos, celebrando a vida aqui na Rádio do Bem, agora 3:01, começando mais uma hora de músicas, Juliane Souza.
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0: Vox, a rádio do bem. Tá aí Felipe Rodrigues, primeira essência. Antes teve Juliane Souza, quem é esse? Agora 3h16, daqui a pouquinho não tem mais alô. Já já também, quem responde primeiro? Hoje vou testar seus conhecimentos. Vá se preparando aí, viu? 3h16, aqui você fica sabendo. Bem, hoje o dia do amigo, dia da amizade, mas é celebrado em grande parte aqui pelos países da América do Sul, especificamente três países e um da África, sabia disso? Pois é, o dia do amigo é uma data proposta para celebrar a amizade entre as pessoas. No Brasil, Uruguai, Argentina e Moçambique, a data mais difundida para essa celebração é dia 20 de julho, que é o aniversário da chegada do homem à Lua. Sabia disso? Pois é, num dia como hoje, 20 de julho de 1969, o homem chegou à Lua. De acordo com a versão oficial, missão Apollo 11 da NASA, os astronautas Neil Armstrong e Buzz Aldrin tornaram-se os primeiros humanos a pisar em solo lunar, enquanto Michael Collins permaneceu em órbita da Apollo 11. Então, 20 de julho de 1969 serve como base dessa data aí, celebrando o Dia do Amigo, principalmente, como eu já falei, né? No Brasil, Argentina, o pessoal lá deve estar chorando hoje, né? Argentina, Uruguai e Moçambique. Você sabia? Se não sabia, ficou sabendo.
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2: Tem crente pentecostal aqui na casa? Canta assim, ó.
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0: Vamos cantar eternamente o hino da vitória. Daí você ouviu Alisson e Neide, Dependente. Antes teve Jessé Alcântara, Sarah Evelyn, Vigia. 3h27, eu lembro que hoje vamos ter aqui a palavra pastoral, o pastor Valdomiro Pereira, hoje ministrando com o tema A Vontade de Deus. E daqui a pouquinho tem doutora Alda Veloso, uma médica em seu lar, programação Vox, acompanhando você 24 horas por dia. Você pode emparelhar o aplicativo no celular com o rádio do carro também, viu? E nos acompanhar nas estradas do Brasil e do mundo. Valeu pela audiência na NET. Aliás, Vox é campeã de audiência no rádio 105.9 e também na internet, trazendo a cada hora um clássico, uma canção inesquecível. A pedidos, eu vou trazer com Cristina Mel Ao Amigo Distante, canção gravada em 1997 e que também foi regravada em 2005 pela própria Cristina Mel. Eu vou trazer essa versão mais recente aqui deste clássico inesquecível. Ao Amigo Distante, clássico da hora.
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2: O título de hoje é Perdido e Achado. Leitura bíblica. Segundo livro dos Reis, capítulo 6, do versículo 1 ao 7. Versículo-chave. Lembre-se de onde caiu, arrependa-se e pratique as obras que praticava no princípio. Apocalipse, capítulo 2, parte A do versículo 5. Todo mundo, mais cedo ou mais tarde, perde algo. Pode ser a chave do carro, da casa, óculos, celular, documentos. É pior ainda se for algo emprestado, como no relato bíblico indicado para hoje. Realmente a situação do homem parecia sem solução. A parte de ferro do seu machado caiu nas águas do Rio Jordão. Seria aparentemente impossível recuperá-la. O que ele diria à pessoa que lhe emprestara a ferramenta? E mesmo que lhe pertencesse, perder um machado com certeza era um grande transtorno. O lamento angustiado do homem era compreensível. Felizmente, o profeta Eliseu estava por perto e pôde ajudá-lo a recuperar o instrumento. O versículo destacado fala de outro tipo de queda que também traz prejuízo. Aqui não se trata de um objeto de ferro caindo na água funda, mas de um tropeço nosso diante de Deus que nos leva a perder algo muito mais precioso. Se nos descuidarmos, podemos em algum momento, lugar ou situação da vida, perder um machado, que aqui talvez represente o caráter, a esperança, a fé, a alegria, a boa reputação, o tempo de leitura bíblica e oração, o relacionamento conjugal. Reaver qualquer um deles por conta própria provavelmente estará além das nossas capacidades. Mas lembre-se, Deus é especialista em encontrar o que está perdido. Ele pode ajudar a recuperar o seu machado. Se você perdeu uma dessas virtudes, conte isso a Jesus. Com certeza, Ele sabe como achar o que se extraviou. Talvez Ele esteja lhe perguntando nesse momento, onde você perdeu? Confesse a Ele, com toda sinceridade, o que aconteceu, inclusive sua culpa. Ele perdoará seu erro e lhe restituirá o que é mais importante, o bom relacionamento com Ele. Deus sempre encontra o que perdemos quando pedimos sua ajuda.
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3: A Rádio do Bem, agora 3h42. Daqui a pouquinho, quem responde primeiro?

Sarsa, Rádio do Bem. Davi Sarsa, vem o teu reino. Antes você ouviu Maria Marçal, Eu Sei Que Não Estou Só. Tarde Vox, programação da família, uma tarde de sucessos. Família que não para de crescer, semana abençoada para você, viu? Uma semana repleta

0: daquilo que é bom, daquilo que vale a pena. Você que tem seus planos, seus projetos, coloque tudo nas mãos do Senhor, porque a vontade dele é boa, perfeita e agradável. Você que está chegando em casa agora, seja bem-vindo e bem-vinda também, né? Já está tomando um cafezinho? Mais cedinho hoje, né? Aquele lanche aí da tarde, então, bom apetite. E agora eu vou testar seus conhecimentos. Vamos! Quem responde primeiro? 71996-1059, valendo apenas respostas escritas aqui. Atenção! Você ouviu aí a canção que tocamos, né? Davi Sasser, Venha o Teu Reino, uma canção baseada na oração do Pai Nosso, que a gente conhece assim, oração ensinada por Jesus. Muito bem, eu quero saber o seguinte, hein? Essa oração, a mais longa que nós conhecemos, né, com o Pai Nosso, está em um livro da Bíblia. Eu quero saber em qual livro da Bíblia está a oração do Pai Nosso. Responda! 71996-1059. Responda aí. Em que livro da Bíblia está escrita a oração do Pai Nosso? Está no Novo Testamento, viu? E eu diria mais, no comecinho, já estou ajudando. Então, responda. Olha só, já tem ganhador? Já responderam? Foi? Ah, muito bem. Eu quero saber quem respondeu primeiro. 71996-1059. As mensagens não param de chegar, muitas respostas. Mas o primeiro a responder novamente foi ele, viu? Ele é rápido. Manuel Carlos está em Cruz das Almas e respondeu certo. Essa oração está no livro de Mateus, capítulo 6. No livro de Lucas, tem uma versão mais curta. Você sabia disso? Jesus também cita parte dessa oração mais resumida após um dos discípulos pedir para que ele ensinasse a orar. Está no Evangelho de Lucas, capítulo 11, de 2 a 4. Porém, a versão mais longa dessa oração, aquela que a gente conhece como o Pai Nosso, está em Mateus, capítulo 6, tá certo? Olha só, hein? Muita gente participando, mas ele é rápido, viu? Ele responde sempre aqui. Eu tô perguntando, já tá respondendo. Parabéns aí para você em Cruz das Almas, carimbaço! Alô, presbítero Manuel Carlos, Andrelina de Mapela e Simões Filho também acertou, foi! Janice de Santo Antônio de Jesus mandou bem, acertou. Maria de Cruz das Almas, João Pedreiro de Muritiba, certo, João. Rosa de São Miguel das Matas, quem mais? Deixa eu ver. Ninguém fica de fora não, viu? Josenita Estrela de Castelo Branco, Salvador, respondeu certo. Daniel de Oliveira dos Campinhos respondeu aqui os dois livros, né, que eu citei. Eu perguntei o mais longo, mas tá bom, valeu, acertou. Alô, Bolsonaro Oliveira dos Campinhos, Carmelita de São Gonçalo dos Campos também, Regina de Cruz das Almas acertou, olha só, hein? Quem responde primeiro volta a qualquer momento aqui na programação Vox. Você continua com a gente, é o endereço da festa, 24 horas por dia. Essa família é maravilhosa, hein? E tem gente nova que eu sei. Então seja bem-vindo, seja bem-vinda, Vox no ar, vem comigo!
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0: Amém! Tá aí, Terra Moreá, encerrando mais uma hora de músicas. Me livra de todo mal. E vamos na bênção, hein? Programação da família, uma tarde de sucessos, volta já já.
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0: Vox FM, 3 para as 4.
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Ótima tarde para você ligado aqui na Vox, tarde repleta da paz de Cristo. Certo dia, ele disse: já não chamo servos, porque o servo não sabe o que faz o Senhor. Em vez disso, eu os tenho chamado amigos, porque tudo o que ouvi do meu Pai, tornei conhecido a vós. Ele está conosco hoje também, ele nos sustenta. 4 e 3, Tarde Vox, programação da família, uma tarde de sucessos.

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1: Canção e louvor, Ana Clara, Comum e Imperfeito. Antes você ouviu Eli Soares, Se Eu Cair, 4:13. Eu lembro que daqui a pouquinho o pastor Valdomiro Pereira estará aqui ministrando as escrituras, hoje trazendo o tema A Vontade de Deus. 4:14, você está aí? Vamos então, aqui eu mando o seu alô.
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1: Vamos lá, hein? Ótima tarde! Para quem está em casa, para quem está no trabalho também, nas estradas, nos acompanhando. Coisa boa, hein? Alô aqui para você no Alto da Imbira, Cruz das Almas, Tamires está por lá gostando da programação. Josinete em Feira de Santana, alô garotão Davi! Eu vi as fotos aqui, viu Davi? Fim de semana aí, na festa aí de aniversário, comeu bolo de chocolate, Davi? Foi churrasco, foi? Churrasco e bolo? Ao mesmo tempo? Rapaz, coisa tava boa, hein? Valeu, Davi! Juciara de Cruz das Almas, tá ligada também, hein? Alô, Rony em Sapiaçu, parabéns pro Caio, mais um aniversariante aí, ó. Parabéns pra você, Caio, Deus abençoe sempre, felicidades, viu? Alô, Dona Ninha, alô, Pastor Ivan, esposa Késia, a irmã Marina também, Lidian, Pastor Isaías, a esposa Jociane, Pastor Florisvaldo aí na Hortifruti, tá ligado também? Valeu! Raquel e Alana! Alô, meu amiguinho Arthur, tá em Cachoeira, alô, criançada, hein? O Arthur manda beijos aqui pra mamãe Adriana e pra vovó Jô. Etevaldo, está em Cruz das Almas. Alô, minha irmã Maria Alice, na Lisboa. Pessoal aí na Baixa do Toquinho também tá ligado, né? Zizi, Fininha, Manuela. Alô, Carmen, Marinha, Vilma, Nice. Na Tereza Ribeiro, Maria e Edith. Alô, você na Gurunga, hein? Tem gente lá também. Alô, Ana Helena, Estela, Maria também, Cruz das Almas. Pastor Saul, de Conceição do Jacuípe. Obrigado, pastor, pela amizade também, né? Gratidão a Deus, pastor Saul e família. Regina está em Cruz das Almas. Manda abraços aqui para Mônica. Pronto, deixa que eu dou, viu? Isso! Alô aí para você em Castro Alves. Tarde nublada, é? Em grande parte da Bahia, né? Uma tarde parcialmente nublada. Não esqueçamos que é inverno, friozinho, hein? Alô, você no Recôncavo, tá fazendo frio, principalmente à noite. Alô aí, feliz dia do amigo pra toda a equipe. Valeu, presbítero Israel aqui, abraçando toda a equipe. Valeu pela amizade também, né? Dadá está no Bebe Água, alô Rosalva em Cruz das Almas. Fábio Radiotécnico, trabalhando com qualidade. Presbítero Adalto Dantas, em São Francisco do Conde, quem mais? Eliane Amorim, Raulino, Nita, Kelly, família abençoada. Presbítero Paulo Roberto Nicinha, irmã Laura também, tá ligada, é? Bom saber, na benção. Terezinha em família, alô Roquinha da Loja, tá em Castro Alves. Alô Gesseiros, trabalhando e ligados na Vox. Alô aqui pra Popó, Papinha, Ivanildo Sena, alô Jorge Papada e equipe, hein? É só em Cruz das Almas também. Cíntia, Tiago Tecladista, Thalita, tem muita gente em São Felipe também, grande abraço aí pra vocês. Conceição do Almeida, nem se fala, né? Audiência que não para de crescer. Alô, Josafá, Gadiel, Raquel, alô, pastora Ana, pastor Juarez Moreira, Elisama, Radassa, presbítero Roque, valeu pela companhia. A casa é sua, a família é nossa.
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0: coisa do meu Deus, tá aí da Lete Hungria, Elion Oliveira, antes com som e louvor, Popurri. Agora 4h26, chegou a hora para mais um clássico, sempre lembrando momentos maravilhosos. Vamos a 1990, e lá eu trago Armando Filho, Outra Vez, passando aqui no Clássico da Hora.
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palavra de Deus no livro do Gênesis, no capítulo de número 6 e o versículo 13. Está escrito assim: Então disse Deus a Noé: O fim de toda a carne é vindo perante a minha face, porque a terra está cheia de violência, e eis que eu desfarei com a terra. Meus amados irmãos e meus amados amigos, a vontade de Deus é que o homem seja feliz. A vontade de Deus é que o homem não tenha nenhuma necessidade e viva uma vida de sofrimento. Porque quando Deus fez o homem à sua imagem e semelhança, a gente observa que Deus lhe colocou em um jardim, onde ali o homem tinha como sobreviver, inclusive sem nenhum tipo de sofrimento, e ao lado da sua esposa. Mas ao pecar, a Bíblia Sagrada nos mostra que o homem escolheu o pior, escolheu a morte, escolheu o sofrimento. Mas é importante também lembrar que apesar dessa escolha feita pelo próprio homem, o pecado e a morte, Deus, ele entregou o seu Filho amado Jesus Cristo para resgatar o homem, para que o homem pudesse voltar a ter contato com Deus. E o mais importante, a certeza de um dia ir morar no céu com o Senhor. E aí, meus amados irmãos e meus amados amigos, quando o primeiro homem pecou, e já falamos que Deus não abandonou o homem, nós observamos nesse versículo que acabamos de ler. Noé, um homem que era temente a Deus, um homem que andava com Deus, em um momento muito difícil na terra. A Bíblia nos mostra Deus falando com Noé sobre a violência que estava acontecendo na terra. E interessante também é que os homens da época não enxergavam os males que estavam acontecendo. E no dia a dia eles se preocupavam em satisfazer as suas necessidades que a carne desejava. Não se preocupavam com o lado espiritual, não se preocupavam com a adoração a Deus, com servir a Deus. Inclusive, a Bíblia Sagrada nos mostra que nesses dias estaria acontecendo também o que aconteceu lá nos dias de Noé. E quem conhece a Bíblia, quem lê a Bíblia, quem conhece a Deus, pode ver que não está sendo diferente. A violência está se alastrando a cada dia e a cada momento. Você observa pessoas mostrando, pessoas sendo degoladas na própria televisão. E quantas pessoas estão morrendo a cada dia, envolvidas com roubo, com assalto, envolvidas com drogas. A violência está se alastrando a cada momento. Quantas mulheres são assassinadas pelos próprios maridos? Quantos pais são assassinados pelos próprios filhos? Então, a violência está, sim, se alastrando por toda a parte. Então, não está sendo diferente daqueles dias de Noé. E Deus, então, chama a atenção para Noé, dizendo a Noé que o fim de toda a carne estava chegando. Por quê? Porque os homens tinham se envolvido ou estavam se envolvendo com a violência e com o pecado. Meus amados irmãos, nós conhecemos essa história. Conhecemos também o momento que estamos vivendo na terra. E a Bíblia Sagrada mostra que nesse momento a igreja pode ser arrebatada ainda hoje. Jesus Cristo está voltando, ele vem buscar a sua igreja. Vai ser um tanto diferente
daqueles dias de Noé. A Bíblia mostra que Deus mandou Noé construir uma arca para que ele e a sua família pudessem se livrar da morte sobre as águas. E Deus ordenou que o mesmo também colocasse na arca um casal de cada animal. E foi o que Noé fez, obedecendo a palavra de Deus. Nesses dias, Deus fala com cada um, homem e mulher, para que se arrependam dos seus pecados, porque não dá para continuar no mundo em que vivemos com tanta miséria e, infelizmente, sendo até abraçado ou concordando com algumas autoridades, algumas pessoas que poderia, inclusive, defender a comunidade, defender o ser humano, mas infelizmente tem pessoas que ainda concordam com tais fatos. Inclusive, a gente sabe que existe no Brasil uma tendência muito forte para que seja aprovado o uso das drogas. O que é isto? É um meio de destruição do ser humano, porque nós sabemos que o uso das drogas leva as pessoas à violência, leva as pessoas à morte e à destruição. Então, estamos vivendo uma época bem parecida com a época de Noé. E a igreja não pode se conformar com este mundo. A igreja não pode aceitar o pecado que está aí. A igreja precisa se levantar e dizer que Jesus Cristo é o Salvador do homem, Jesus Cristo pode transformar o homem, e o homem, para ser transformado, precisa aceitar a Jesus Cristo como Salvador, reconhecendo que é um pecador e que precisa de Jesus Cristo para ir morar no céu com ele. E quando este homem aceita Jesus Cristo como Salvador, ele passa a ser uma bênção para a sua família. Ele passa a ser uma bênção para a sociedade. E aí, alguém pode até falar nesse momento: mas, pastor, eu conheço alguém que frequenta a igreja que não é assim uma bênção para a sua família. Olha, nós estamos falando de pessoas que aceitaram a Jesus como Salvador e que foram transformados. Porque, infelizmente, existem pessoas que se apresentam como cristão e não são. Pessoas que se apresentam como servo de Deus e não são. A própria Bíblia Sagrada mostra que nem todos que dizem Senhor, Senhor, entrarão no reino dos céus. O que significa? Nem todas as pessoas que estão frequentando igrejas são pessoas tementes a Deus. São pessoas que obedecem a Deus. São pessoas que têm certeza de salvação. Mas aquele que aceitou a Cristo como Salvador e reconhece a soberania de Deus e passou pela transformação do poder do Senhor, esta pessoa está sendo uma bênção. Ela se afastou de todos os males aqui na terra. Porque aquele que conhece a Deus, aquele que anda com Deus, ele obedece o mandamento de Deus. E o mandamento de Deus é amar a Deus sobre todas as coisas e o próximo como a si mesmo. Meus amados irmãos e meus amados amigos, na época de Noé, apesar de Noé ter avisado aos homens a necessidade do arrependimento dos pecados, para que os homens se afastassem da violência, eles não deram ouvido. Eles não deram importância. E a Bíblia Sagrada mostra que Deus confirmou a sua palavra. Veio o dilúvio. Os homens morreram sobre as águas. E a Bíblia nos mostra que quando os homens viram as águas subirem sobre a terra, a arca começou a flutuar. As pessoas bateram na porta da arca pedindo socorro, pedindo a Noé que abrisse a porta. Mas Noé responde que a porta Deus fechou. E a porta fechada por Deus, o homem não pode abrir. Então se cumpriu naqueles dias a palavra de Deus. E os homens que estavam envolvidos com a violência,
Os homens que estavam envolvidos com o pecado, com o roubo, com o adultério, com a corrupção, com todos os males, morreram sobre as águas. Nesses dias, meus amados irmãos, os pregadores, com compromisso com Deus, estão alertando aos homens e às mulheres para se afastarem também do pecado, para se afastarem de tudo que lhes agrada a Deus e viver uma vida para Deus. Volto a lembrar, a vontade de Deus é que você seja feliz. A vontade de Deus é que você ande com Ele. Você andando com Deus, você vai ser feliz e vai poder um dia morar no céu com Ele para sempre. Estamos vivendo também uma época de muitas reclamações. E nesse momento, principalmente, você verá alguém reclamando por todos os lados. Mas meu amado irmão, minha amada irmã, a Bíblia Sagrada também, ela mostra de que se queixa o homem vivente, dos seus próprios pecados. Você quer ter uma vida feliz? Escolha Deus. Ande com Deus. Faça a vontade de Deus. E você vai então viver feliz e um dia vai morar no céu com o Senhor. E esta é a vontade de Deus. Jesus prometeu que vem tirar um povo da terra. E a qualquer momento essa promessa vai se cumprir. Como se cumpriu a palavra de Deus, mandando o dilúvio, vai se cumprir a palavra de Jesus Cristo que nos prometeu, vim nos tirar desta terra para morar no céu com Ele para sempre. Que a bênção de Deus permaneça na tua vida, meu irmão e minha irmã, permaneça fiel ao Senhor. E você, meu amigo, que não tem certeza de salvação, aceita Jesus Cristo como teu Salvador para ir morar no céu com Ele. Amém. Vamos orar. Maravilhoso Deus Pai que estás nos céus, eu te agradeço, Senhor, por mais esse momento. E te peço, Pai, que permaneça com a tua igreja. Permaneça abençoando o teu povo. Tu sabes, Senhor, o quanto o inimigo tem se levantado contra aqueles que te servem, contra aqueles que te adoram, contra aqueles que fazem a tua vontade. Mas tu tens sido um Deus maravilhoso para conosco. Nós cremos no teu poder, nós cremos na tua bondade, nós cremos na tua misericórdia. Visite a cada um dos teus servos nesse momento. Visite também a cada amigo, ó Deus eterno, e te peço, Senhor, que atenda às necessidades de cada um. Aqueles que estão enfermos, tu és o médico dos médicos, cure, Senhor, as enfermidades. Aqueles que estão enfrentando problemas na família, tu és o príncipe da paz. Aqueles que estão com dificuldades financeiras, de alimento, Pai Celestial, abre portas. Aqueles, meu Deus, que se envolveram ou estão envolvidos ou entraram pelo caminho da violência, pelo caminho da destruição. Ó Deus, transforme essas pessoas para que eles possam ser uma bênção também na vida das demais pessoas. Deus, assim eu te agradeço por tudo. Ah.

0: Preto no Branco, encerrando mais uma hora. Tá chorando porque Daniel e Samuel, o pródigo vai voltar. Você ouviu Marcos Antônio, grande amigo, e a palavra pastoral ministrada pelo pastor Valdomiro Pereira. Este foi o Tarde Vox, programação da família, uma tarde de sucessos. Foi bom estar na sua companhia, foi uma bênção, hein? E amanhã tem mais, se Deus permitir, a gente volta aqui 14h. Mas daqui a pouquinho tem doutora Alda Veloso, uma médica em seu lar, líder de audiência no horário. Você já pode ir mandando as suas perguntas aqui pelo 71996-1059. Já tem mais.
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0: Vox FM, 3 para as 5.
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0: Alô, família Vox! Alô para você que se liga aqui nessa programação diferenciada que faz bem e que traz informações importantes para você. A partir de agora, vamos falar da sua saúde. Você vai conversar com a doutora Alda Veloso, ela que já está aqui e está preparada para interagir com você. Manda sua mensagem 71991615. Doutora Alda, seja bem-vinda, paz e Cristo, boa tarde.
1: É, estamos juntos, hein? Até às 18 horas, nós estamos juntos para fazer essas perguntas, resolver alguns problemas na área de saúde, interagir com você em pediatria, em ginecologia, em ortopedia, oh meu Deus, neurologia. Então, nós estamos juntos, é só você usar e abusar, use mesmo. Faça a sua pergunta, diga seu resultado de exames, diga o que pode lhe ajudar, de que maneira nós podemos lhe ajudar na área de saúde, educação, higiene, puericultura. 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A Assembleia de Deus patrocina o nosso programa através do seu presidente, pastor Valdomiro Pereira Silva, e sua esposinha, pastora Lourdes, cheios de Deus, cheios do Espírito Santo, os melhores administradores eclesiásticos da América do Sul. Coisa boa de Deus, onde ele coloca a mão, cresce, brilha e aparece. Daqui a pouco você vai ver o brilho, maravilha, beleza de Deus, que é a Paralela. A nossa igreja, Assembleia de Deus na Paralela, está de vento em polpa, está subindo, está crescendo, está aparecendo, né? Já tem até o nome, Assembleia de Deus, bem grande lá em cima, e com uma iluminação maravilhosa. Agora as pessoas que passam ali pela Paralela, já pode ler, Igreja Evangélica Assembleia de Deus, bem grandona. Então, o seu presidente, pastor Valdomiro Pereira Silva, está nos prometendo, está dando a palavra dele de que em 2030 nós estaremos lá fazendo a grande festa de inauguração. Só que as festas grandes da igreja hoje já são feitas lá na Paralela, né? A última festa que nós tivemos lá foi super, super, super lotação. 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Dê seus dízimos, porque você está vendo a Igreja de Deus crescendo e aparecendo. Dízimos e oferta fazem parte do cristianismo. Nunca fale mal de dízimos. Se você quiser prosperar, você dá. Se você não quiser prosperar, não dê. Devolve. Não é de dar, não. É devolver. Se você quiser prosperar, devolva. Se você não quiser prosperar, quer ficar no rame-rame, no quase-quase, então não oferte. Então, nós aqui costumamos ofertar com muito prazer. Eu e Gesiel Rodrigues, que é o sucesso desse programa, é a presença de Josué Rodrigues, estamos aqui à sua disposição. Boa tarde, você está no programa Uma Médica na Sua Casa.
0: Isso mesmo, doutora Alda Veloso. Então, você vai participar, vai interagir aqui com a doutora Alda. 71-9916-1059. Você que tem dúvidas aí sobre a sua saúde, enfim, fica à vontade, hein? Vamos aqui, doutora, para a primeira participação de hoje.
2: Doutora Alda, a senhora faz o favor de espiar esse exame aí, preventivo da minha esposa. Dá uma olhadinha aí, viu, irmã? A senhora fala aí, em nome de Jesus, como é que tá? Deus abençoe, dê uma boa noite.
0: Tá aí, doutora, o ouvinte pediu para a senhora dar uma olhada aqui neste exame. Vamos ver se realmente ele tirou a fotografia completa. Deixa eu ver. Não. Então, ouvinte, essa foto que você mandou aqui, ouvinte, final do telefone 1394, tá? Final do telefone 1394. Tente tirar uma foto onde saia todo o conteúdo dessa página, principalmente aqui a conclusão, a parte final da página.
1: É, porque está metade do... a foto mandou... ficou a metade do resultado.
0: É, mandou a foto cortada aqui, então não dá para a gente visualizar, tá? Valeu, vamos ficar aqui na espera. Muito bem.
1: Mas nós vamos dar um aviso ao Maragogipe.
0: Ah,
1: avisar
0: sim.
1: Maragogipe que através de Vera, da grande promotora de saúde de Maragogipe, Vera, coisa boa de Deus, nós estaremos aí, levado por ela para fazer exame de ginecologia, olhar resultado de exame, no próximo dia 31. Avise as suas amigas que no próximo dia 31 eu estarei aí junto com Vera. Verinha, não é? Que trabalha na saúde. Meu Deus do céu, se você ver como é que ela trabalha na saúde, coisa linda de Deus. Neurologia, ortopedia, ultrassom, meu Deus do céu, cirurgião, ginecologia, todo mundo um atrás do outro para não se perder. Coisa boa, preventivo. Então, Verinha está aí em Maragogipe. Se você estiver ouvindo esse programa, dê um abraço em Verinha e diga a ela que a Bahia toda dá um abraço especial para ela, porque ela é uma menina muito, muito, muito prestativa para o povo de Maragogipe. Com todas as especialidades médicas, ela faz, ajuda, abençoa, capricha e não é candidata a nada. Ela não é candidata, não é política, não. É coisa boa de Deus. São pessoas que Deus escolheu para abençoar uma das outras, não é? Ela está abençoando o Maragogipe. Então, dá um abraço aí em Vera, em nome de Jesus. No dia 31, eu estarei passando o dia aí. É de sexta-feira, agora 8. Nós estaremos passando um dia aí em Maragogipe.
0: Pronto, o ouvinte aqui mandou a imagem completa, no entanto, o ouvinte está um pouco difusa, viu? Tenta tirar assim com
1: mas dá pra
0: mais
1: ver.
0: Nitidez. Agora, a conclusão deu negativo para a malignidade, então
1: é
0: uma boa notícia, né?
1: Não é tumor maligno, mas esse exame não está completo. Aqui só está citologia e microflora. Faltou o principal, que é a colposcopia. A colposcopia é que diz se existe possibilidade de cancerar o colo do útero. Viu? Falta a colposcopia. Aqui tem citologia e microflora. É o que está aqui nesse resultado de exame. Só a citologia e a microflora. Falta aí um resultado muito importante da colposcopia. A colposcopia vai dizer para a gente se está cancerado, se tem possibilidade de câncer. Meu abraço, que Deus te abençoe, te abençoe, te abençoe e te abençoe.
0: Vamos para mais uma participação. Tem áudio chegando, sabe de onde? Feira de Santana. Então, vamos lá.
3: O doutor Aldo Veloso. Olha, eu peguei a guia de tomografia do crânio. Aí, peguei no posto, pedi para a menina marcar. Eu, aqui não marca, não. Só tem que ir na Secretaria de Saúde. Aí, eu fui na Secretaria de Saúde e disse que lá não marca, não. Não marca para pessoa comum, não. Só marca para tomografia, para quem é paciente da UNACOM. Aí, a senhora pode me ajudar como aí?
1: De que? Da UNACOM? O que é UNACOM?
0: É lá de Feira de Santana, se eu não me engano. Se ela puder dar mais detalhes aqui.
1: Eu não sei o que é UNACOM.
0: Pois é. Eu vou colocar o áudio de novo para ver se a gente vai aqui ouvir alguma informação, doutora.
3: Boa tarde, Zé Rodrigues.
0: Aqui é o de mais cedo, né? Vamos para mais esse áudio aqui.
3: O doutor Aldo Veloso. Olha, eu peguei a guia de tomografia do crânio. Aí, peguei no posto, pedi para a menina marcar. Eu, aqui não marca, não. Só tem que ir na Secretaria de Saúde. Aí, eu fui na Secretaria de Saúde e disse que lá não marca, não. Não marca para pessoa comum, não. Só marca para tomografia, para quem é paciente da UNACOM. Aí a senhora pode me ajudar como aí? UNACOM, acho que é pessoal que faz tratamento de transfusão de sangue, de rim, não sei.
0: Tá aí, doutora.
1: E não é bem assim. Aqui em Salvador, quem marca a tomografia computadorizada é o serviço de regulação. Vá, procure saber deles quem é que está fazendo regulação na cidade, quem é que está fazendo a lista dos pacientes que precisam de serem regulados para Salvador ou para outro lugar qualquer. Quem é que está fazendo a central de regulação de Feira de Santana? Fica onde? Pergunte isso. É central de regulação que faz a marcação para qualquer serviço que na cidade não se propõe a fazer. Se aí na cidade não faz tomografia, tem que existir aí a central de regulação. Na central de regulação, você dá seu nome e recebe um número. Nós só podemos lhe ajudar aqui se você tiver o número da central de regulação. Sem esse número, não tem como lhe ajudar. Ninguém lhe ajuda sem esse número. É só você perguntar aí nos hospitais, perguntar aí às pessoas que trabalham na área de saúde, pergunte a eles onde é que fica a central de regulação, porque você precisa da central de regulação para se inscrever, nos dar o número para a gente adiantar seu exame. Para a gente adiantar, tem que ser através da central de regulação. Muito obrigada pela sua participação. Que Deus te abençoe, te abençoe, te abençoe e te abençoe. Eu estou esperando o seu número na central de regulação. Muito obrigada, que Deus te abençoe e te abençoe. Eu quero mandar um abraço muito especial para meu amigo Joanderson. Joanderson é o esposinho de Walter Leia, gente boa de Deus. Ele é meu colega na área de saúde, trabalha em emergência, não é? Ela é filha do pastor Valdomiro Pereira e ele é o esposinho de Walter Leia. Trabalha na área de saúde, faz emergência, na parte de emergência, não é? Das UTIs da vida. É, UTI. Um abraço especial para o pastor Arilson e Valquíria, que estão chegando hoje de São Paulo. Que Deus abençoe esse casal maravilhoso, cheio de Deus, cheio do Espírito Santo, Arilson e Valquíria. Um abraço especial para Rauel Magno, meu sobrinho, e Marta. Eles estão em Ibititá. Ibititá fica em Irecê. Irecê, em Ibititá.
0: Olha
1: meu
0: aí.
1: Sobrinho Rauel, sim. Magno e Marta estão lá construindo um templo maravilha, beleza de Deus. Nós vamos na inauguração, viu? Vai ser uma festona lá. E nós vamos lá. Em nome de Jesus, que Deus abençoe. Quem estiver ouvindo o programa aí de Bititá, que estiver ouvindo o programa, avisa Rauel Magno que nós estamos mandando um abraço para ele. Que Deus abençoe, abençoe e abençoe.
0: Muito bem, doutora Alda Veloso, a ouvinte aqui falou sobre UNACOM e a gente pesquisou aqui, inclusive com a ajuda da universitária Mônica Costa, que sempre nos ajuda aqui. Obrigado, viu? Isso mesmo. Ela mandou mensagem aqui. UNACOM. É, Unidade de Assistência de Alta Complexidade em Oncologia. Existem várias cidades, inclusive em Santo Antônio de Jesus. Então, UNACOM, Unidade de Assistência de Alta Complexidade em Oncologia, estabelecimento de saúde habilitado pelo SUS para diagnosticar e tratar cânceres.
1: Ah, mas é, no caso dela, não. É. A tomografia sozinha é feita sem precisar de serviço de oncologia. É na central de regulação quem faz, quem faz a inscrição para você ter direito. A tomografia computadorizada é a central de regulação. Procure aí na sua cidade onde é que fica. Às vezes fica na Secretaria da Saúde. Em alguns municípios fica na Secretaria da Saúde. Mas eu não sei aí onde você está falando, onde é que fica. Pergunte a pessoas da área de saúde, pergunte nos hospitais. hospitais, pergunte nos laboratórios, onde é que fica a central de regulação. Muito obrigada porque você participou conosco. Um abraço para a Mônica. Moniquinha é uma bênção de Deus que tem um programa muito instrutivo. É todos os dias, 9 horas da manhã. Você não pode perder o programa de Mônica. Eu mesma aprendo muito nesse programa. É uma bênção, uma bênção, uma bênção. 9 horas da manhã, de segunda a sexta-feira, com Mônica Costa. Coisa boa de Deus.
0: Isso mesmo. E você continua aqui com a doutora Alda Veloso, uma médica em seu lar. É uma bênção, hein? Que privilégio você ter uma doutora aí para conversar com você. Você conversa com ela, vamos juntos aqui, 71 9916 1059. Tem aqui um ouvinte, doutora, 70 anos, ele fez aqui uma radiografia do ombro direito, apontou relações articulares mantidas, artropatia degenerativa da articulação acromioclavicular, caracterizada por osteófitos. Está um pouco difusa aqui a imagem, mas dá para ver que existe essa artropatia também, pequenos osteófitos também ali na região humeral, doutora.
1: Ixi, no húmero.
0: Osteoartrose também.
1: É osteoartrose. Osteoartrose. Sabe o que é? É artrite reumatoide que deu no húmero. No húmero. O húmero é esse osso. É esse osso onde você toma a injeção. Fica entre o cotovelo. Fica entre o cotovelo e o omoplata. Entre o cotovelo e o omoplata está o húmero. O húmero é o lugar onde se prefere aplicar a injeção, não é? Que tem um músculo humeral. Esse músculo que recobre e que fica fácil das enfermeiras dar injeção. Então, ó, artrite reumatoide é uma doença inflamatória que dá muito. Aqui, os médicos usam muito ibuprofeno de 600 miligramas. É o medicamento mais usado para artrite reumatoide, para artrosiopatia, não é? E, então, é que fica entre o omoplata e o húmero. O osso do braço com o osso das costas, não é? Que recobre o pulmão, esse osso grande que recobre o pulmão. Então, esses dois ossos são protetores do seu pulmão, e o húmero com o omoplata, que é o lugar onde se aplica mais injeção, não é? Ou no glúteo, quando a injeção é intramuscular. As injeções intramuscular, nós aplicamos geralmente no músculo humeral, que fica entre o cotovelo e o ombro, e na região glútea, não é? No glúteo também, que você chama de bunda, é no glúteo ou então no húmero, que se aplica injeção.
0: Muito bem, doutora. Está aí trazendo esclarecimentos para você. Fica à vontade, viu? Vamos interagindo aqui com a doutora, 71996-1059. Pergunta chegando, doutora. A ouvinte teve menopausa precoce aos 36 anos. Ela pergunta se corre algum risco de ter problemas no útero. Ela é de Santo Antônio de Jesus.
1: Não, não. Isso aí foi deficiência de hormônios mesmo, que você teve essa menopausa precoce. Agora, é a menopausa precoce, não impede de você fazer 2 vezes por ano citologia, coposcopia e microflora, que é o preventivo do câncer do colo do útero. Quando a pessoa tem mais de 50 anos, mais de 40, a pessoa faz 2 vezes por ano. Se você tem menos de 40 anos, basta fazer 1 vez por ano. E o diagnóstico deve preceder o tratamento. Deu o diagnóstico, faz logo o tratamento, porque o tratamento é muito importante para evitar que você tenha câncer de colo de útero. Então, cuide da saúde, porque a saúde é um grande tesouro. Quando nós estamos muito doentes, nós não valorizamos dinheiro. Às vezes, o chá tem mais valor do que qualquer dinheiro. Então, se trate, se cuide, porque a saúde é um grande tesouro. Não tem dinheiro, não tem casa bonita, não tem carrão, carro bonito. Nada vale a saúde, nada. Porque com a saúde boa, você adquire tudo, você vive feliz. Ah, mas ontem eu estive na igreja de Pau da Lima.
0: Que bênção!
1: Pastor Jessé e a pastora Frank Meire.
0: Isso!
1: Onde nós estivemos trabalhando lá, falando de Jesus, pregando de Jesus, falando das coisas bonitas que Jesus fez enquanto estava conosco aqui na terra e que continua fazendo, mesmo estando no céu. Foi uma coisa linda. A igreja é uma arena.
0: Sim.
1: É uma arena enorme, muito grande.
0: Que maravilha.
1: Com mais de 1.000 cadeiras e todas com gente. Todos sentados.
0: Que maravilha,
1: doutora. Superlotação.
0: Graças a Deus.
1: A igreja do pastor Jessé e da pastora Frank Meire. Coisa linda de Deus. Nós estivemos trabalhando lá, juntamente com Terra de Moreá.
0: Sim.
1: Terra de Moreá, aquele conjunto bonito que toca as coisas de
0: me
1: Deus.
0: Me livra de todo mal, Senhor.
1: Me livra de todo mal. Olha. Ele estava lá conosco ontem, fazendo uma festa para Jesus. Foi uma bênção, graças a Deus. Coisa boa de Deus. Mas não esqueça da gente não, viu, Maragogipe? O pessoal de Maragogipe, para dar o recado à Vera, que nós estaremos aí no dia 31. Avisa a comunidade toda que no dia 31 nós vamos passar o dia todo aí.
0: Vamos lá então! Tem tempo, viu? Manda sua mensagem 71996-1059. Essa ouvinte que falou aqui da menopausa precoce, aos 36 anos, atualmente ela tem 43 anos, viu, doutora?
1: 43.
0: Isso.
1: Tá cedo, ela deveria entrar na menopausa aos 45, 46 anos. Então, essa menopausa aí é mesmo precoce.
0: Vamos para mais um áudio.
4: Boa tarde, doutora Alda, aqui é Noemi. Queria fazer uma pergunta para a senhora, que minha mãe tem 2 meses que ela pegou uma virose, uma gripe. Aí depois dessa gripe passou, ela ficou com a tosse seca. E essa tosse seca causa até dor nas costas dela. Gostaria de saber o porquê e o que fazer também, né?
0: Tá aí, doutora.
1: Deixa eu lhe dizer, ela está precisando de um raio-x do tórax. Radiografia do tórax. Isso não impede que você comece a dar, a administrar medicamento contra a tosse. E o melhor que eu acho contra a tosse é o Notusse, Notuss. Espera aí que meu amigo vai escrever aí para você na tela e você vai ver Notuss, Notusse. O nome dele é Notusse. E adulto, tem infantil também, mas compre Notusse adulto. Você vai dar esse medicamento, vai melhorar a tosse, mas isso não impede que você faça uma radiografia do tórax. Ela está precisando de uma radiografia do tórax. Para você fazer a radiografia do tórax, eu posso solicitar pelo SUS, fazer a solicitação, fotografar e mandar para você. Aí você manda imprimir e vai e faz. Onde tiver radiografia pelo SUS, raio-x pelo SUS, eu acho que nos postos de saúde sempre tem. Aí você vai lá e faz seu exame. Nosso telefone é 3356-4951. Eu disse 3356-4951. Então, com esse telefone, você pode pedir a minha secretária, para me lembrar do raio-x de sua mãe. Deixa o nome de sua mãe lá, aí eu faço a requisição, mando para você, né, fotografo, mando para você, e você imprime aí a solicitação de exame e leva a sua mãe para fazer um raio-x do tórax. Isso ela está precisando ligeiro, fazer ligeiro, já que ela tem esse tempo todo tossindo, viu? Coisa boa de Deus.
0: Tá aí, doutora Alda Veloso, trazendo mais um esclarecimento. Que maravilha, hein? Tem aqui um ouvinte, doutora, ela anexou alguns exames que ela fez, né? Potássio 4,1. Ela tem quantos anos? 44 anos. Então, o potássio deu 4,1. Tá? Sódio 141.
1: 144, até 144 é normal.
0: Cálcio 9,9. Tá? Deixa eu ver aqui mais, doutora. Deixa eu ver aqui. Latinina 0,45. É creatinina, né?
1: É?
0: Não, parece que começa com L. Latinina, alguma coisa assim. É porque ela, a foto não está muito nítida, né? Glicose. Jejum deu quanto aqui? É, realmente está muito difuso. 88. Tá boa, doutora?
1: Tá. Ah. 88, ela pode comer um pouco de açúcar.
0: Ah, que beleza. Então, tá aí.
1: E está dizendo que ela não é diabética.
0: Ela diz, boa tarde, doutora. É Nilza, está em Maragogipe. Olha aí, doutora.
1: Ô, Maragogipe. Sim. Vai procurar a Verinha, Nilza. É. E diga a Verinha que nós estamos muito felizes de estar aí no dia 31. No dia 31 nós vamos passar o dia aí com vocês. Avise a ela que nós estamos anunciando o serviço dela aqui no nosso programa de rádio. Eu vou avisar para ela. Obrigada.
0: Alô, Nilza, aí no Otizeiro, Maragogipe. Também Maria Isabel, na mesma cidade. Ela pergunta para que serve esse remédio aqui, doutora? Isso é um remédio ou um suplemento, doutora?
1: É suplemento, é levedura de cerveja.
0: Serve para quê, doutora?
1: Eles não tem comprovação científica.
0: Ah,
1: não tem.
0: Sim.
1: E eles dizem que serve até para câncer. Que cura pulmão, cura... Esses medicamentos que eles inventam, que cura tudo, não é verdade. Não é. Tá. Ele precisa... Esse medicamento aí está precisando da revisão da Anvisa. A Anvisa chegar e decompor para saber se ele tem realmente aquilo que ele diz que tem. A maioria das vezes não tem o que eles dizem que tem. É qualquer folha aí que ele transformou em levedura e está vendendo como... tem um aí que diz que cura até câncer.
0: Ah, doutora, olha
1: mas,
0: aí.
1: Né, mas não é verdade, não.
0: Cuidado aí com essas promessas, tá?
1: Veja se tem o selo da Anvisa. Medicamento só tem segurança se tiver o selo da Anvisa. A Anvisa pega a medicação e decompõe. Quando ela decompõe, ela sabe quanto tem de proteína, quanto tem de vitamina, quanto tem de sais minerais. Ela vai decompondo. Sem isso, você não, você está tomando medicamento à toa, sem saber realmente se tem o que está no rótulo. O rótulo diz uma coisa, mas lá dentro o remédio diz outra. Eu, como você, não tomava nem... Se não tiver selo da Anvisa, não tome, porque não passou pelo exame certo para saber se o medicamento presta.
0: Tá aí a orientação da doutora Alda Veloso para você, ouvinte. Valeu mesmo pela companhia. Parabéns pela escolha. 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Doutora, quem quiser conversar com a senhora, marcar uma consulta e saber sobre o livro, como é que faz?
1: 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Um abraço especial para meu pastor Gideão. Ontem de manhã ele estava lá na paralela de vento em polpa. Homem bom de Bíblia, meu Deus, bom de imprensa, meu Deus, bom de composição, gente boa de Deus, meu pastor Gideão. Um abraço para essa família, a família maravilhosa do pastor Gideão. Que Deus abençoe, abençoe, abençoe. E abençoe. Um abraço também para pastor Gerson Soares, Deise e Loren. Loren, Deise e pastor Gerson Soares. Nosso abraço vai para o pastor Edride Rosa, a professora da nossa classe de escola dominical. É a filha do pastor Edride Rosa. É coisa boa de Deus. Prega muito, gente boa, coisa boa de Deus. E um abraço para Valmir, para Ulisses, para Cleuve Couto. Deus que abençoe, abençoe, abençoe. E abençoe Arilson Santos, filha, que tem a esposa chamada Cleudes. É, pastor Arilson.
0: Arilson Apolinário, né? Apolinário. Da Gráfica Imagem.
1: É, da Gráfica Imagem.
0: Que maravilha.
1: A esposinha dele chama-se Cleudes.
0: Isso mesmo.
1: E ajuda muito. É um ponto forte aqui no culto de quarta-feira de manhã.
0: Isso.
1: Círculo de oração.
0: Assembleia de Deus Séquiba.
1: Séquiba, Assembleia de Deus Séquiba. Pastora Cleudes. De pastor Arilson Apolinário, a melhor gráfica da América do Sul. 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Que Deus abençoe, abençoe, abençoe. E abençoe meu pastor Ubiratã.
0: Sim.
1: Ubiratã, junto com a pastora Dilma.
0: Isso.
1: Dilma e Ubiratã são pessoas maravilhosas. É meu pastor aqui no Séquiba. Meu pastor, meu amigo, meu irmão, coisa boa de Deus.
0: Muito bem, doutora Alda Veloso continua com a gente. Que bênção, hein? A ouvinte aqui está perguntando, doutora, quando a senhora estará em Feira de Santana? Ainda não tem uma agenda definida, não, né?
1: Não tem uma agenda definida ainda. Você que deve pedir ao pastor presidente aí para marcar a agenda da gente, dar uma data certinha para a agenda da gente. E aí nós vamos aí, sim. Tem muita gente de Feira de Santana que tem pedido para nós irmos aí na sede para fazer um trabalho maravilha, beleza de Deus.
0: Também ouvinte de Maragogipe, ela diz, doutora, quando a senhora vier para Maragogipe, traga o livro. Então, os ouvintes lá estão também querendo o livro.
1: Vou levar,
0: né?
1: Vou levar.
0: Leva uma boa quantidade que o pessoal lá está querendo.
1: Para Maragogipe, nós vamos levar. Vamos levar.
0: Valeu.
1: E você deixa aí para nós comprarmos os peixes de Maragogipe.
0: Ah, coisa boa, viu?
1: É,
0: fazer uma moqueca com esse peixe aí, doutora?
1: Oh, mas Maragogipe tem coisa boa.
0: Que beleza!
1: É um lugar maravilha, beleza.
0: Olha,
1: de Deus.
0: Sim.
1: Mas a feira lá é dia de sábado.
0: É sábado?
1: É. Um abraço para o nosso amigo Ulisses. Daqui a pouco é o Ulisses.
0: Daqui a pouco.
1: É, daqui a pouco.
0: Está aquecendo a voz ali no sofá, né? Relaxando e se preparando para entrar
1: certeza.
0: No ar.
1: Daqui a pouco o Ulisses está aqui fazendo maravilha. O programa dele é um programa que você vai ter prazer de participar. Pastor Romeu e meu pastor Cleudson. Cleudson e Romeu, nosso abraço especial. São homens de Deus, cheios do Espírito Santo, que nós amamos muito. Pastor Cleudson e o pastor Romeu de Oliveira.
0: Isso mesmo, doutora Alda. Temos aqui mais uma participação. Áudio chegando pelo 71-9916-1059.
5: Boa tarde, doutora Alda. Ô, doutora Alda, eu sou daqui de Santo Jesus. Eu estou falando com a senhora. Será que a senhora pode me mandar fotografar uma ose do exame de cabeça chamado eletrograma. É porque eu não sei falar. Para eu imprimir aqui e ali no sala imprimir para eu ir fazer esse exame ainda essa semana aqui na clínica. Eu queria levar uma ordem.
0: Pronto, está aí o pedido da ouvinte.
1: É, deixa eu lhe dizer. 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São 592677. É um zap. Então, você bota seu nome completo aí nesse zap. E eu faço requisição, fotografo e mando para você. Viu? Se você mandar para a gente seu número certinho de telefone e no zap. 99999-12677. Esse é o nosso telefone móvel, não é? Celular. Então, você manda dizer seu nome completo, eu faço a requisição hoje de noite, fotografo e mando para você. Aí você imprime, manda imprimir e fica com a requisição para o que você quiser. Inclusive, para você fazer seus exames. Pode fazer exame de sangue, pode ser urina, meu Deus, ultrassonografia de qualquer órgão, qualquer exame. Nós podemos mandar para vocês. Que Deus te abençoe, te abençoe, te abençoe. E te abençoe. Eu amo vocês. Nós temos prazer de lhe servir. Nós estamos aqui à sua disposição. Amandado, equilibrado, assim, patrocinado pelo pastor Valdomiro Pereira Silva, que é o nosso pastor presidente. Ontem teve uma festa grande lá na Paralela com os jovens. Os jovens pregaram lá. Minha pastora Lourdes, esposa de Valdomiro, pregou na Paralela, no Sequiba. Pregou no Sequiba. Eu trabalhei para Jesus em Pau da Lima, lá com o pastor Jessé. Então, meu Deus, a obra de Deus está de vento em polpa. Todo mundo trabalhando, todo mundo ganhando almas, todo mundo fazendo a obra de Deus crescer e aparecer. Não se esqueça, amanhã, terça-feira à noite, tem um grande culto na Paralela, dirigido pelo pastor Valdomiro Pereira. Vá amanhã, vá conosco, amanhã à noite, na Paralela, grande culto. É um culto de doutrina maravilhoso, dirigido sempre e sempre pelo pastor Valdomiro Pereira Silva, nosso presidente. Você não pode perder, todas as terças-feiras.
0: Isso mesmo, doutora Alda Veloso. Que maravilha, hein? Temos aqui mais uma pergunta chegando? Então, fica à vontade. A ouvinte quer saber o seguinte, ela usa dois pumps de estrogel. Qual adesivo de estradiol substitui essa dosagem, doutora? A ouvinte quer saber.
1: Olha, a dosagem depende do seu médico, porque ele é que tem o resultado dos seus exames de estrógeno, de progesterona, seus exames a respeito da menopausa, síndrome do climatério. Se você está com síndrome do climatério, ele precisa olhar os resultados do seu exame. Aí é que ele vai lhe dar a quantidade suficiente de implante de estrógeno e progestágeno. Mas deixa eu lhe dizer uma coisa muito importante. As pessoas, as mulheres que têm doença de mama, que têm caroços, hipertrofia de gânglios linfáticos, que tem podorrange. Sabe o que é doença de podorrange? É uma doença na mama que a pele fica igualzinho a pele de laranja. É por isso que é chamada de podorrange. O mamilo se atrofia, fica todo encolhidinho, parecendo pele de laranja, e introverte, passa para dentro. Aí é perigoso porque é um dos cânceres de mama. Agora, quem tem câncer de colo quem tem câncer de mama não pode utilizar medicamentos à base de hormônio. Entendeu? Está ouvindo o que eu estou lhe dizendo? As pessoas que são precursoras de câncer de mama, quer dizer, tem gânglio linfático palpável nas axilas, o bojo mamário apresenta endurecimento, o mamilo apresenta-se introvertido,

células cancerosas que sai do lugar de origem, ganha a circulação e vai se alojar em outro órgão. Por exemplo, tem câncer de mama que ela joga uma célula cancerígena diretamente para o pulmão. Imagine, a mama está na frente, não é, do tórax, e a glândula, a metástase, vai lá para o pulmão, vai para as costas da gente, não é? Vai lá para o pulmão. Então, tenha muito cuidado, não siga seu próprio esquema, não crie uma atividade especial. Essa semana eu fiquei muito triste com uma paciente. Meu Deus do céu, o menino dela, de 16 anos, deu uma quantidade enorme de bacilo de Koch no pulmão esquerdo. Ele está com tuberculose. Tuberculose agora está em alta, viu? Tem muita gente com tuberculose, principalmente nos lugares em que está frio, muita chuva, inverno. Então, ele deu uma alta de bacilo de Koch, esse bacilo responsável, descoberto por Robert Hooke, não é? Ele é causador da tuberculose. Ele está magrinho, acabadinho. Aí, eu prescrevi tudo direitinho para ele e recebi gratuitamente a medicação no posto de saúde para a tuberculose. É toda gratuita. Ela chegou em casa, a vizinha avisou a ela que ela também teve essa mesma doença e que ela curou foi com banana, que larga esse negócio de remédio de médico e começa a comer 3 bananas de manhã, 3 bananas de tarde e 3 bananas de noite, que ele vai ficar bom da tuberculose. Não siga o esquema, meu Deus do céu, de quem não é médico. A cura da tuberculose hoje leva exatamente 6 meses, porque o medicamento é muito eficaz. O medicamento vem do Ministério da Saúde, está evoluído. Acrescentaram uns outros antibióticos que está dando um resultado de excelência. Não troque o medicamento do posto, do Ministério da Saúde, não, para dar nem banana, nem aumentar a quantidade de feijão. Ela disse que é só dar caldo de feijão junto com banana. Não troque a medicação que é dado no posto. Você quer saber de um segredo? Vou lhe dizer ele. Esses medicamentos são medicamentos que vêm sendo estudados há 10 anos, há 15 anos. Esse mesmo da tuberculose, ele vem sendo estudado há mais de 30 anos. Então, quando o médico passa o medicamento, pode crer, mãe, pode crer que é o medicamento certo e que vai dar resultado e que ele vai se inscrever na central de tuberculose. Aqui na Bahia tem, no Rio tem, no São Paulo tem, todos os estados são obrigados a ter uma central de tratamento de tuberculose. Só não pode fazer isso, ir mostrando a um, mostrando a outro, olha o que foi que a doutora passou, olha o que ele vai tomar. Não, não precisa não. Esse negócio aí é remédio demais, não dê não. Eu fui curada, foi com banana. Banana serve, banana é rica em potássio, banana é bom, só que ela não cura a tuberculose, não cura a tuberculose. Se continuar com a caquexia, não é? Caquexia é a perda completa de músculos, aí, né? A musculatura desaparece, fica magro demais, fica sem força, fica, meu Deus, sem poder, tosse. Todo dia de tarde tem febre, aí vai morrer, não é? Porque você não quis tratar. Muito obrigada pela sua participação. Que Deus te abençoe. Gesiel Rodrigues, coisa boa de Deus. Sem ele, esse programa não teria sucesso e nem vitória. Abaixo de Deus, depois de Deus, Gesiel Rodrigues. Aceite Jesus, siga Jesus, acredite em Jesus, confie em Jesus. Porque ele continua sendo Deus. Ressuscitou e continua sendo Deus.

Que Deus te abençoe, te abençoe, te abençoe. E até quarta-feira, se Deus quiser, nesse mesmo horário, quando juntos estaremos à sua disposição no programa Uma Médica na Sua Casa. Maragogipe, meu abraço especial, meu abraço a Verinha. Que Deus abençoe, abençoe e abençoe.

0: hora certa.
1: Vox FM, 5 para as 6.
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2: Agora 6:08. Uma excelente noite para você. Começando as mais pedidas da programação, aquelas músicas mais solicitadas durante o dia, retornando agora. Um oferecimento da sua igreja evangélica Assembleia de Deus na Bahia, da presidência do pastor Valdomiro Pereira da Silva. Começamos com Sara Farias, Deixa Eu Te Usar. Uma boa noite para você.

0: Pois é, que possamos permitir que o Senhor use e sejamos instrumentos nas mãos de Deus. Agora 6:11, continua.
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2: Levante a mão assim, porque o Espírito Santo está procurando alguém que queira. 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

Senhor, imagine as suas mãos sem domínio. Imagine as suas mãos sem controle. Os seus pés serão apressados para derramar sangue de alguém. As suas mãos poderão acusar alguém. E a tua voz será usada como instrumento para a adoração daquele que não foi feito para a adoração. Mas se você entregar tudo que é seu na mão do Senhor, não serão apenas lá nos teus pés, nas tuas mãos. A tua voz será a própria voz de Deus para abençoar alguém. As suas mãos serão as mãos de Deus. Se você quer ser usado como eu, levante a mão a Deus e cante comigo bem alto. Cante mais alto que você, pô.

0: Aí você ouviu Anderson Freire, Equilíbrio, antes Silvan Santos, Usa-me. Agora 6 horas e 23 minutos, nosso muito obrigado pela sua audiência, onde quer que você esteja, quem sabe viajando, mas está na sintonia 105.9, a Rádio do Bem. Uma boa viagem para você, muita atenção aí nessas BRs, viu? As BRs do nosso Brasil, que o senhor guie o seu veículo, você que é amigo caminhoneiro, você taxista, você de transporte alternativo, nosso muito obrigado, um abraço aí para você, para toda a sua família, para o seu passageiro ou passageira, não é? Todo mundo adorando, declarando o amor ao nosso Senhor e Salvador Jesus com as mais pedidas da programação. Vamos juntos até às 7.
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0: Pois é, essa é a voz do mestre. Você ouviu Tângela Vieira. Boa noite para você que está ouvindo a gente pela primeira vez. Quem sabe, não é? Você estava aí modulando o seu rádio ou acessando a internet. Gostou da música, do louvor? Bem-vindo, bem-vinda. Vamos juntos até às 7. Também o nosso ouvinte assíduo, Gilmar Coutinho, em São Félix, sempre na sintonia.
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0: você ouviu Aline Barros, entrega a Deus toda a glória. Agora 6h43, essas são as mais pedidas da programação.
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Antes você ouviu também Eliana Oliveira, Gideão e os 300. Faltando 7 minutos para as 7.

0: é o nosso Deus, ele mora acima das estrelas. Ele é Jesus, mas ele também quer morar no nosso coração. Possamos abrir nossa vida, o nosso coração para ele habitar constantemente. Finalizando as mais pedidas de hoje, Shirley Carvalhais, acima das estrelas. Eu sou Ulisses Menezes, vou ficando por aqui, mas volto daqui a pouquinho, às 20 horas, com Tempo de Amar. Na sequência vem um rápido intervalo e a voz do Brasil.
1: Hora certa.
0: Vox FM 6:55.
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0: Em Brasília, 19 horas.
1: Está no ar a Voz do Brasil. As notícias do governo federal que movimentaram o país no dia de hoje.
2: Olá, uma boa noite.
0: Boa noite para você que nos acompanha em todo o país.
2: Segunda-feira, 20 de julho de 2026.
0: Vamos aos destaques da Voz do Brasil.
2: Agora é lei. Brasil conta com a estratégia nacional do Complexo Econômico Industrial da Saúde.
0: A legislação estabelece diretrizes para a pesquisa, o desenvolvimento e a produção de medicamentos, vacinas e outras tecnologias para o SUS. Márcia Fernandes.
3: A lei prevê medidas para incentivar a produção nacional de insumos e fortalecer cadeias produtivas internas, com o objetivo de ampliar a capacidade nacional de resposta em situações de crise.
2: E ainda, cuidotecas, universidades públicas estaduais podem instalar espaço.
0: Edital apoia a implantação da estrutura responsável por abrigar a criança enquanto a mãe frequenta as aulas. Luana Karen.
4: O edital vai oferecer R$ 9.200.000 para que as universidades estaduais possam contratar profissionais, comprar material pedagógico e oferecer alimentação às crianças.
2: Tecnologia para ajudar no combate à violência contra a mulher.
0: Uma inteligência artificial auxilia quem procura o Ligue 180.
2: Quer saber mais sobre o assunto? Hoje nós conversamos com a Secretária Nacional de Enfrentamento à Violência contra Mulheres, Estela Bezerra.
0: Ela fala também sobre a importância do apoio para quebrar o ciclo de maus tratos.
5: Ninguém consegue fazer uma ruptura sozinho. Então, o primeiro movimento é uma mulher procurar alguém de sua confiança. E o segundo movimento é procurar um serviço especializado.
2: Hoje, na apresentação da Voz do Brasil, Mariana Juman e Nazi Brum.
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2: O Brasil tem agora uma lei que regulamenta a

0: tecnologias estratégicas para o SUS.
1: A lei cria a Estratégia Nacional do Complexo Econômico Industrial da Saúde. A legislação estabelece regras para o país produzir tecnologia própria no setor. Na prática, o texto define critérios para a produção em solo brasileiro de medicamentos, vacinas, equipamentos de diagnóstico e ingredientes farmacêuticos que abastecem o Sistema Único de Saúde. O ministro da Saúde, Alexandre Padilha, disse que a estratégia quer fortalecer laboratórios públicos e ampliar o acesso da população a tecnologias estratégicas de saúde.
2: É preparar o Brasil cada vez mais para respostas em emergência em saúde, dar uma previsibilidade importante para as empresas privadas investirem, dar uma outra dimensão para o que é o setor da saúde, tanto naquilo que é os compromissos de garantir o atendimento à nossa população, quanto da saúde, quanto setor econômico.
1: A lei prevê medidas para incentivar a produção nacional de insumos e fortalecer cadeias produtivas internas, com o objetivo de ampliar a capacidade nacional de resposta em situações de crise, como destacou o ministro do Desenvolvimento, Indústria, Comércio e Serviços, Márcio Elias.
3: A pandemia mostrou isso para o mundo, a indesejável dependência de um continente ou de alguns países do fornecimento do que é essencial na área da saúde. Acho que a sanção do nosso PL 2583 hoje retoma essa tradição do país, do Brasil, na vanguarda do desenvolvimento do complexo econômico e industrial da saúde.
1: A estratégia também prevê mecanismos para a transferência de tecnologia entre instituições privadas e laboratórios públicos. Entre os projetos previstos estão o desenvolvimento de insulina glargina com produção integral no Brasil e de uma vacina contra o vírus sincicial respiratório associado a casos de bronquiolite. Reportagem Márcia Fernandes.
4: Empresas de revenda de ingressos devem ser transparentes com o consumidor sobre o seu papel.
0: Caso isso não aconteça, elas podem ser alvo de medidas cautelares, entre outras determinações.
4: É o que vamos ouvir agora na reportagem de Gabriela Noronha.
5: Quando você vai comprar um ingresso para um show ou teatro, por exemplo, pode acabar recorrendo a páginas na internet que fazem a revenda desses tickets. Mas essas plataformas precisam respeitar os direitos do consumidor. Se isso não ocorrer, ficam sujeitas a medidas cautelares do governo. É o caso de uma empresa que começou a ser investigada nesta segunda-feira por falta de transparência e insuficiência de informações essenciais ao consumidor, como detalhou Ricardo Morishita, secretário nacional do Consumidor.
6: Muita gente acaba contratando, mas não sabe que se trata de um mercado secundário. E claro, tudo isso leva a uma potencial indução do consumidor ao erro, a acreditar que está adquirindo o ingresso pelo canal oficial. Acho que isso é ruim para todos. É importante que o consumidor saiba, não seja enganado, não possa ser induzido a erro, garantir a informação e depois a própria boa-fé.
5: Como medida cautelar, a Senacom determinou que a plataforma passe a indicar de forma clara e destacada ao longo de todo o processo da venda que não constitui um canal oficial de venda dos eventos, que os ingressos são ofertados por terceiros e que podem ser vendidos por preços superiores aos dos canais oficiais. Em caso de não cumprimento da medida, a empresa poderá ser multada em R$100 mil por dia. Vitor Oliveira Fernandes, secretário nacional de Direitos Digitais, mencionou outras possíveis fraudes que fazem parte da investigação.
7: Uma outra preocupação também surge nesses monitoramentos de mercado é o uso cada vez maior de robôs
8: que
7: funcionam verdadeiramente como
8: canistas
7: digitais. Robôs que conseguem adicionar ingressos ao carrinho em milissegundos, que conseguem ocupar posições melhores nas filas dos ingressos.
8: Manda deitar.
7: E que conseguem até fazer um check-out automatizado em tempo bastante rápido, de modo que o consumidor se torna dependente desse mercado secundário.
5: Lembrando que a Procon em todos os estados do país para a proteção e defesa dos direitos do consumidor. Além disso, é possível utilizar a plataforma consumidor.gov.br para registrar denúncias e reclamações. Reportagem Gabriela Noronha.
0: E durante a Copa do Mundo da FIFA 2026, o Ministério da Justiça e Segurança Pública participou da Operação Cartão Vermelho, realizada simultaneamente em 9 países.
4: A ação foi coordenada pelo Departamento de Justiça e pela Agência de Investigações de Segurança Interna dos Estados Unidos.

0: atuação com foco.
1: Um avião cheio de passageiros apareceu no fundo do mar, mas nenhuma gota de água entrou na cabine. Os passageiros agradeceram por ficarem a salvo, mas não sabiam que o avião estava a 100 metros abaixo do oceano. O oxigênio na cabine logo se esgotaria, mas o que era ainda mais assustador era que o equipamento de comunicação do avião não conseguia captar nenhum sinal, o que significava que eles não podiam pedir ajuda. Com o passar do tempo, os passageiros entraram em pânico. Alguns choraram de desespero, outros desmaiaram pela falta de oxigênio. A situação só piorava. O capitão pensou que era melhor tentar escapar do que esperar. Então ele tomou uma decisão: mandar o receptor para a superfície e enviar um sinal de socorro. Somente assim os passageiros teriam uma chance de sobrevivência. Mas a uma profundidade de 100 metros, havia muita pressão da água. O perigo era enorme. Então o copiloto interviu para completar a missão. Os dois tomaram precauções e fecharam a porta da cabine para evitar a entrada da água do mar. Mas não era tão simples como parecia. O capitão tentou abrir a porta eletricamente, mas no momento seguinte, ocorreu um curto-circuito. Enquanto tentava consertar, uma súbita onda de água pressurizada entrou pela porta. Um avião cheio de passageiros apareceu no fundo do mar, mas nenhuma gota de água entrou na cabine. Os passageiros agradeceram por ficarem a salvo, mas não sabiam que o avião estava a 100 metros abaixo do oceano. O oxigênio na cabine logo se esgotaria, mas o que era ainda mais assustador era que o equipamento de comunicação do avião não conseguia captar nenhum sinal, o que significava que eles não podiam pedir ajuda. Com o passar do tempo, os passageiros entraram em pânico. Alguns choraram de desespero, outros desmaiaram pela falta de oxigênio.
2: Desculpa, já tá fechado. Eu sinto muito.
3: Me desculpe incomodar, mas eu fui e voltei 3 vezes e não consigo achar esse endereço aqui. Os prédios não têm números?
2: É, isso aqui é muito complicado. Gatinha, é bem perto daqui, é só uns quarteirões pra lá.
3: Foi o que eu pensei, mas eu continuo indo e voltando.
2: Sabe, essa vizinhança não é a melhor, ela não é longe. E se eu te acompanhar?
3: Seria ótimo.
2: É? Tá bom. Vamos lá?
4: A medida beneficia moradores de cidades do Amazonas,
2: bom,
4: Roraima, Paraná, Sergipe,
2: o endereço
4: Paraíba,
2: é esse.
4: E Rio Grande do Norte.
2: Mas não gostei da cara, não.
4: Por eventos como viagem e enchentes.
2: E se a gente entrar junto?
4: Vitória para a Voz do Brasil. Prêmio Brasil que Alimenta.
2: Oi?
4: Até o dia 31 de julho.
5: A iniciativa vai reconhecer 40 ações.
2: Desculpa, já está fechado.
5: Ações da sociedade civil.
6: Boa
5: para
6: tarde,
5: combate
6: cavaleiros. Há uma proibição de armas na cidade.
4: Que estejam em funcionamento há pelo
6: aqui.
4: Menos 3
6: podem
4: anos.
6: Pegar de volta
4: e mantenham
6: quando
4: iniciativas.
6: Perdoe a pergunta,
4: em
6: mas como consegue se investir assim com tanto luxo?
5: R$700 mil
6: são
5: distribuídos entre as 20 melhores iniciativas.
4: O edital
6: tem muito assistente
4: para
6: um lugar tão pequeno.
4: Em gov.br.
7: A história dele.
4: MDS.
6: Tá, ele é meu empregado. Ele
5: as mulheres têm agora um novo aliado na luta contra a violência. Um
6: salvei a vida dele em Xangai.
5: 180.
4: É um robô atendente que vai trazer prontamente informações sobre os direitos das mulheres,
6: de entregar
4: legislação
6: as armas,
4: e serviços
6: de
4: da rede de atendimento.
6: Alguma.
5: A ferramenta de inteligência artificial vai fazer uma curadoria diária da base de informações utilizadas pelas atendentes da Central de Atendimento à Mulher.
4: Mas o atendimento humanizado, Sheriff, em que as vítimas podem conversar diretamente com uma pessoa, vai seguir. E nós conversamos
6: olha,
4: sobre isso
6: muito
4: com
6: feliz
4: a Secretária
6: de poder
4: Nacional
6: cooperar,
4: de Enfrentamento
6: mas não posso
4: à Violência
6: dizer o mesmo
4: contra as Mulheres,
6: dos meus compadres
4: Bezerra,
6: atrás de vocês. Boa tarde, cavalheiro.
8: Três filmes apocalípticos que você precisa ver. O Paradoxo Cloverfield.
4: Do Ligue 180.
8: A Hora da Escuridão.
4: Como é que ele funciona?
8: Conexão
4: o que ele oferece
8: mortal.
4: De novo para as mulheres.
8: Três filmes
9: olha,
8: apocalípticos.
9: O Chatbot primeiro é um prazer para aqui. Uma saudação a todo mundo que está nos ouvindo, nos assistindo. O Chatbot
10: yes,
9: é mais uma tecnologia.
10: Yes,
9: ela é desenvolvida muito pelo tempo do mercado.
10: Ah,
9: mas a tecnologia
10: eu
9: também
10: senti sua falta, Salazar.
11: Meu Deus, esse cabelinho não, eu não curti, não, nem um pouco.
9: Meio de acesso para que as mulheres em situação de violência
11: oi,
9: possam acionar a Central 180.
11: Se não for incômodo,
9: seja
11: pedir pode me dar uma
9: informação,
11: ajudinha?
9: Ou seja, para que ela tenha uma acolhida.
6: De que clã você é?
9: Sobre a situação de violência que ela está vivenciando.
6: Eu
11: não entendi.
9: A violência contra as mulheres ela tem várias tipologias. O Brasil ainda não tem uma imersão, uma compreensão dessas várias tipologias, mas elas oprimem mulheres em todo o tempo.
6: Espera aí, filho.
9: E aí,
6: norma
9: bota,
6: da casa.
9: Inclusive, dialoga com a juventude. Traz mais uma opção, mas ela não tira a humanização do serviço no lugar do
12: momento. Quer dizer que com um robô, o atendimento humano segue, né? A beleza ainda consegue atendimento humanizado.
6: Olha para esta cena cheia de tensão.
12: Número 180.
6: Dois
12: problemas
6: estão tentando
9: o chatbot, ele pode estar sentado
6: numa
9: inteligência artificial,
6: o encara com uma atitude desafiadora, como se estivesse
9: nesse
6: procurando
9: caso,
0: confusão. O Pitbull, embora forte, demonstra prudência. Ele permanece imóvel sem reagir, claramente incomodado com a provocação.
7: Imediatamente você pode recorrer a um atendimento humanizado,
0: caminhando silenciosamente, mas com presença. Ele não late, não se agita, apenas observa. E isso basta. Os Dobermans olham para ele de soslaio, percebendo sua energia e imediatamente se acalmam. A atmosfera esfria como por mágica.
7: Pelo site da nossa página do Ministério das Mulheres.
10: Tem muito
7: nós
10: temos amigo
7: todas
10: que
7: as tecnologias
10: que
7: você pode recorrer. O 780 tem um grande painel. 22% das procuras do Ministério das Mulheres são justamente pelo 780.
13: É outra sem vergonha.
0: E também outras ferramentas, como o WhatsApp, por exemplo. Né? Como é que ele pode ser acessado por quem queira orientações ou mesmo ajuda?
7: Olha, o 180, eu já tinha o WhatsApp implementado. O WhatsApp é uma linha direta. Depois que a gente fazia o atendimento direto, humanizado, ainda se perguntava se você queria receber alguma informação.
14: Bem, senhoras e senhores telespectadores de todo o Brasil,
7: não é uma ferramenta em que a gente acessa qualquer mulher. A gente prioriza o sigilo da informação. Muitas vezes as mulheres podem receber ou têm o telefone monitorado. Isso pode ser uma situação de risco. Mas no WhatsApp
14: bem,
7: do 180,
14: mas você sabe que se eu levantei dessa cadeira, pelo menos seisinho eu vou levar.
7: 180, e ele também pode ser acessado através da nossa página com um iconezinho que dá disponibilidade ao 180.
15: Agora, as atendentes do Ligue 180, elas passam por uma qualificação, né, específica para prestar esse tipo de atendimento. O que está incluído na preparação delas?
7: Olha, desde a taxonomia, porque a gente tem violência, desde violência vicária, que recentemente foi reconhecida como uma tipologia própria de crime, até a violência patrimonial, a violência psicológica, são tipologias de violência.
0: O comando
7: que às vezes é difícil
0: e seco.
7: De você identificar, muitas mulheres não
0: mexe
7: se
0: em francês. Ou o nosso comando
7: que
0: fica.
7: Vivem aquele tipo de violência.
0: Amigo, duas cervejas, por favor,
7: tá?
0: Só um minuto. Eu vou lá embaixo trocar o barril.
7: Então, todas essas atendentes, elas são.
15: Chega de pescar qualquer internet. Nesse São João, mude para Tim Ultra Fibra. E quem é a cabeça da família?
16: Elas papai. Têm uma
15: então é o papai que manda na casa?
16: É na verdade, a mamãe é o pescoço. O pescoço vira
7: a
16: cabeça
7: da
15: família. Então é a mamãe que manda na família?
16: Foi você que disse.
7: Então elas têm uma retaguarda de psicologia, de atendentes, nem fazem grupos de conversar sobre esse tema. E agora nós estamos inaugurando uma especialização para que elas tenham uma melhor qualificação, mas também um reconhecimento acadêmico de que elas são profissionais especializadas no atendimento das mulheres em situação de violência.
15: Só para a gente esclarecer, a senhora mencionou a violência vicária, que é um tipo novo, né? Um tipo

0: canto de violência doméstica, ele nunca só viola as mulheres.
1: Com licença, boa tarde, aceita?
0: Ele agride a sogra, ele agride os cunhados.
1: Dá um shampoo pra você passar nesses teus cabelos dourados. Tu não tá vendo que a canal te segue, é? Vai?
2: Vou lembrar disso aqui na hora de pagar o resto, tá? É um instrumento
0: de ofender.
1: Como assim lembrar do 10%?
0: Às vezes me der um tapa, o tapa dói, mas dói mais se você bater no meu filho.
1: Não, mas brinca não, tem três filhos pra criar.
2: Não, vai no circo.
0: O caso que nós acompanhamos foi aquele caso de Tales Machado, aqui no estado de Goiás. Ele executou os dois filhos e ainda construiu através, se suicidou, mas antes disto construiu a narrativa de que a ex-esposa ou a mãe das crianças é que era responsável por tudo aquilo. E ela, por conta disso, não conseguiu sequer acompanhar o velório dos filhos.
3: Secretária, o Ministério das Mulheres também apresentou recentemente em Salvador as diretrizes nacionais das Casas da Mulher Brasileira. O que, que elas estabelecem sobre esse serviço?
0: A atualização das diretrizes era uma necessidade. A casa está fazendo 10 anos. A primeira casa foi inaugurada ali em 2015, né, no estado de Mato Grosso do Sul. Durante esses 10 anos, muita coisa mudou, inclusive de legislação. Nós temos muita tecnologia no estado de Mato Grosso do Sul. Durante esses 10 anos, muita coisa mudou, inclusive de legislação. Nós temos muita tecnologia que avançaram durante essa década e era necessário fazer um alinhamento. Hoje temos 13 casas, uma
4: veja só, assim que essa garota
0: casas,
4: descobriu que uma forte tempestade e uma chuva intensa estavam prestes a chegar, ela imediatamente saiu de sua van de luxo e prendeu novamente sua cozinha portátil ao veículo. Depois de se certificar de que a cozinha estava completamente suspensa do chão, ela voltou rapidamente para dentro da van, fechou a porta, recolheu a escada telescópica e fechou todas as janelas.
0: O judiciário lá funciona, a vara de família lá funciona, o Ministério Público, mas também tem a Secretaria de Segurança Pública com a Delegacia Especializada da Mulher, o Serviço Psicossocial que atende lá dentro, tem também a possibilidade da mulher, por uma questão de risco, ficar acomodada num abrigamento temporário dentro dessa casa. Então, como são serviços complexos, de alta complexidade, com intersetorialidade e interinstitucionalidade, as diretrizes se atualizaram para que o serviço tenha mais azeitamento e seja muito mais eficiente, para que não haja nenhum erro de protocolo de serviços tão complexos.
5: Agora, secretária, acho que a pergunta mais importante da nossa entrevista é essa que vem agora. Uma mulher que esteja nos ouvindo e que se reconheça numa situação de violência, mas que tenha dificuldades em sair dessa situação, seja por motivos financeiros ou quaisquer outros, como é que ela pode começar a pedir ajuda? A gente falou aqui de Casa da Mulher Brasileira, de Ligue 180, mas por onde ela começa? Qual o primeiro passo?
0: Olha, geralmente uma mulher que vive em situação de violência, ela nega que vive em situação de violência, essa negação vai de 3 a 10 anos. Se ela tem no ciclo de amizade dela e uma forma de impedir que a mulher recorra a alguém, um agressor que vive dentro de casa, que ameaça constantemente, ele inibe a relação dessa mulher com seus familiares e também com suas amigas. Essa é uma maneira de manter a mulher isolada. Então, o principal movimento que uma mulher precisa fazer quando ela está vítima de violência é procurar alguém da sua confiança, alguém que ame e respeite ela verdadeiramente, para ela poder compartilhar dessa situação que ela vive. Geralmente, o primeiro ciclo de apoio vem das amigas e da família. Quando você não encontra essa possibilidade, é preciso procurar ou a delegacia, ou o centro de referência da mulher, ou mesmo a Casa da Mulher Brasileira, que é um serviço de porta aberta. Geralmente as mulheres só conseguem fazer esse movimento quando a violência já não ameaça mais só a vida dela, ameaça a vida dos filhos. Então as mulheres conseguem fazer uma ruptura. Por isso que programas como esse, a gente falar do assunto, dizer que a violência acontece e que ela não é naturalizada e que ela pode ser rompida, é necessário. Muitas mulheres vivem em situação profunda de isolamento e não conseguem fazer a ruptura sozinha. Ninguém consegue fazer uma ruptura sozinha. Então, o primeiro movimento é uma mulher procurar alguém de sua confiança. O segundo movimento é procurar um serviço especializado. E se ela for a um serviço bancário, sendo oprimida por violência patrimonial, ela também deve pedir ajuda. Hoje, a Caixa Econômica tem um serviço para acolher mulheres nessa situação. Ou se ela for a um serviço de saúde, ela também pode pedir ajuda ao serviço de saúde para poder fazer a ruptura da violência. violência. Sozinha ninguém consegue.
3: Muito bem, nós conversamos com Estela Bezerra, secretária nacional de enfrentamento à violência contra as mulheres. Muito obrigado, secretária, por sua entrevista aqui à Voz do Brasil.
0: Eu que agradeço a vocês.
6: Conciliar os estudos e a maternidade é uma missão desafiadora para muitas mães que ocupam as universidades.
5: Mas nas cuidotecas, as mães podem deixar seus filhos na hora das aulas.
6: O serviço já é oferecido em universidades federais e agora está aberto para universidades públicas estaduais.
5: As interessadas têm até o dia 15 de setembro para se inscrever em edital do Ministério das Mulheres.
7: Um espaço público, seguro e gratuito, onde crianças de 3 a 12 anos de idade são acolhidas enquanto os responsáveis, principalmente as mães, estudam. Assim, é a Cuidoteca, serviço oferecido em universidades federais como a de Brasília. Na UNB, a iniciativa teve início no começo deste ano e atendeu 23 crianças no período noturno. Para o segundo semestre, 40 vagas serão oferecidas. A coordenadora pedagógica da Cuidoteca da UNB, Letícia Teles, falou sobre a receptividade do serviço.
8: A Cuidoteca promoveu ali um espaço onde a criança pode ser criança, porque eles podem realmente brincar, socializar. E as mães têm um feedback, assim, incrível.
7: Agora, o serviço de Cuidoteca será expandido para universidades estaduais. O edital aberto pelo Ministério das Mulheres vai oferecer R$ 9.200.000 para que as universidades estaduais possam contratar profissionais, comprar material pedagógico e oferecer alimentação às crianças. Em contrapartida, as unidades deverão providenciar espaço físico, infraestrutura e apoio operacional. Cada universidade selecionada poderá receber até R$ 240.000 para manter o serviço. Segundo Juliana Cores, coordenadora-geral de Políticas de Cuidado do Ministério das Mulheres, há recursos suficientes para contemplar todas as universidades estaduais do país.
9: A gente pensou nas universidades estaduais devido ao número de mulheres, que é um número relevante, e a gente conseguiu aqui aportar um recurso que é suficiente para abarcar todas as universidades estaduais. E o que a gente quer é que cada vez mais cresça essa cultura da Cuidoteca. A gente interpreta como um dos pontos cruciais aí para a tranquilidade dessas mulheres.
7: O envio de propostas pelas universidades estaduais deve ser feito até o dia 15 de setembro por meio da plataforma transfere.gov.br. As unidades selecionadas deverão ofertar o serviço de Cuidoteca por 12 meses. Reportagem Luana Karen.
6: E além do edital para as universidades estaduais, seguem abertas até o dia 1º de agosto as candidaturas para a chamada estratégica Unicuidotecas.
5: Nesta chamada, o Ministério da Educação, em parceria com o Ministério do Desenvolvimento e Assistência Social, Família e Combate à Fome, vai selecionar 50 universidades federais para a implantação de espaços gratuitos de acolhimento infantil nas instituições.
6: Os espaços visam atender filhos de alunos, professores, servidores técnicos e trabalhadores terceiros.
5: Cada universidade federal selecionada terá capacidade para atender 40 crianças simultaneamente.
6: O envio das propostas deve ser feito por meio eletrônico. Os detalhes estão disponíveis em gov.br/mec.
5: O transporte aéreo brasileiro registrou 65 milhões e 200 mil passageiros no primeiro semestre desse ano.
6: De acordo com o relatório da Agência Nacional de Aviação Civil, a ANAC, mais de 50 milhões nos voos domésticos e 15 milhões nos voos internacionais.
5: Só no mês de junho, o total de passageiros chegou a 10 milhões e 300 mil pessoas.
6: O transporte de carga nos aeroportos brasileiros registrou o crescimento de janeiro a julho deste ano.
5: Foram mais de 673 mil toneladas transportadas em níveis nacionais e internacionais.
6: E essas foram as notícias do Governo Federal.
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5: Fique agora com as notícias do Poder Judiciário e do Congresso Nacional. Boa noite.
6: Boa noite e até amanhã.

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2: Em Angola, presidente do STF propõe ampliar cooperação entre cortes constitucionais na defesa da democracia.
3: TSE divulga dados sobre o eleitorado brasileiro.
2: TST entende que CNPJ ativo não basta para provar que a empresa continua em operação.
3: Boa noite, eu sou o Arthur Filho.
2: E eu sou Walter Lima.
3: O presidente do STF e do CNJ, ministro Edson Fachin, defendeu em Luanda, na Angola, o fortalecimento da cooperação entre tribunais constitucionais para proteger a democracia.
2: A manifestação ocorreu durante reunião com Laurinda Prazeres Cardoso, presidente do Tribunal Constitucional de Angola. Marta Ferreira.
4: Ao abrir o encontro, Fachin disse que a relação entre os dois tribunais deve ser ampla, permanente e voltada à construção de uma agenda comum para os próximos anos.
5: Cuidaremos de uma pauta de cooperação centrada no fortalecimento da capacidade institucional de nossos tribunais.
4: O presidente do STF ressaltou que as democracias constitucionais enfrentam desafios comuns em diferentes partes do mundo, especialmente diante do avanço de movimentos autoritários que buscam enfraquecer as instituições por dentro. Para Fachin, os tribunais constitucionais ocupam posição central na preservação do Estado Democrático de Direito e defendeu o fortalecimento da cooperação entre as cortes constitucionais para compartilhar experiências e consolidar referências democráticas capazes de enfrentar tendências autoritárias observadas em diversos países.
3: O TSE divulgou nesta segunda-feira os dados do eleitorado brasileiro.
2: As estatísticas indicam que mais idosos e mais indígenas estão aptos a votar. Jane Costa.
6: Mais de 158 milhões de brasileiras e brasileiros estão aptos a votar no dia 4 de outubro, primeiro turno das eleições. São Paulo, maior colégio eleitoral do país, reúne mais de 34 milhões de eleitoras e eleitores, representando 21,48% do total. Em seguida, aparecem Minas Gerais e Rio de Janeiro. O eleitorado no exterior aumentou, são quase 929 mil. A maioria do eleitorado tem entre 40 e 44 anos, com mais de 15 milhões de pessoas. Os dados também revelam avanços no preenchimento da autodeclaração de raça e cor, tornando o cadastro eleitoral mais diverso e reduzindo significativamente o número de registros sem essa informação.
3: CNPJ ativo não basta para provar que a empresa continua em operação, segundo o TST.
2: Integrante da Comissão Interna de Prevenção de Acidentes e de Assédio, pretende usar o dado para assegurar estabilidade. Larissa Batista.
7: O trabalhador alegou que a empresa continuava funcionando, já que o CNPJ da instituição, sediada em Piracicaba, São Paulo, permanecia ativo. Mas o TST entendeu que isso, por si só, não comprova que a unidade ainda esteja em operação. Como o contrato de prestação de serviços foi encerrado e a CIPA deixou de existir naquele local, a corte decidiu que o auxiliar de produção não tinha direito à estabilidade no emprego e manteve a demissão. A decisão foi unânime.
3: Após a Lei 14.752 de 2023, judiciário não pode multar advogados por abandono de causa.
2: Com esse entendimento, o STJ afastou a multa aplicada a advogados que faltaram à sessão do Tribunal do Júri. Fátima Uchoa.
8: Os advogados pediram o cancelamento do júri e justificaram a ausência, alegando que a promotora responsável teria publicado nas redes sociais um vídeo sobre o crime, o que comprometeria a imparcialidade do julgamento. Mas a Justiça do Rio Grande do Sul aplicou uma multa de 10 salários mínimos. Na sexta turma do STJ, o ministro relator Sebastião Reis Júnior observou que os advogados poderiam ter questionado a suposta nulidade em juízo pelos meios meios processuais adequados. No entanto, nessa situação já estava em vigor a lei que revogou a aplicação da multa por abandono de causa. E segundo o ministro, após essa mudança legislativa, eventual falta deve ser apurada exclusivamente pela Ordem dos Advogados do Brasil.
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3: A você, uma boa noite.
2: E até amanhã.
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10: Eu sou Humberto Pinheiro e estes são os destaques de hoje do Jornal do Senado, que começa agora. A autonomia do Banco Central e novas regras para a saúde avançam na CCJ. Jovens que saem de abrigos podem ganhar cotas no ensino federal. Eleitores com deficiência ou mobilidade reduzida terão direito a transporte gratuito. Boa noite. A Comissão de Constituição e Justiça aprovou neste primeiro semestre a proposta de emenda à Constituição que busca assegurar um orçamento próprio e autonomia operacional ao Banco Central. A CCJ ainda votou outras duas mudanças na Constituição para assegurar jornada de 36 horas semanais para enfermagem e aposentadoria diferenciada para agentes comunitários de saúde e combate às endemias. Repórter Bruno Lourenço.
11: Uma das propostas de emenda à Constituição aprovadas na Comissão de Constituição e Justiça, transforma o Banco Central de autarquia para entidade pública de natureza especial, com autonomia técnica, administrativa, orçamentária e financeira. O relator, senador Plínio Valério, do PSDB do Amazonas, defendeu a medida.
12: Essa autonomia, ela fortalece não só o sistema financeiro brasileiro, traz muita segurança para todos nós.
11: Já a PEC, que assegura o direito à aposentadoria diferenciada de agentes comunitários de saúde, de combate às endemias e de agentes indígenas de saúde e de saneamento, passou pela CCJ e pelo plenário. A proposta teve como relator o senador Irajá, do PSD do Tocantins, que destacou o papel desses profissionais na ponta da saúde.
13: Um reconhecimento de um trabalho histórico dedicado por toda uma vida a essas pessoas que são brasileiros e brasileiras, que são, como eu costumo dizer, o SUS do Brasil de carne e osso.
11: Outra proposta de emenda à Constituição aprovada na CCJ vincula o piso salarial da enfermagem a uma jornada máxima de trabalho de 36 horas semanais.
10: O Senado aprovou e enviou para a sanção presidencial um projeto que cria regras para as parcerias entre escolas e pontos e pontões de cultura. A proposta pretende ampliar o acesso de estudantes a atividades culturais e fortalecer a integração entre educação e cultura. A iniciativa estabelece requisitos para a celebração dessas parcerias e busca incentivar ações culturais no ambiente escolar. Os detalhes na reportagem de Márcio Maturana.
14: Pontos e pontões de cultura são associações sem fins lucrativos com atividades culturais dentro das comunidades. Hoje, essas associações já podem fazer parcerias com redes de ensino superior, técnico e básico, mas o projeto define critérios para isso. O texto aprovado no plenário do Senado foi o relatório que o senador Humberto Costa, do PT de Pernambuco, apresentou na Comissão de Educação. Ele resumiu os pontos principais da proposta.
15: Esta proposição inova ao estabelecer duas balizas essenciais que a legislação vigente não contempla. A exigência de que a parceria seja consonante com a proposta pedagógica de cada escola, preservando assim a autonomia escolar, e a prioridade para pontos e pontões de cultura situados nas proximidades da comunidade escolar, de modo a fortalecer os vínculos territoriais e culturais já existentes.
14: Quando entrar em vigor, a lei vai mudar a Política Nacional de Cultura Viva, que busca ampliar o acesso da população aos direitos culturais.
10: Foi apresentada no Senado uma proposta de emenda à Constituição que busca garantir a continuidade dos programas estaduais, distritais e municipais de incentivo à cultura e ao esporte. A medida preserva mecanismos de apoio mesmo após a implementação da reforma tributária. A proposta permite que estados, o Distrito Federal, federal e os municípios continuem concedendo incentivos fiscais a esses setores por meio de créditos do Imposto sobre Bens e Serviços, o IBS. A reportagem é de Douglas Castilho.
16: Foi apresentada no Senado Federal a proposta de emenda à Constituição que assegura a sobrevivência dos programas locais de incentivo fiscal voltados à cultura e à prática desportiva. A medida altera as regras da reforma tributária para permitir que estados, o Distrito Federal e os municípios continuem a estimular esses setores por meio de créditos compensatórios do Imposto sobre Bens e Serviços, o IBS. Sem essa alteração, o novo modelo de unificação tributária sobre o consumo extinguiria gradualmente esses mecanismos regionais de incentivo indireto até o ano de 2032. Pelo projeto, o Comitê Gestor do IBS vai definir as regras técnicas para a concessão e o registro desses créditos. Já os estados, o Distrito Federal e os municípios terão de aprovar leis próprias para criar seus próprios programas. O autor da iniciativa, senador Carlos Portinho, do PL do Rio de Janeiro, ressaltou que as leis locais sustentam uma ampla cadeia produtiva e criam milhares de empregos que, segundo ele, vão além dos holofotes.
17: A gente muitas vezes pensa só no artista ou no jogador de futebol, mas na verdade é todo um ecossistema que tem. É o produtor cultural, é o pessoal que trabalha para os eventos, né, as empresas de eventos. São muitos empregos que geram esse fomento. Com a reforma tributária ficou ameaçado e a gente já se antecipou a esse problema, assim podendo incentivar e fomentar essas duas indústrias que eu chamo é a indústria do entretenimento. A gente tem que ver cultura e esporte como uma grande indústria do Brasil.
16: A proposta também determina que o valor desses incentivos serão pagos pelo Estado, pelo Distrito Federal ou pelo município que criar o programa. Além disso, os benefícios terão de seguir regras rígidas de avaliação, transparência e controle social. A PEC, que conta com a assinatura de outros 26 senadores, será analisada pela Comissão de Constituição e Justiça.
10: Nas eleições deste ano, eleitores com deficiência ou mobilidade reduzida terão direito a transporte individual gratuito oferecido pela Justiça Eleitoral. O programa Seu Voto Importa, do Tribunal Superior Eleitoral, tem como objetivo promover a inclusão e reduzir as dificuldades de deslocamento para que o cidadão vote. Para garantir o atendimento no dia da votação, o interessado deverá solicitar o transporte gratuito até 14 de setembro. O pedido poderá ser feito pelo próprio eleitor ou por seus representantes legais, de forma presencial, diretamente no cartório eleitoral da zona correspondente ou por canais remotos e eletrônicos. Também será necessária a apresentação de autodeclaração ou de documento que comprove a deficiência ou a dificuldade de locomoção. O primeiro turno das eleições será realizado em 4 de outubro. O senador Paulo Paim, do PT do Rio Grande do Sul, manifestou apoio à proposta de emenda à Constituição que altera a forma de contribuição previdenciária das empresas. O texto da PEC propõe substituir a contribuição incidente sobre a folha de salários por uma base de cálculo sobre o faturamento bruto das empresas.
18: Essa mudança é necessária por diversos motivos. Empresas com grande faturamento, mas que empregam pouca mão de obra, como o setor financeiro, passaria a contribuir mais.
10: Jovens que deixaram abrigos e casas lares ao completar 18 anos podem ganhar cotas no ensino superior e nas escolas técnicas federais. A proposta foi aprovada pela Comissão de Direitos Humanos do Senado. O projeto busca ampliar as oportunidades de educação para quem cresceu em acolhimento institucional e agora segue para análise da Comissão de Educação. A reportagem é de Rodrigo Rezende.
19: Crianças e adolescentes que aguardam uma definição sobre processos de adoção ou por outro motivo estão impossibilitados do convívio familiar podem viver no chamado acolhimento institucional, em locais como abrigos ou casas-lares. Um projeto aprovado na Comissão de Direitos Humanos, de autoria do senador Jorge Cajuru, do PSB de Goiás, quer garantir aos jovens que vivem ou viveram nessa situação até os 18 anos, ou seja, não foram adotados e alcançaram maioridade, uma cota nos processos seletivos para o acesso ao ensino superior e às escolas técnicas federais. O relator do projeto, o senador astronauta Marcos Pontes, do PL de São Paulo, afirma que a ideia colabora com a diversidade no meio acadêmico.
20: A proposição realiza a importante missão de conferir oportunidades a pessoas oriundas de acolhimento institucional. Lembrando que acolhimento institucional é diferente de instituições como a Fundação Casa, com menores infratores. É outro tipo de público.
19: Marcos Pontes incluiu no projeto uma previsão de avaliação a cada 10 anos dessa política de cotas. A proposta segue para análise da Comissão de Educação do Senado.
10: Com trabalhos técnicos de João Lira, o Jornal do Senado fica por aqui. Acompanhe agora as notícias da Câmara dos Deputados. Boa noite e até amanhã.
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22: Câmara aprova projetos que garantem direitos de pessoas com deficiência.
23: Avança a proposta que reforça a política de prevenção ao câncer de pulmão.
22: Projeto de lei aumenta a pena para tráfico de drogas com uso de aeronaves.
23: Policiais em serviço poderão usar o transporte público de forma gratuita.
22: Boa noite. A Comissão de Viação e Transportes da Câmara aprovou a gratuidade no transporte público para policiais em serviço. A repórter Sofia Peçanha tem mais detalhes.
24: A Comissão de Viação e Transportes aprovou o projeto que estabelece a gratuidade no transporte público coletivo para policiais civis e militares em exercício. Pelo texto, o benefício será válido para ônibus urbanos e intermunicipais, metrô, trens suburbanos e metropolitanos, barcas e catamarãs. Para ter acesso ao benefício, o policial precisa estar em serviço, uniformizado e apresentar a identificação funcional válida. O relator da proposta na comissão, o deputado Zé Trovão, do PL de Santa Catarina, destacou que a presença de policiais nos veículos pode contribuir para aumentar a segurança dos passageiros.
25: Olha, primeiro que quando você coloca um policial no transporte público, você cria segurança para quem está lá dentro.
24: A proposta também estabelece que a gratuidade só poderá ser utilizada quando houver assentos disponíveis sem prejudicar quem pagou a passagem. Ou seja, os passageiros pagantes continuam tendo prioridade no uso dos lugares. Além disso, as empresas e concessionárias dos coletivos deverão informar o direito por meio de avisos visíveis ao público. Caso não cumpram a regra, podem sofrer penalidades previstas na legislação. O projeto também foi aprovado pela Comissão de Segurança Pública e Combate ao Crime Organizado. O relator, o deputado Coronel Meira, do PL de Pernambuco, argumentou que os policiais enfrentam jornadas prolongadas e, muitas vezes, precisam de condições diferenciadas para o deslocamento após o serviço. Em concordância na Comissão de Viação e Transportes, o deputado Zé Trovão ressaltou o impacto econômico da medida para esses profissionais.
25: Então, a gente criou uma norma que, se ele entender por bem de usar aquele transporte, ele vai, além de ajudar a sociedade, ele vai poder economizar no combustível para ter um pouquinho mais de salário no final do mês.
24: Hoje, a gratuidade para policiais já existe em algumas regiões, como no Distrito Federal, mas depende de normas locais e não é padronizada em todo o país. A proposta, apresentada pelo deputado Capitão Augusto, do PL de São Paulo, busca criar regras nacionais que reconheçam a importância dos profissionais da segurança pública e facilitem o deslocamento durante o exercício da função. O projeto que garante gratuidade no transporte público para policiais segue para análise na Comissão de Finanças e Tributação. Da Rádio Câmara de Brasília, Sofia Peçanha.
21: 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Segurança Pública.
23: A proposta que aumenta a punição para tráfico de drogas com uso de aeronaves avançou na Câmara. A repórter Maria Neves tem os detalhes.
26: A Comissão de Constituição e Justiça da Câmara dos Deputados aprovou o projeto que aumenta as penas para o tráfico de drogas praticado com o uso de aeronaves. Pela proposta, quem usar aviões ou helicópteros para o tráfico ficará sujeito a pena de 10 a 20 anos de reclusão, além de multa. O valor da multa depende da situação econômica do réu e é calculada em dias multa, podendo variar variar de 2 mil a 4 mil dias multa. Cada dia multa corresponde a um valor em salários mínimos e hoje varia entre 50 e 8.105 reais. O texto aprovado foi a versão apresentada pelo relator na Comissão de Segurança Pública, deputado Sargento Faur, do Paraná, ao projeto do deputado Cobalcini, do MDB de Santa Catarina. Sargento Faur ressalta que a legislação atual já prevê aumento de penas para algumas circunstâncias do tráfico, mas não diferencia de modo específico o uso de aeronaves. Seguirá para análise do Senado. Da Rádio Câmara de Brasília, Maria Neves.
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0: São. Sidney Leite, do PSD do Amazonas, comemora a aprovação da medida provisória que reajusta o piso salarial dos professores em R$ 5.130,38. O congressista também destaca a garantia de aumento real anual acima da inflação em todo o país.
1: Eu destaco que essa é uma luta e uma empreitada de todos nós, no sentido de garantir dignidade, reconhecimento, mas, acima de tudo, valorização dessa que é uma profissão tão importante. Essa é, sem dúvida nenhuma, uma conquista histórica para esses trabalhadores que fazem a diferença no presente e no futuro. Eu sou daqueles que acredita na educação pública gratuita e de qualidade. E vindo do Estado, com as dimensões do Estado do Amazonas, que é o maior Estado da Federação, com realidades extremas, essa é, sem dúvida nenhuma, uma vitória importante desses trabalhadores que muitas vezes não têm esse reconhecimento por parte do governo do Estado.
2: Sidney Leite reforça que caberá ao Ministério da Educação divulgar anualmente a tabela de reajustes. Para ele, a conquista representa o reconhecimento da educação pública como pilar de desenvolvimento e como instrumento essencial no combate à desigualdade educacional no país.
0: Saúde. A Comissão de Saúde aprovou o projeto que reforça a política de prevenção ao câncer de pulmão. A repórter Júlia Lopes traz mais informações sobre o texto.
3: A Comissão de Saúde da Câmara dos Deputados aprovou uma proposta que estabelece novas diretrizes para a política de rastreamento e diagnóstico precoce de câncer de pulmão no Sistema Único de Saúde, o SUS. O objetivo é melhorar a sobrevida dos pacientes e reduzir a mortalidade causada pela doença. Atualmente, a Política Nacional de Prevenção e Controle do Câncer já abrange ações de prevenção, tratamento, pesquisa e monitoramento do câncer. No entanto, o projeto busca detalhar essas diretrizes especificamente para o câncer de pulmão, com a criação de protocolos de rastreamento integrados à atenção primária e o reforço no combate ao tabagismo. Entre as medidas previstas estão a busca ativa de pacientes no âmbito da atenção primária à saúde, com a atuação de agentes comunitários e de combate a endemias, para identificar grupos de alto risco e encaminhá-los para exames de rastreamento. A deputada Flávia Moraes, autora da proposta, afirmou que a medida, além de ampliar o diagnóstico precoce e contribuir para a redução da mortalidade, também fortalece a estrutura de atendimento no SUS, com profissionais especializados e ampliação do acesso a exames.
4: Vai permitir a qualificação, a formação de profissionais, a disponibilização do espirômetro, dos exames, dos equipamentos para a realização desses exames e, com certeza, com o diagnóstico precoce, é possível iniciar mais cedo o tratamento da doença, ter um resultado mais efetivo. Isso representa menos sofrimento para o paciente, menos custo para o SUS.
3: Segundo a deputada, hoje apenas 15% dos casos de câncer de pulmão são diagnosticados em estágio inicial, quando há maior chance de cura. Ela destaca ainda que o rastreamento precoce por meio de tomografia pode reduzir a mortalidade pela doença em até 20%. O projeto que define novas diretrizes para a política de rastreamento e diagnóstico precoce de câncer de pulmão no âmbito do SUS deve seguir agora para a Comissão de Finanças e Tributação. Da Rádio Câmara de Brasília, Júlia Lopes.
2: Dr. Flávio, do PL do Rio de Janeiro, apresentou o projeto que cria políticas públicas voltadas ao atendimento de adultos com transtorno do espectro autista. A proposta prevê a criação de núcleos especializados para acompanhamento, inclusão social e inserção no mercado de trabalho.
5: O que a gente propõe no projeto é que sejam construídos núcleos de atendimento ao autista adulto. O que, que são esses núcleos? Para exemplificar, quando você tem os CAPs, que faz tratamento de dependência química ou de psiquiatria, tem um acompanhamento. Então, a gente quer construir esses núcleos para que se tenha políticas públicas voltadas para o autista adulto, para que ele seja inserido no mercado de trabalho, tratamento neurodivergente, que ele possa ter lá o preceptor, estudar línguas, idiomas, de acordo com o seu grau de autismo.
0: O projeto de Dr. Flávio prevê que os centros sejam financiados pelo governo federal e que também possam receber recursos de emendas parlamentares para implantação nos municípios. Ele reitera que o projeto amplia o suporte às famílias de pessoas autistas com mais de 18 anos de idade.
6: Direitos Humanos.
2: Os deputados aprovaram projetos que buscam garantir os direitos das pessoas com deficiência e de quem cuida delas. Quem traz mais detalhes sobre as propostas é a repórter Paula.

0: habitar.
1: A Comissão de Constituição e Justiça da Câmara aprovou três projetos que buscam garantir direitos a pessoas com deficiência. Um deles assegura prioridade aos cuidadores de pessoas com deficiência em programas federais de capacitação, formação e qualificação. Outro reforça a prioridade no atendimento para esses cuidadores. A proposta determina que o atendimento prioritário, que é estendido aos acompanhantes, deve estar claro e explícito nos informativos de identificação e sinalização do serviço. O terceiro projeto aprovado proíbe a discriminação contra pessoas com transtorno do espectro autista. O texto estabelece que a pessoa autista não será submetida a tratamento desumano ou degradante, não será privada de sua liberdade ou do convívio familiar, nem sofrerá discriminação. Relator das três propostas na CCJ, o deputado Alex Manente, do Cidadania de São Paulo, destacou a necessidade de atualizar a legislação para garantir a inclusão.
2: Todo esse conjunto de projetos que nós temos aprovado e avançado na Câmara dos Deputados para poder fazer com que a inclusão seja algo real e que a legislação esteja de acordo com essa necessidade de inclusão que temos no nosso país. Então, são avanços importantes para poder, primeiro, combater a discriminação e depois avançar no cuidado e no tratamento de direitos para as pessoas que acompanham e familiares que dedicam a vida especialmente para essas pessoas.
1: As três propostas que buscam garantir direitos a pessoas com deficiência podem seguir para análise do Senado, a menos que haja recurso para votação antes pelo plenário da Câmara. Da Rádio Câmara de Brasília, Paula Bittar.
3: Chico Alencar, do PSOL do Rio de Janeiro, apoia a proposta que cria o Dia Nacional da Museologia Social, a ser celebrado em 8 de maio. O parlamentar explica que a iniciativa reconhece museus comunitários que preservam a memória e a identidade de territórios populares.
4: Esse tipo de museu social, evidentemente, todo museu é social, todo museu é histórico, todo museu tem uma importância fundamental em qualquer país do mundo. Mas a museologia social é aquela que resgata a história de comunidades em geral esquecidas e trata de valorizar o povo morador que construiu essas comunidades, que as inaugurou muitas vezes, que enfrentou violências, remoções, como grande protagonista.
5: Chico Alencar destaca ainda o Museu da Maré, no Rio de Janeiro, como referência da museologia social no Brasil. O deputado afirma que esses espaços ajudam comunidades a resgatar raízes, ancestralidades e lutas por direitos e melhores condições de vida.
3: Trabalho. Enfermeiros devem emitir nota fiscal após prestar serviços autônomos. A repórter Sofia Peçanha tem mais detalhes sobre a proposta.
6: A Comissão de Saúde aprovou o projeto que obriga a emissão de notas fiscais eletrônicas por profissionais de enfermagem que atuam de forma autônoma. A proposta é de autoria da deputada enfermeira Rejane, do PSDB do Rio de Janeiro, e tem como objetivo incentivar a formalização e a valorização da categoria. O texto prevê que a obrigatoriedade vale para todos os profissionais registrados nos conselhos regionais de enfermagem que trabalham por conta própria, especialmente na prestação de serviços fora de hospitais e vínculos formais. Entre as atividades que passam a exigir a emissão de nota fiscal estão atendimentos domiciliares, acompanhamento de pacientes, orientações de saúde e ações de prevenção de doenças. Durante a análise, o parecer da deputada enfermeira Ana Paula do Podemos do Ceará foi lido pela deputada Heloísa Helena, do Rede do Rio de Janeiro, que também é enfermeira, destacando a importância da medida para acompanhar as mudanças no mercado de trabalho da enfermagem.
7: Acrescenta a atuação de enfermeiros e técnicos de enfermagem como empreendedores em áreas como curativos, acompanhamento de doenças crônicas e degenerativas e pré-natal, exige um marco regulatório que assegure a transparência na prestação dos serviços e contribua para a inclusão econômica desses profissionais.
6: O projeto também prevê que estados e municípios adaptem seus sistemas para facilitar a emissão das notas fiscais, reduzindo a burocracia. O descumprimento das normas acarretará a aplicação de sanções administrativas aos profissionais ou aos estabelecimentos. Durante a discussão, o deputado Dr. Zacarias Calil, de Goiás, afirmou que a medida pode ampliar oportunidades para os profissionais e trazer mais segurança para quem contrata os serviços.
8: Facilita também contratos com clínicas, hospitais e empresas que exigem comprovação fiscal.
0: pacientes e empresas também veem o profissional como mais sério e organizado. Diferencia o enfermeiro no mercado de trabalho, mostrando profissionalismo.
6: O projeto que regulamenta a emissão de notas fiscais por profissionais de enfermagem segue agora para análise da Comissão de Finanças e Tributação. Da Rádio Câmara de Brasília, Sofia Peçanha.
5: Bebeto, do PP do Rio de Janeiro, avalia que a redução da jornada de trabalho vai melhorar a qualidade de vida dos brasileiros. O parlamentar menciona que os trabalhadores da Baixada Fluminense, por exemplo, enfrentam engarrafamentos que tornam o descanso ainda mais necessário.
8: Olha, vai ser um benefício muito grande, porque o cara que acorda 4 horas da manhã, 5 horas da manhã para trabalhar na capital e retorna 10, 11 horas da noite, imagina quanto esse cara não sofre só no deslocamento. Estou dizendo no horário que trabalha não, só no deslocamento. Vai ser um prêmio para aquele que precisa se deslocar, enfrentar engarrafamento e, além de tudo, a convivência familiar, que é super importante nesse tempo, nessa redução dessa escala, nessa jornada de trabalho.
3: Bebeto também exalta o trabalho da Comissão de Viação e Transportes em favor da mobilidade urbana do Rio de Janeiro. Ele considera que associar melhorias no transporte com a redução da carga horária é fundamental para garantir dignidade à classe trabalhadora.
5: Termina agora o Jornal Câmara dos Deputados, produzido pela Rádio Câmara, com trabalhos técnicos de Everson Urani e apresentação de José Carlos Andrade e Luciana Vieira. Uma boa noite para você.
3: Uma ótima noite. Você fica agora com as notícias do Tribunal de Contas da União.
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1: Bem-aventurado o homem que não anda segundo conselhos dos ímpios, nem se detém no caminho dos pecadores, nem se assenta na roda dos escarnecedores. Antes tem o seu prazer na lei do Senhor, e na sua lei medita de dia e de noite. Pois será como a árvore plantada junto a ribeiros de águas, a qual dá o seu fruto no seu tempo. As suas folhas não cairão e tudo quanto fizer prosperará. Não são assim os ímpios, mas são como a moinha que o vento espalha. Por isso os ímpios não subsistirão no juízo, nem os pecadores na congregação dos justos. Porque o Senhor conhece o caminho dos justos, porém o caminho dos ímpios perecerá.
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1: Estamos juntos, começando mais um Tempo de Amar. Meditamos nos Salmos primeiro.
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1: 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Começamos com Aline Barros, entrega a Deus toda a glória.

0: Deus toda glória, somente para Ele, nosso Deus Criador dos céus, da terra, de todo o universo. Começamos com Aline Barros, entrega a Deus toda glória, valendo a sua participação, 9916-1059, é o nosso WhatsApp. Você pode participar, deve participar, viu? Mandar uma boa noite, compartilhar também a palavra de Deus.
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1: Aí você ouviu Anderson Freire, Equilíbrio. Agora 8 horas e 20 minutos. Boa noite para você que está ouvindo a gente pela primeira vez. Bem-vindo, bem-vinda. Vamos juntos nesse clima de louvor, gratidão, adoração. Até as 10. Já já teremos palavra pastoral.
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1: Aí você ouviu André e Felipe, Mostra-me Tua Glória. Prepare o seu coração. Vem aí, palavra pastoral com o pastor Valdomiro Pereira. Tenho certeza que Deus vai falar mais uma vez com você. Eu volto já já.
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0: e abençoarei os que te abençoarem. Meu amado irmão e minha irmã, todos nós que conhecemos a Deus, temos uma missão muito importante, que é abençoar as outras pessoas. A Bíblia Sagrada, no livro do Gênesis, no capítulo 12, e o versículo de número 3, justamente Deus fala com Abrão, quando lhe chama, ele também diz a Abrão que iria abençoá-lo. Todos nós entendemos que Deus, ele tem bênçãos maravilhosas para todos nós. Desde o princípio, que Deus tem demonstrado esse grande amor para com a humanidade. E a própria Bíblia nos mostra que Deus amou o mundo de uma tal maneira que deu o seu Filho unigênito para que todo aquele que nele crê não pereça, mas tenha a vida eterna. Imagine, meus amados irmãos e meus amados amigos, se olharmos a quantidade de pessoas que tem na terra e como Deus tem cuidado dessas pessoas. Infelizmente, a gente escuta e vê até reportagens de pessoas que estão passando necessidades, falta de alimentos na casa de algumas pessoas, mas a gente pode ver que nos grandes armazéns, nos supermercados, no mar, em todo lugar existe alimento que dá para suprir a necessidade de todas as pessoas. O que é isso? É a bênção de Deus na vida do ser humano. O ser humano, ele continua sofrendo por falta, é claro, de uma boa distribuição de rendas, de alimentos. Não é a vontade de Deus que o homem sofra, de forma nenhuma. O próprio Deus, ele disse a Abrão: e abençoarei os que te abençoarem. Quando Deus estava falando com Abrão sobre a bênção dele para aqueles que o abençoassem, o próprio Deus está dizendo a Abrão que ele seria uma bênção. Seria uma bênção. É o que você é, meu irmão. É o que você é, minha irmã. Você é uma bênção na sua casa, para o seu esposo, para a sua esposa, para os seus filhos, para os seus pais. Você também é uma bênção na cidade onde você mora, para a população dessa cidade. Você é uma bênção para o seu vizinho. Você é uma bênção na empresa onde você trabalha, ou você é o proprietário, você também é uma bênção na empresa para aqueles que trabalham com você, para aqueles que estão ao seu lado. Então é esta a ordem de Deus para Abrão: você será também uma bênção e abençoarei aqueles que te abençoarem. Se eu quero a bênção de Deus, eu preciso abençoar as pessoas que estão próximas a mim. Se você quer a bênção de Deus, você precisa também abençoar as pessoas que estão próximas de você. E aí, meu irmão e minha irmã, meu amigo e minha amiga, se todos os homens e todas as mulheres se dedicarem a abençoar as outras pessoas, com certeza Deus vai nos abençoar e teremos um mundo melhor, uma cidade melhor, uma família melhor, porque o objetivo de todos nós é abençoar. E Deus, ele determina que ele vai abençoar aqueles que nos abençoar. Então, meu irmão, minha irmã, meu amigo, seja uma bênção para as pessoas e Deus com certeza vai te abençoar. Amém.
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0: você ouviu Arautos do Rei, Benção. Antes, palavra pastoral com o pastor Valdomiro Pereira. Tenho certeza que Deus, mais uma vez, falou ao seu coração.
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0: Vamos juntos. Até às 10.

0: Com certeza, caminhemos olhando somente para Jesus, o autor e consumador da nossa fé. Lucas, Raquel e Gabriel, eu vou te levantar. Continuemos seguindo ao Senhor Jesus. Só Ele, Jesus, é o caminho que nos leva a Deus. Antes você ouviu Cássio Gomes, o alerta de Deus. Agora faltando 16 minutos para as 9. Vamos juntos. Até às 10.
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você ouviu Bruna Carla, Cicatriz, antes Canção e Louvor, Rei e Santo. Agora faltando 6 minutos para as 9, vem aí um rápido intervalo. Eu volto já já.

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1: Vox FM 8h54.
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1: Pois é, estamos começando a segunda hora do seu Tempo de Amar. Amar a Deus em primeiro lugar e ao nosso próximo, como a nós mesmos. É assim que a Bíblia nos ensina.
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